0: último mandato, enquanto enfrenta um julgamento por corrupção. A Organização Meteorológica Mundial alertou nesta terça-feira que a probabilidade de que o fenômeno El Niño se desenvolva entre junho e agosto é de 80%. Em sua última atualização, a agência da ONU também prevê que o fenômeno deve ser forte com consequências globais e estima que a probabilidade do evento persistir pelo menos até novembro é próxima ou superior a 90%. O El Niño deve aumentar a seca e as fortes chuvas e o risco de ondas de calor, tanto em terra quanto nos oceanos, alertou a secretária-geral da OMM, Celeste Saulo, citada em um comunicado à imprensa. O fenômeno é caracterizado por um aumento das temperaturas da superfície do Pacífico Equatorial, Central e Oriental. Normalmente ocorre a cada 2 a 7 anos e dura de 9 a 12 meses. João Fonseca volta hoje à quadra principal de Roland Garros para tentar uma vaga na semifinal do torneio. Detalhes com Elcio Ramalho.
1: O desafio hoje do carioca João Fonseca é passar pelo tcheco Jakub Mensik, de 20 anos e atual número 27 do ranking mundial. Na única vez que se enfrentaram em 2024, no Next Generation ATP Finals, João Fonseca levou a melhor. E ele diz conhecer bem seu adversário.
2: O Mensik é um ótimo sacador, tem uma esquerda muito boa. No saibro ele consegue comandar mais os pontos com a direita, tem mais tempo para jogar. Mas jogador que é mais experiente, apesar de ter um ano a mais que eu, mas tá mais tempo no tour. Jogador muito bom mesmo, muito completo. Vai ser uma partida dura. Ele joga bem no saibro, já teve muitos bons resultados no saibro. Então vou ter que ser muito sólido, vou ter que ser agressivo, jogar da minha maneira e ter o mental muito bom.
1: João Fonseca e Jakub Mensik jogam a partir das 8h15 da noite em Paris, 3h15 da tarde em Brasília, no encerramento da rodada na quadra principal do torneio. Antes deles, sai outro semifinalista do jogo entre o alemão Alexander Zverev e o espanhol Rafael Rodar. Dois jogos também pelas quartas de final no torneio de simples feminino abrem a rodada. A russa Mirra Andreeva enfrenta a romena Sorana Cirsteia e, na sequência, um confronto 100% ucraniano entre Elina Svitolina e Marta Kostiuk.
0: E para terminar, 5 moçambicanos foram mortos em atos de violência xenófoba na África do Sul durante o fim de semana, segundo o governo de Maputo. Cerca de 800 cidadãos de Moçambique foram alvos de ataques na cidade portuária de Mossel Bay, no sul do país, na sexta-feira, segundo um comunicado divulgado na noite de segunda-feira.
3: Ana Carolina Pelis.
0: Você ouve a RFI a seguir em nossa programação. A imprensa francesa destaca o avanço contínuo da guerra entre Israel e o Hezbollah. Logo depois você confere uma entrevista com Marcelo Demoliner, o tenista brasileiro, fala da boa campanha em Roland Garros e de seu sucesso nas redes sociais explicando tênis para leigos. Em seguida, no programa Saúde, pais e mães são igualmente sensíveis ao choro de dor dos bebês. Mas antes, vamos em linha direta com a Alemanha. O país retoma esta semana

0: intenção é de aumentar a idade mínima para 70 anos. O governo nega que já tenha batido o martelo sobre a idade, mas defende a ideia de vincular a idade de aposentadoria à expectativa de vida. O problema é que há uma grande desigualdade de expectativa de vida dentro da Alemanha, dependendo da região e também do gênero. Por exemplo, entre os homens, a expectativa na parte ocidental da Alemanha aumentou nos últimos 10 anos, enquanto a dos homens da parte correspondente à antiga Alemanha Oriental diminuiu. E quanto às mulheres, aconteceu o inverso. Aumento da expectativa no lado oriental e diminuição no lado ocidental. Ou seja, não há resposta simples para esse nó da previdência.
1: Agora, Gabriel Brust, parece que as pessoas sem filhos podem se tornar alvo da reforma?
0: Sim, e não só da reforma da Previdência. Na semana passada, uma proposta vazada do Ministério da Saúde também mostrou que pessoas sem filhos podem ser penalizadas no sistema de saúde. A ideia é aumentar os descontos no salário de quem não tem filhos em 0,1% para o chamado auxílio invalidez, que não tem a ver com a Previdência. Uma proposta ainda mais ousada veio de um articulista do influente jornal Frankfurter Allgemeine. Ele defende que as pessoas que não tiveram filhos recebam na aposentadoria um valor menor do que aquelas que tiveram. Janis Kolterman faz uma digressão histórica para defender o seu argumento. Ele lembra que, durante séculos, os filhos foram a única forma de previdência. Ou seja, aqueles que desejavam se sustentar na velhice tinham que gerar descendentes. Só que essa lógica foi esquecida nos sistemas de previdência modernos, incluindo o sistema de previdência alemão, criado por Bismarck em 1889. Na época, chegou-se a cogitar que a previdência deveria ter um incentivo financeiro para aqueles que geravam filhos. Mas o então chanceler Konrad Adenauer preferiu deixar de fora essa parte do projeto com um argumento de que, ora, não precisamos disso, as pessoas sempre terão filhos. O histórico chanceler da reconstrução da Alemanha errou a sua previsão e o resultado, segundo o articulista do jornal, é que no sistema atual quem decide não ter filhos acaba tendo uma vantagem financeira ao longo da vida e uma vantagem maior na aposentadoria, usufruindo de um sistema para o qual contribuiu menos do que aqueles que tiveram filhos.
1: Agora, Gabriel, qual é exatamente o estado da previdência aí na Alemanha e o que se tem de concreto nessa reforma?
0: Os números são os seguintes. A receita total do sistema previdenciário no ano passado foi estimada em 417 bilhões de euros, enquanto as despesas foram aproximadamente 4 bilhões de euros acima disso. Ou seja, é um rombo de 4 bi. O problema é que ele tende a aumentar com a chamada geração baby boomer entrando massivamente na aposentadoria a partir de agora e as novas gerações quase não tendo filhos. De concreto na reforma, nós temos o aumento da contribuição para a Previdência. O desconto mensal no salário saltará de 18,6% para 20% até 2029.
1: Muito obrigado, Gabriel Brust, correspondente da RFI em Düsseldorf, Alemanha, que participou do Linha Direta de hoje.
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3: Ana Carolina Pelis.
4: A imprensa francesa desta terça-feira destaca o avanço contínuo da guerra entre Israel e o Hezbollah no Líbano. Para o Le Parisien, o conflito entrou em uma lógica de expansão permanente, com Israel ultrapassando as linhas tradicionais de combate e avançando profundamente no sul do Líbano. Apesar das tentativas de mediação dos Estados Unidos, nenhuma das partes dá sinais de recuo e a guerra segue alimentada tanto por imperativos de segurança quanto por pressões políticas internas sobre o governo de Benjamin Netanyahu. O foco do Libération é o impacto imediato sobre os civis e o clima de apreensão em Beirute, diante da ameaça de novos bombardeios. O diário descreve retiradas em massa da população na periferia sul da capital libanesa, reduto do Hezbollah, em meio a alertas israelenses e negociações conduzidas sob pressão em Washington. Já o Le Figaro chama atenção para a evolução interna das forças de defesa de Israel, marcada pela crescente influência de correntes nacional, religiosas e messiânicas no exército. O jornal aponta que essa corrente ideológica, cada vez mais presente entre soldados e oficiais, promove uma visão da guerra como missão religiosa e histórica, o que contribui para legitimar um uso mais amplo e menos restrito da força militar. Essa transformação estrutural ajuda a explicar a persistência da estratégia de confrontação e a dificuldade

0: possibilidade de aceitar soluções diplomáticas. Para Le Monde, esse quadro se articula à pressão direta dos Estados Unidos sobre Israel. A ordem de Donald Trump para suspender um ataque a Beirute reforça a percepção de que Washington é o único ator capaz de conter a escalada israelense.
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2: Maria Paula Carvalho.
3: Especialista em duplas e presença constante no circuito internacional de tênis há quase duas décadas, o brasileiro Marcelo de Moliner construiu uma carreira sólida desde que se profissionalizou em 2006. Dono de 5 títulos de nível ATP, ele também coleciona resultados expressivos em Grand Slams, como as semifinais em duplas mistas em Wimbledon em 2017 e no Australian Open em 2018, além das quartas de final do US Open em 2022. Representante frequente do Brasil em competições como a Copa Davis e os Jogos Olímpicos, o gaúcho está mais uma vez em Roland Garros, onde conversou com a RFI.
4: Quantas vezes você já teve em Roland Garros?
5: Essa aqui, se eu não me engano, é a 10ª. E eu tô fazendo meu melhor resultado agora. Eu sempre ganhei o primeiro jogo, mas não conseguia passar de avançar para as oitavas. Consegui quebrar esse tabu. Por fim, era algo que eu tava almejando. E agora vamos por mais.
4: Já que a gente tá na França, vamos comparar com o vinho aí. A experiência e o tempo ajudam.
5: Com certeza, totalmente. Fisicamente eu tô muito bem. Eu tive um problema no joelho que eu tive que fazer uma cirurgia, então demorou alguns anos para eu voltar no meu melhor, e agora, desde o ano passado, eu tô muito bem fisicamente, mesmo estando com 37 anos, tô priorizando muito a parte física, tô me sentindo super bem, e meu objetivo ainda é jogar umas Olimpíadas, que é Los Angeles, em 2028, então tem mais 2 anos para me manter muito bem fisicamente até lá.
4: Porque as pessoas não veem o trabalho todo que existe por trás da quadra. Conta pra gente um pouquinho como é que é se manter em alto nível tanto tempo.
5: Olha, principalmente depois dos 30, 35, a cartilagem ela vai diminuindo drasticamente. Então, se ao meu ver, quanto mais eu me mantiver bem fisicamente e priorizar o físico, mais longeva vai ser minha carreira. Então eu priorizo 2 turnos sempre de preparação física e a parte técnica, como já está muito avançada, esse ano é meu 20º ano como profissional. Se eu consigo priorizar minha parte física, eu estou bem fisicamente, a minha técnica ela vai estar bem aperfeiçoada pela experiência, pelos tantos anos já treinando, jogando.
4: E a mental?
5: A mental também é outra muito importante, porque falando de mim, cada ano que passa é mais difícil estar longe da família. Um voo de 10, 12 horas, ele é mais sofrido. Eu que sou grande, tenho 1,95 quase. Viajar de econômica para mim é um martírio, porque preciso de uns 2 dias para recuperar de uma viagem longa. E para o sul-americano é mais difícil, porque tudo é longe. Para o europeu é mais fácil, que 70% dos torneios estão aqui na Europa. Mas eu ainda tenho muita gana de competir. E é o que me motiva a continuar jogando, a desfrutando. Então é por isso que eu estou nativa e ainda quero conquistar alguns sonhos.
4: Você também é muito ativo nas redes sociais. Eu acompanho a sua conta no Instagram com mais de 100 mil seguidores. Você mostra os bastidores do tênis. Isso é uma coisa que você começou recentemente, que tu curte fazer?
5: Na verdade, começou sem nenhuma pretensão em 2019. Foi uma ideia que eu tive lá atrás e eu pensei, como é que eu posso dar um pouquinho para as pessoas o que o tênis me fornece para a minha vida, sabe? É tão bacana as pessoas ter também um pouquinho mais do entendimento que é o tênis profissional mesmo. Eu fiz alguns slogans por causa do meu sobrenome, De Moliner, daí eu fiz o Demonstrando, eu estou fazendo Democratizando o Tênis, eu estou fazendo Respondemo, então eu estou usando do meu nome ao favor das redes sociais. E como as pessoas gostam muito de saber os bastidores, porque a maioria das pessoas que não consegue, não tem a chance de viajar e estar em um torneio grande como esse, elas não têm ideia da grandiosidade que é os bastidores e o como é difícil chegar lá um tenista, né? Então foi uma ideia de trazer um pouco a realidade das coisas boas e principalmente das coisas não tão boas.
4: Por exemplo?
5: Por exemplo, isso que eu te falei, de viajar tantas horas, a gente tá 35 semanas longe de casa todos os anos, treinamentos diários, acostumar com o fuso horário, os custos que é para ser um jogador de tênis, as pessoas também não entendem a dificuldade que é. Eu sempre digo que eu sou o CEO da minha empresa e o limpador da privada.
4: E dá para ficar rico?
5: Com certeza dá, mas a porcentagem é muito pequena, é muito pequena. Então eu tento conscientizar as pessoas e demonstro para elas como é difícil e como tem que ser profissional e concentrado na tua carreira para ter a chance de ter sucesso.
4: Você está falando aí de fim de carreira, a gente está vendo aí um jogo do João Fonseca, início de carreira, uma palavrinha sobre ele.
5: Cara, ele é uma estrela, ele é uma palavra para ele, eu digo carisma, aura. É um menino maravilhoso que eu tenho um carinho enorme. Ele merece todo o sucesso do mundo. As pessoas só têm que ter um pouquinho de calma, entender que o tênis é um esporte diferente, que ele precisa de processo. O tênis é diferente que um esporte coletivo.
4: Perfeito, obrigada, te agradeço, desejo sucesso aí. Nos vemos, quem sabe, na próxima vitória.
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6: Olá, sejam bem-vindos ao nosso programa Saúde em Dia. Uma pesquisa recente publicada na revista científica PEN questiona o mito do instinto materno e mostra que a reação ao choro de dor dos bebês depende mais da empatia do que do gênero. Durante o experimento, a equipe do neurocientista francês Camille Fauchon, do Instituto Nacional de Saúde e Pesquisa Médica da França, utilizou uma base de dados de áudios reais, gravados em casa pelos próprios pais ou em hospitais. As gravações foram feitas, por exemplo, quando os bebês tomavam vacina. Outros sons foram captados durante os primeiros banhos, uma situação potencialmente estressante. O estudo coletou o choro de cerca de 20 crianças, entre meninos e meninas, entre 2018 e 2019. Um total de 80 homens e mulheres com ou sem filhos participou da pesquisa e foi submetido a exames de ressonância magnética funcional, enquanto ouvia os áudios. A experiência foi realizada no Hospital Universitário de Saint-Étienne, no sudeste do país. Os participantes permaneceram cerca de uma hora dentro do aparelho, ouvindo choros de bebê que não conheciam. A inclusão de pais e mães no estudo, explica Camille Fauchon, é inédita.
7: Foi exatamente isso que fizemos na ressonância magnética. Tentamos identificar as áreas cerebrais relacionadas a esse aprendizado e constatar se existiam diferenças relevantes entre os pais e as mães.
6: Os choros de dor utilizados na pesquisa têm uma marca característica que ativa certas regiões cerebrais. Durante os exames de imagem, o objetivo era comparar como os participantes reagiam aos sons roucos dos choros, que geram quase aversão.
7: Durante a ressonância magnética, fizemos essa comparação com os pais, as mães, os homens com ou sem filhos e as mulheres com ou sem filhos. Nosso objetivo era identificar quais circuitos cerebrais são ativados quando ouvimos esses choros roucos de dor.
6: Essa escuta ativou um grande conjunto de estruturas no cérebro dos participantes, sem grandes diferenças. Por que o nosso cérebro é tão sensível ao choro de um bebê? A natureza é sábia. Em termos acústicos, esse choro é desagradável e feito para incomodar e despertar a atenção dos adultos, que vão agir para acalmar o desconforto ou a dor do bebê.
7: Isso é bastante lógico. Somos uma espécie de animal de criação cooperativa, traduzindo um termo do inglês. Ou seja, vivemos em grupo, criamos nossos filhos coletivamente e temos empatia uns pelos outros. Por isso, todos somos capazes de reconhecer o choro de um bebê.
6: A parentalidade ou contato diário com o bebê contribui para especializar um circuito cerebral presente em todos os indivíduos, tornando-o mais sensível e rápido na interpretação desses sinais. Em primeiro lugar, entra o sistema auditivo, localizado nos lobos temporais, responsável por decodificar os sons. Na sequência, são ativadas regiões ligadas à empatia, sobretudo nas áreas frontoparietais. Essas estruturas integram as informações e é isso que faz que a gente se coloque no lugar do outro. O cérebro também reage emocionalmente. A amígdala cerebral e a chamada ínsula anterior entram em funcionamento, gerando uma resposta afetiva ao choro. Ao mesmo tempo, elas contribuem para regular essa emoção.
7: O nível de empatia individual desempenha um papel central. Independentemente de ser pai ou mãe, pessoas com essa característica vão condicionar essa resposta. Quanto mais empatia temos, maior será a ativação de certas estruturas cerebrais diante do choro de um bebê.
6: A conclusão é que, de uma forma geral, homens e mulheres possuem a mesma base neural para interpretar o choro de um bebê. A experiência de contato com esses choros leva à especialização de certos circuitos neurais, independentemente do gênero. Os dados reforçam a importância da plasticidade cerebral, a capacidade de o cérebro se modificar ao longo do tempo, em função das experiências e características individuais. A próxima etapa, explica o pesquisador, é estudar a reação cerebral ao choro de bebês conhecidos e descobrir se, de fato, essa familiaridade influencia a capacidade de identificar se há dor ou incômodo. Você ouviu Saúde em Dia. Obrigada pela audiência e até a próxima semana.

0: 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Ana Carolina Pelis.
1: Você ouvia a RFI, estes são os destaques desta terça-feira, 2 de junho. Um ataque russo contra a Ucrânia na madrugada de terça-feira matou pelo menos 13 pessoas e deixou dezenas feridas. A Força Aérea Ucraniana afirmou que a Rússia lançou 73 mísseis, incluindo balísticos, e 656 drones durante a noite e que mais da metade foi interceptada. O Ministério da Defesa russo afirmou ter realizado um ataque em grande escala, visando apenas alvos ligados às forças aéreas ucranianas. O presidente ucraniano, Volodymyr Zelensky, reiterou na terça-feira seu apelo aos aliados ocidentais para que apoiem o fornecimento de mísseis a seu país. O Hezbollah reivindicou a responsabilidade na terça-feira por um ataque com foguete contra um tanque israelense no sul do Líbano, afirmando no Telegram que estava lutando contra o avanço das forças israelenses. O exército israelense, por sua vez, anunciou a interceptação de dois projéteis vindos do Líbano, sem relatar feridos. Na segunda-feira, Donald Trump havia declarado que o Hezbollah e Israel cessariam completamente as hostilidades. Uma nova rodada de negociações para o fim do conflito no Líbano acontece em Washington nesta terça-feira. Parlamentares israelenses aprovaram por unanimidade nesta terça-feira, em primeira leitura, um projeto de lei para dissolver o parlamento, abrindo caminho para eleições antecipadas. O Likud, partido do primeiro-ministro Benjamin Netanyahu, iniciou o projeto de dissolução em meio à ameaça de um colapso de sua maioria devido ao descontentamento dos partidos ultra-ortodoxos que exigiam a isenção dos judeus tradicionalistas do serviço militar obrigatório. A Organização Meteorológica Mundial alertou nesta terça-feira que a probabilidade do fenômeno El Niño se desenvolva entre junho e agosto é de 80%. A agência da ONU também prevê que o fenômeno deve ser forte, com consequências globais, e que o fenômeno deve persistir pelo menos até novembro. O El Niño.
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0: Bom dia, são 11 horas e 30 minutos em Paris, 6:30 da manhã em Brasília. 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
0: Em Paris, dia chuvoso, os termômetros marcam 17 graus. Estes são os destaques desta terça-feira, 2 de junho. Ataques russos contra a Ucrânia matam ao menos 13 pessoas e deixam dezenas feridas. Israel e o Hezbollah continuam a trocar tiros em meio à ampliação das operações militares israelenses no Líbano. João Fonseca volta à quadra principal de Roland Garros para tentar uma vaga na semifinal do torneio. Estas e outras notícias a seguir. Um ataque russo contra a Ucrânia na madrugada de terça-feira matou pelo menos 13 pessoas. 4 das vítimas eram habitantes de Kiev, onde 65 pessoas ficaram feridas, incluindo 3 crianças, segundo o prefeito Vitali Kistiko, que relatou danos a prédios residenciais e não residenciais e a 4 instalações médicas em vários bairros. A Força Aérea Ucraniana afirmou que a Rússia lançou 73 mísseis, incluindo balísticos, e 656 drones durante a noite e que mais da metade foi interceptada. O Ministério da Defesa russo afirmou ter realizado um ataque em grande escala, visando apenas alvos ligados às Forças Armadas ucranianas. Em Dnipro, as autoridades relataram 9 mortes e 35 feridos. E em Kharkiv, também no leste, os serviços de emergência relataram 14 feridos. Do lado russo, um civil foi morto na segunda-feira na região de Kursk, perto da fronteira, em um ataque de drone ucraniano, segundo o governo local. O ministro das Relações Exteriores francês, Jean-Manuel Barrot, afirmou nesta terça-feira em entrevista ao canal France TV que nada justifica a continuação das operações militares e a prolongada ocupação israelense do Líbano. Israel e o Hezbollah continuam a trocar tiros durante a madrugada em meio à ampliação das operações militares israelenses contra o movimento islâmico libanês. Detalhes com Patrícia Moribe.
3: O Hezbollah reivindicou a responsabilidade na terça-feira por um ataque com foguete contra um tanque Israel em Hadata, no sul do Líbano, afirmando no Telegram que estava lutando contra o avanço das forças israelenses. O exército israelense, por sua vez, anunciou a interceptação de 2 projéteis vindos do Líbano, sem relatar feridos. A agência de notícias oficial libanesa ANE também informou que, durante a madrugada, ataques aéreos israelenses atingiram as aldeias de Marwaniye, Sidikine, Yater e Mansouri, no sul do país, e que uma forte explosão foi ouvida em Debin. Na segunda-feira, o embaixador israelense na ONU, Danny Dannon, disse no X que se não houver calma no norte de Israel, não haverá calma para o Hezbollah. Na segunda-feira, Donald Trump havia declarado que o Hezbollah e Israel cessariam completamente as hostilidades. Uma nova rodada de negociações para o fim do conflito no Líbano acontece em Washington nesta terça-feira.
0: Parlamentares israelenses aprovaram por unanimidade nesta terça-feira, em primeira leitura, um projeto de lei para dissolver o parlamento, abrindo caminho para eleições antecipadas. Apresentado pela coalizão governista do primeiro-ministro Benjamin Netanyahu, o texto ainda precisa ser debatido e votado 2 vezes no parlamento antes de sua aprovação final. Ele deve levar à realização de eleições dentro de 90 dias. No entanto, o pleito já estava originalmente marcado para 27 de outubro. A antecipação da data não representa, então, uma mudança significativa. O Likud, partido do primeiro-ministro Benjamin Netanyahu, iniciou o projeto de dissolução em meio à ameaça de um colapso de sua maioria devido ao descontentamento dos partidos ultra-ortodoxos que exigiam a isenção dos judeus hared, tradicionalistas, do serviço militar obrigatório. Netanyahu, que governou o país por mais tempo do que qualquer outro primeiro-ministro em Israel, busca um último mandato enquanto enfrentam julgamento por corrupção. A Organização Meteorológica Mundial alertou nesta terça-feira que a probabilidade de que o fenômeno El Niño se desenvolva entre junho e agosto é de 80%. Em sua última atualização, a agência da ONU também prevê que o fenômeno deve ser forte com consequências globais e estima que a probabilidade do evento persistir pelo menos até novembro é próxima ou superior a 90%. O El Niño deve aumentar a seca e as fortes chuvas e o risco de ondas de calor, tanto em terra quanto nos oceanos, alertou a secretária-geral da OMM, Celeste Saulo, citada em um comunicado à imprensa. O fenômeno é caracterizado por um aumento das temperaturas da superfície do Pacífico Equatorial, Central e Oriental. Normalmente ocorre a cada 2 a 7 anos e dura de 9 a 12 meses. João Fonseca volta hoje à quadra principal de Roland Garros para tentar uma vaga na semifinal do torneio. Detalhes com Elcio Ramalho.
1: O desafio hoje do carioca João Fonseca é passar pelo tcheco Jakub Mensik, de 20 anos e atual número 27 do ranking mundial. Na única vez que se enfrentaram em 2024, no Next Generation ATP Finals, João Fonseca levou a melhor. E ele diz conhecer bem seu adversário.
4: O Mensik é um ótimo sacador, tem uma esquerda muito boa. No saibro ele consegue comandar mais os pontos com a direita, tem mais tempo para jogar. Mas jogador que é mais experiente, apesar de ter um ano a mais que eu, mas tá mais tempo no tour. Jogador muito bom mesmo, muito completo. Vai ser uma partida dura. Ele joga bem no saibro, já teve muitos bons resultados no saibro. Então vou ter que ser muito sólido, vou ter que ser agressivo, jogar da minha maneira e ter o mental muito bom.
1: João Fonseca e Jakub Mensik jogam a partir das 8h15 da noite em Paris, 3h15 da tarde em Brasília, no encerramento da rodada na quadra principal do torneio. Antes deles, sai outro semifinalista do jogo entre o alemão Alexander Zverev e o espanhol Rafael Rodar. Dois jogos também pelas quartas de final no torneio de simples feminino abrem a rodada. A russa Mirra Andreeva enfrenta a romena Sorana Cirstea e, na sequência, um confronto 100% ucraniano entre Elina Svitolina e Marta Kostiuk.
0: E para terminar, 5 moçambicanos foram mortos em atos de violência xenófoba na África do Sul durante o fim de semana, segundo o governo de Maputo. Cerca de 800 cidadãos de Moçambique foram alvos de ataques na cidade portuária de Mossel Bay, no sul do país, na sexta-feira, segundo um comunicado divulgado na noite de segunda-feira.
2: Ana Carolina Pelis.
0: Você ouve a RFI. A seguir em nossa programação, a imprensa francesa destaca o avanço contínuo da guerra entre Israel e o Hezbollah. Logo depois, você confere uma entrevista com Marcelo Demoliner, o tenista brasileiro, fala da boa campanha em Roland Garros e de seu sucesso nas redes sociais, explicando tênis para leigos. Em seguida, no programa Saúde, pais e mães são igualmente sensíveis ao choro de dor dos bebês. Mas antes, vamos em linha direta com a Alemanha. O país retoma esta semana discussões sobre a reforma da Previdência e propostas geram polêmica como aumentar as contribuições de pessoas que não têm filhos.
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1: Na Alemanha, uma comissão está reunida com uma missão desafiadora: apresentar até o final deste mês uma proposta de reforma para tentar salvar o sistema de aposentadorias. 2025 foi o ano com o menor número de bebês nascidos no país desde o fim da Segunda Guerra Mundial. E muitos especialistas apontam um possível colapso da Previdência no futuro, causado pelo envelhecimento da população. A elevação da idade de aposentadoria para 70 anos e até aposentadorias menores para quem não tem filhos estão entre as opções debatidas. Nós vamos até Düsseldorf, na Alemanha, conversar com o correspondente Gabriel Brust sobre o que está em jogo nesta reforma. Olá, Gabriel, bom dia. Como a Alemanha está lidando com essa verdadeira bomba-relógio da Previdência?
6: Bom dia. Olha, todos os holofotes estão nesse momento voltados para os trabalhos desta Comissão de Reforma da Previdência. E embora o trabalho dela seja confidencial, todos os dias vaza na imprensa alguma suposta medida que estaria sendo considerada pelo grupo. Nesta semana, os partidos da coalizão que governa o país, o CDU de centro-direita e a SPD de centro-esquerda, devem se reunir com os sindicatos para abrir um diálogo. É claro que os sindicatos todos se opõem a uma nova reforma, já que a Alemanha já tem uma das idades mínimas de aposentadoria mais altas do mundo, que chega aos 67 anos. O jornal Bild afirma que a proposta que está sobre a mesa da comissão é de aumentar a idade mínima para 70 anos. O governo nega que já tenha batido o martelo sobre a idade, mas defende a ideia de vincular a idade de aposentadoria à expectativa de vida. O problema é que há uma grande desigualdade de expectativa de vida dentro da Alemanha, dependendo da região e também do gênero. Por exemplo, entre os homens, a expectativa na parte ocidental da Alemanha aumentou nos últimos 10 anos, enquanto a dos homens da parte correspondente à antiga Alemanha Oriental diminuiu. E quanto às mulheres, aconteceu o inverso: aumento da expectativa no lado oriental e diminuição no lado ocidental. Ou seja, não há resposta simples para esse nó da Previdência.
1: Agora, Gabriel Brust, parece que as pessoas sem filhos podem se tornar alvo da reforma?
6: Sim, e não só da reforma da Previdência. Na semana passada, uma proposta vazada do Ministério da Saúde também mostrou que pessoas sem filhos podem ser penalizadas no sistema de saúde. A ideia é aumentar os descontos no salário de quem não tem filhos em 0,1% para o chamado auxílio invalidez, que não tem a ver com a Previdência. Uma proposta ainda mais ousada veio de um articulista do influente jornal Frankfurter Allgemeine. Ele defende que as pessoas que não tiveram filhos recebam na aposentadoria um valor menor do que aquelas que tiveram. Janis Kolterman faz uma digressão histórica para defender o seu argumento. Ele lembra que, durante séculos, os filhos foram a única forma de previdência. Ou seja, aqueles que desejavam se sustentar na velhice tinham que gerar descendentes. Só que essa lógica foi esquecida nos sistemas de previdência modernos, incluindo o sistema de previdência alemão, criado por Bismarck em 1889. Na época, chegou-se a cogitar que a previdência deveria ter um incentivo financeiro para aqueles que geravam filhos. Mas o então chanceler Konrad Adenauer preferiu deixar de fora essa parte do projeto com um argumento de que, ora, não precisamos disso, as pessoas sempre terão filhos. O histórico chanceler da reconstrução da Alemanha errou a sua previsão e o resultado, segundo o articulista do jornal, é que no sistema atual quem decide não ter filhos acaba tendo uma vantagem financeira ao longo da vida e uma vantagem maior na aposentadoria, usufruindo de um sistema para o qual contribuiu menos do que aqueles que tiveram filhos.
1: Agora, Gabriel, qual é exatamente o estado da Previdência aí na Alemanha e o que se tem de concreto nessa reforma?
6: Os números são os seguintes: a receita total do sistema previdenciário no ano passado foi estimada em 417 bilhões de euros, enquanto as despesas foram aproximadamente 4 bilhões de euros acima disso. Ou seja, é um rombo de 4 bi. O problema é que ele tende a aumentar com a chamada geração baby boomer entrando massivamente na aposentadoria a partir de agora, e as novas gerações quase não tendo filhos. De concreto na reforma, nós temos o aumento da contribuição para a Previdência. O desconto mensal no salário saltará de 18,6% para 20% até 2029.
1: Muito obrigado, Gabriel Brust, correspondente da RFI em Düsseldorf, Alemanha, que participou do Linha Direta de hoje.
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2: Ana Carolina Pelis.
0: A imprensa francesa desta terça-feira destaca o avanço contínuo da guerra entre Israel e o Hezbollah no Líbano. Para o Le Parisien, o conflito entrou em uma lógica de expansão permanente, com Israel ultrapassando as linhas tradicionais de combate e avançando profundamente no sul do Líbano. Apesar das tentativas de mediação dos Estados Unidos, nenhuma das partes dá sinais de recuo e a guerra segue alimentada tanto por imperativos de segurança quanto por pressões políticas internas sobre o governo de Benjamin Netanyahu. O foco do Libération é o impacto imediato sobre os civis e o clima de apreensão em Beirute, diante da ameaça de novos bombardeios. O diário descreve retiradas em massa da população da periferia sul da capital libanesa, reduto do Hezbollah, em meio a alertas israelenses e negociações conduzidas sob pressão em Washington. Já o Le Figaro chama atenção para a evolução interna das forças de defesa de Israel, marcada pela crescente influência de correntes nacional, religiosas e messiânicas no exército. O jornal aponta que essa corrente ideológica, cada vez mais presente entre soldados e oficiais, promove uma visão da guerra como missão religiosa e histórica, o que contribui para legitimar um uso mais amplo e menos restrito da força militar. Essa transformação estrutural ajuda a explicar a persistência da estratégia de confrontação e a dificuldade de aceitar soluções diplomáticas. Para Le Monde, esse quadro se articula à pressão direta dos Estados Unidos sobre Israel. A ordem de Donald Trump para suspender um ataque a Beirute reforça a percepção de que Washington é o único ator capaz de conter a escalada israelense.
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8: Especialista em duplas e presença constante no circuito internacional de tênis há quase duas décadas, o brasileiro Marcelo de Moliner construiu uma carreira sólida desde que se profissionalizou em 2006. Dono de 5 títulos de nível ATP, ele também coleciona resultados expressivos em Grand Slams, como as semifinais em duplas mistas em Wimbledon em 2017 e no Australian Open em 2018, além das quartas de final do US Open em 2022. Representante frequente do Brasil em competições como a Copa Davis e os Jogos Olímpicos, o gaúcho está mais uma vez em Roland Garros, onde conversou com a RFI.
9: Quantas vezes você já teve em Roland Garros?
10: Essa aqui, se eu não me engano, é a 10ª. E eu tô fazendo meu melhor resultado agora. Eu sempre ganhei o primeiro jogo, mas não conseguia passar de avançar para as oitavas. Consegui quebrar esse tabu. Por fim, era algo que eu tava almejando. E agora vamos por mais.
9: Já que a gente tá na França, vamos comparar com o vinho aí. A experiência e o tempo ajudam.
10: Com certeza, totalmente. Fisicamente eu tô muito bem. Eu tive um problema no joelho que eu tive que fazer uma cirurgia, então demorou alguns anos para eu voltar no meu melhor, e agora, desde o ano passado, eu tô muito bem fisicamente, mesmo estando com 37 anos, tô priorizando muito a parte física, tô me sentindo super bem, e meu objetivo ainda é jogar umas Olimpíadas, que é Los Angeles, em 2028, então tem mais 2 anos para me manter muito bem fisicamente até lá.
9: Porque as pessoas não veem o trabalho todo que existe por trás da quadra. Conta pra gente um pouquinho como é que é se manter em alto nível tanto tempo.
10: Olha, principalmente depois dos 30, 35, a cartilagem ela vai diminuindo drasticamente. Então, se, ao meu ver, quanto mais eu me mantiver bem fisicamente e priorizar o físico, mais longeva vai ser minha carreira. Então eu priorizo 2 turnos sempre de preparação física e a parte técnica, como já está muito avançada, esse ano é meu 20º ano como profissional. Se eu consigo priorizar minha parte física, eu estou bem fisicamente, a minha técnica ela vai estar bem aperfeiçoada pela experiência, pelos tantos anos já treinando, jogando.
9: E a mental?
10: A mental também é outra muito importante, porque falando de mim, cada ano que passa é mais difícil estar longe da família. Um voo de 10, 12 horas, ele é mais sofrido. Eu que sou grande, tenho 1,95 quase. Viajar de econômica para mim é um martírio, porque preciso de uns 2 dias para recuperar de uma viagem longa. E para o sul-americano é mais difícil, porque tudo é longe. Para o europeu é mais fácil, que 70% dos torneios estão aqui na Europa. Mas eu ainda tenho muita gana de competir. E é o que me motiva a continuar jogando, a desfrutando. Então é por isso que eu estou nativa e ainda quero conquistar alguns sonhos.
9: Você também é muito ativo nas redes sociais. Eu acompanho a sua conta no Instagram com mais de 100 mil seguidores. Você mostra os bastidores do tênis. Isso é uma coisa que você começou recentemente, que tu curte fazer?
10: Na verdade, começou sem nenhuma pretensão em 2019. Foi uma ideia que eu tive lá atrás e eu pensei, como é que eu posso dar um pouquinho para as pessoas o que o tênis me fornece para a minha vida, sabe? É tão bacana as pessoas terem também um pouquinho mais do entendimento que é o tênis profissional mesmo. Eu fiz alguns slogans por causa do meu sobrenome, Demoliner, daí eu fiz o Demonstrando, eu estou fazendo Democratizando o Tênis, eu estou fazendo Respondemo, então eu estou usando do meu nome ao favor das redes sociais. E como as pessoas gostam muito de saber os bastidores, porque a maioria das pessoas que não consegue, não tem a chance de viajar e estar em um torneio grande como esse, elas não têm ideia da grandiosidade que é os bastidores e o como é difícil chegar lá um tenista, né? Então foi uma ideia de trazer um pouco a realidade das coisas boas e principalmente das coisas não tão boas.
9: Por exemplo?
10: Por exemplo, isso que eu te falei, de viajar tantas horas, a gente tá 35 semanas longe de casa todos os anos, treinamentos diários, acostumar com o fuso horário, os custos que é para ser um jogador de tênis, as pessoas também não entendem a dificuldade que é. Eu sempre digo que eu sou o CEO da minha empresa e o limpador da privada.
9: E dá para ficar rico?
10: Com certeza dá, mas a porcentagem é muito pequena, é muito pequena. Então eu tento conscientizar as pessoas e demonstro para elas como é difícil e como tem que ser profissional e concentrado na tua carreira para tu ter a chance de ter sucesso.
9: Você tá falando aí de fim de carreira, a gente tá vendo aí o jogo do João Fonseca, início de carreira, uma palavrinha sobre ele.
10: Cara, ele é uma estrela, ele é, uma palavra para ele, eu digo carisma, aura. É um menino maravilhoso que eu tenho um carinho enorme. Ele merece todo o sucesso do mundo. As pessoas só têm que ter um pouquinho de calma, entender que o tênis é um esporte diferente, que ele precisa de processo. O tênis é diferente que um esporte coletivo.
9: Perfeito, obrigada, te agradeço, desejo sucesso aí. Nos vemos, quem sabe, na próxima vitória.
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11: Olá, sejam bem-vindos ao nosso programa Saúde em Dia. Uma pesquisa recente publicada na revista científica PEN questiona o mito do instinto materno e mostra que a reação ao choro de dor dos bebês depende mais da empatia do que do gênero. Durante o experimento, a equipe do neurocientista francês Camille Fauchon, do Instituto Nacional de Saúde e Pesquisa Médica da França, utilizou uma base de dados de áudios reais, gravados em casa pelos próprios pais ou em hospitais. As gravações foram feitas, por exemplo, quando os bebês tomavam vacina. Outros sons foram captados durante os primeiros banhos, uma situação potencialmente estressante. O estudo coletou o choro de cerca de 20 crianças, entre meninos e meninas, entre 2018 e 2019. Um total de 80 homens e mulheres com ou sem filhos participou da pesquisa e foi submetido a exames de ressonância magnética funcional, enquanto ouvia os áudios. A experiência foi realizada no Hospital Universitário de Saint-Étienne, no sudeste do país. Os participantes permaneceram cerca de uma hora dentro do aparelho, ouvindo choros de bebê que não conheciam. A inclusão de pais e mães no estudo, explica Camille Fauchon, é inédita.
12: Foi exatamente isso que fizemos na ressonância magnética. Tentamos identificar as áreas cerebrais relacionadas a esse aprendizado e constatar se existiam diferenças relevantes entre os pais e as mães.
11: Os choros de dor utilizados na pesquisa têm uma marca característica que ativa certas regiões cerebrais. Durante os exames de imagem, o objetivo era comparar como os participantes reagiam aos sons roucos dos choros, que geram quase aversão.
12: Durante a ressonância magnética, fizemos essa comparação com os pais, as mães, os homens com ou sem filhos e as mulheres com ou sem filhos. Nosso objetivo era identificar quais circuitos cerebrais são ativados quando ouvimos esses choros roucos de dor.
11: Essa escuta ativou um grande conjunto de estruturas no cérebro dos participantes, sem grandes diferenças. Por que o nosso cérebro é tão sensível ao choro de um bebê? A natureza é sábia. Em termos acústicos, esse choro é desagradável e feito para incomodar e despertar a atenção dos adultos, que vão agir para acalmar o desconforto ou a dor do bebê.
13: Isso é bastante lógico. Somos uma espécie de animal de criação cooperativa, traduzindo um termo do inglês. Ou seja, vivemos em grupo, criamos nossos filhos coletivamente e temos empatia uns pelos outros. Por isso, todos somos capazes de reconhecer o choro de um bebê.
11: A parentalidade ou contato diário com o bebê contribui para especializar um circuito cerebral presente em todos os indivíduos, tornando-o mais sensível e rápido na interpretação desses sinais. Em primeiro lugar, entra o sistema auditivo, localizado nos lobos temporais, responsável por decodificar os sons. Na sequência, são ativadas regiões ligadas à empatia, sobretudo nas áreas frontoparietais. Essas estruturas integram as informações e é isso que faz que a gente se coloque no lugar do outro. O cérebro também reage emocionalmente. A amígdala cerebral e a chamada ínsula anterior entram em funcionamento, gerando uma resposta afetiva ao choro. Ao mesmo tempo, elas contribuem para regular essa emoção.
12: O nível de empatia individual desempenha um papel central. Independentemente de ser pai ou mãe, pessoas com essa característica vão condicionar essa resposta. Quanto mais empatia temos, maior será a ativação de certas estruturas cerebrais diante do choro de um bebê.
11: A conclusão é que, de uma forma geral, homens e mulheres possuem a mesma base neural para interpretar o choro de um bebê. A experiência de contato com esses choros leva à especialização de certos circuitos neurais, independentemente do gênero. Os dados reforçam a importância da plasticidade cerebral, a capacidade de o cérebro se modificar ao longo do tempo, em função das experiências e características individuais. A próxima etapa, explica o pesquisador, é estudar a reação cerebral ao choro de bebês conhecidos e descobrir se, de fato, essa familiaridade influencia a capacidade de identificar se há dor ou incômodo. Você ouviu Saúde em Dia. Obrigada pela audiência e até a próxima semana.

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1: Você ouvia a RFI, estes são os destaques desta terça-feira, 2 de junho. Um ataque russo contra a Ucrânia na madrugada de terça-feira matou pelo menos 13 pessoas e deixou dezenas feridas. A Força Aérea Ucraniana afirmou que a Rússia lançou 73 mísseis, incluindo balísticos, e 656 drones durante a noite e que mais da metade foi interceptada. O Ministério da Defesa russo afirmou ter realizado um ataque em grande escala, visando apenas alvos ligados às forças aéreas ucranianas. O presidente ucraniano, Volodymyr Zelensky, reiterou na terça-feira seu apelo aos aliados ocidentais para que apoiem o fornecimento de mísseis a seu país. O Hezbollah reivindicou a responsabilidade na terça-feira por um ataque com foguete contra um tanque israelense no sul do Líbano, afirmando no Telegram que estava lutando contra o avanço das forças israelenses. O exército israelense, por sua vez, anunciou a interceptação de 2 projéteis vindos do Líbano, sem relatar feridos. Na segunda-feira, Donald Trump havia declarado que o Hezbollah e Israel cessariam completamente as hostilidades. Uma nova rodada de negociações para o fim do conflito no Líbano acontece em Washington nesta terça-feira. Parlamentares israelenses aprovaram por unanimidade nesta terça-feira, em primeira leitura, um projeto de lei para dissolver o parlamento, abrindo caminho para eleições antecipadas. O Likud, partido do primeiro-ministro Benjamin Netanyahu, iniciou o projeto de dissolução em meio à ameaça de um colapso de sua maioria devido ao descontentamento dos partidos ultra-ortodoxos que exigiam a isenção dos judeus tradicionalistas do serviço militar obrigatório. A Organização Meteorológica Mundial alertou nesta terça-feira que a probabilidade de que o fenômeno El Niño se desenvolva entre junho e agosto é de 80%. A agência da ONU também prevê que o fenômeno deve ser forte, com consequências globais, e que o fenômeno deve persistir pelo menos até novembro. O El Niño deve aumentar a seca e as fortes chuvas e o risco de ondas de calor tanto em terra quanto nos oceanos, alertou a organização, que já prevê para o período de junho e a agosto temperaturas acima do normal em quase todas as regiões do globo. E uma violenta tempestade tropical que se desloca pela costa japonesa em direção a Tóquio deixou 9 pessoas feridas, segundo autoridades do Japão, nesta terça-feira.

0: Bom dia, são 11 horas e 30 minutos em Paris, 6:30 da manhã em Brasília. 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
0: Em Paris, dia chuvoso, os termômetros marcam 17 graus. Estes são os destaques desta terça-feira, 2 de junho. Ataques russos contra a Ucrânia matam ao menos 13 pessoas e deixam dezenas feridas. Israel e o Hezbollah continuam a trocar tiros em meio à ampliação das operações militares israelenses no Líbano. João Fonseca volta à quadra principal de Roland Garros para tentar uma vaga na semifinal do torneio. Estas e outras notícias a seguir. Um ataque russo contra a Ucrânia na madrugada de terça-feira matou pelo menos 13 pessoas. 4 das vítimas eram habitantes de Kiev, onde 65 pessoas ficaram feridas, incluindo 3 crianças, segundo o prefeito Vitali Kistiko, que relatou danos a prédios residenciais e não residenciais e a 4 instalações médicas em vários bairros. A Força Aérea Ucraniana afirmou que a Rússia lançou 73 mísseis, incluindo balísticos, e 656 drones durante a noite, e que mais da metade foi interceptada. O Ministério da Defesa russo afirmou ter realizado um ataque em grande escala, visando apenas alvos ligados às Forças Armadas ucranianas. Em Dnipro, as autoridades relataram 9 mortes e 35 feridos. E em Kharkiv, também no leste, os serviços de emergência relataram 14 feridos. Do lado russo, um civil foi morto na segunda-feira na região de Kursk, perto da fronteira, em um ataque de drone ucraniano, segundo o governo local. O ministro das Relações Exteriores francês, Jean-Manuel Barrot, afirmou nesta terça-feira em entrevista ao canal France TV que nada justifica a continuação das operações militares e a prolongada ocupação israelense do Líbano. Israel e o Hezbollah continuam a trocar tiros durante a madrugada em meio à ampliação das operações militares israelenses contra o movimento islâmico libanês. Detalhes com Patrícia Moribe.
3: O Hezbollah reivindicou a responsabilidade na terça-feira por um ataque com foguete contra um tanque Israel em Hadata, no sul do Líbano, afirmando no Telegram que estava lutando contra o avanço das forças israelenses. O exército israelense, por sua vez, anunciou a interceptação de 2 projéteis vindos do Líbano, sem relatar feridos. A agência de notícias oficial libanesa ANE também informou que, durante a madrugada, ataques aéreos israelenses atingiram as aldeias de Marbouaniye, Sidikine, Yater e Mansouri, no sul do país, e que uma forte explosão foi ouvida em Debin. Na segunda-feira, o embaixador israelense na ONU, Danny Danon, disse no X que, se não houver calma no norte de Israel, não haverá calma para o Hezbollah. Na segunda-feira, Donald Trump havia declarado que o Hezbollah e Israel cessariam completamente as hostilidades. Uma nova rodada de negociações para o fim do conflito no Líbano acontece em Washington nesta terça-feira.
0: Parlamentares israelenses aprovaram por unanimidade nesta terça-feira, em primeira leitura, um projeto de lei para dissolver o parlamento, abrindo caminho para eleições antecipadas. Apresentado pela coalizão governista do primeiro-ministro Benjamin Netanyahu, o texto ainda precisa ser debatido e votado 2 vezes no parlamento antes de sua aprovação final. Ele deve levar à realização de eleições dentro de 90 dias. No entanto, o pleito já estava originalmente marcado para 27 de outubro. A antecipação da data não representa, então, uma mudança significativa. O Likud, partido do primeiro-ministro Benjamin Netanyahu, iniciou o projeto de dissolução em meio à ameaça de um colapso de sua maioria devido ao descontentamento dos partidos ultra-ortodoxos que exigiam a isenção dos judeus hared, tradicionalistas, do serviço militar obrigatório. Netanyahu, que governou o país por mais tempo do que qualquer outro primeiro-ministro em Israel, busca um último mandato enquanto enfrentam julgamento por corrupção. A Organização Meteorológica Mundial alertou nesta terça-feira que a probabilidade de que o fenômeno El Niño se desenvolva entre junho e agosto é de 80%. Em sua última atualização, a agência da ONU também prevê que o fenômeno deve ser forte com consequências globais e estima que a probabilidade do evento persistir pelo menos até novembro é próxima ou superior a 90%. O El Niño deve aumentar a seca e as fortes chuvas e o risco de ondas de calor, tanto em terra quanto nos oceanos, alertou a secretária-geral da OMM, Celeste Saulo, citada em um comunicado à imprensa. O fenômeno é caracterizado por um aumento das temperaturas da superfície do Pacífico Equatorial, Central e Oriental. Normalmente ocorre a cada 2 a 7 anos e dura de 9 a 12 meses. João Fonseca volta hoje à quadra principal de Roland Garros para tentar uma vaga na semifinal do torneio. Detalhes com Elcio Ramalho.
1: O desafio hoje do carioca João Fonseca é passar pelo tcheco Jakub Mensik, de 20 anos e atual número 27 do ranking mundial. Na única vez que se enfrentaram em 2024, no Next Generation ATP Finals, João Fonseca levou a melhor. E ele diz conhecer bem seu adversário.
4: O Mensik é um ótimo sacador, tem uma esquerda muito boa. No saibro ele consegue comandar mais os pontos com a direita, tem mais tempo para jogar. Mas jogador que é mais experiente, apesar de ter um ano a mais que eu, mas está mais tempo no tour. Jogador muito bom mesmo, muito completo. Vai ser uma partida dura. Ele joga bem no saibro, já teve muitos bons resultados no saibro. Então vou ter que ser muito sólido, vou ter que ser agressivo, jogar da minha maneira e ter o mental muito bom.
1: João Fonseca e Jakub Mensik jogam a partir das 8h15 da noite em Paris, 3h15 da tarde em Brasília, no encerramento da rodada na quadra principal do torneio. Antes deles, sai outro semifinalista do jogo entre o alemão Alexander Zverev e o espanhol Rafael Rodar. Dois jogos também pelas quartas de final no torneio de simples feminino abrem a rodada. A russa Mirra Andreeva enfrenta a romena Sorana Cirsteia e, na sequência, um confronto 100% ucraniano entre Elina Svitolina e Marta Kostiuk.
0: E para terminar, 5 moçambicanos foram mortos em atos de violência xenófoba na África do Sul durante o fim de semana, segundo o governo de Maputo. Cerca de 800 cidadãos de Moçambique foram alvos de ataques na cidade portuária de Mossel Bay, no sul do país, na sexta-feira, segundo um comunicado divulgado na noite de segunda-feira.
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0: Você ouve a RFI a seguir em nossa programação. A imprensa francesa destaca o avanço contínuo da guerra entre Israel e o Hezbollah. Logo depois você confere uma entrevista com Marcelo Demoliner, o tenista brasileiro, fala da boa campanha em Roland Garros e de seu sucesso nas redes sociais explicando tênis para leigos. Em seguida, no programa Saúde, pais e mães são igualmente sensíveis ao choro de dor dos bebês. Mas antes, vamos em linha direta com a Alemanha. O país retoma esta semana discussões sobre a reforma da Previdência e propostas geram polêmica como aumentar as contribuições de pessoas que não têm filhos.
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1: Na Alemanha, uma comissão está reunida com uma missão desafiadora, apresentar até o final deste mês uma proposta de reforma para tentar salvar o sistema de aposentadorias. 2025 foi o ano com o menor número de bebês nascidos no país desde o fim da Segunda Guerra Mundial. E muitos especialistas apontam um possível colapso

0: do que aqueles que tiveram filhos.
1: Agora, Gabriel, qual é exatamente o estado da previdência aí na Alemanha e o que se tem de concreto nessa reforma?
0: Os números são os seguintes: a receita total do sistema previdenciário no ano passado foi estimada em 417 bilhões de euros, enquanto as despesas foram aproximadamente 4 bilhões de euros acima disso. Ou seja, é um rombo de 4 bi. O problema é que ele tende a aumentar com a chamada geração baby boomer entrando massivamente na aposentadoria a partir de agora, e as novas gerações quase não tendo filhos. De concreto na reforma, nós temos o aumento da contribuição para a Previdência. O desconto mensal no salário saltará de 18,6% para 20% até 2029.
1: Muito obrigado, Gabriel Brust, correspondente da RFI em Düsseldorf, Alemanha, que participou do Linha Direta de hoje.
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3: Ana Carolina Pelis.
4: A imprensa francesa desta terça-feira destaca o avanço contínuo da guerra entre Israel e o Hezbollah no Líbano. Para o Le Parisien, o conflito entrou em uma lógica de expansão permanente, com Israel ultrapassando as linhas tradicionais de combate e avançando profundamente no sul do Líbano. Apesar das tentativas de mediação dos Estados Unidos, nenhuma das partes dá sinais de recuo e a guerra segue alimentada tanto por imperativos de segurança quanto por pressões políticas internas sobre o governo de Benjamin Netanyahu. O foco do Liberation é o impacto imediato sobre os civis e o clima de apreensão em Beirute, diante da ameaça de novos bombardeios. O diário descreve retiradas em massa da população na periferia sul da capital libanesa, reduto do Hezbollah, em meio a alertas israelenses e negociações conduzidas sob pressão em Washington. Já o Le Figaro chama atenção para a evolução interna das forças de defesa de Israel, marcada pela crescente influência de correntes nacional, religiosas e messiânicas no exército. O jornal aponta que essa corrente ideológica, cada vez mais presente entre soldados e oficiais, promove uma visão da guerra como missão religiosa e histórica, o que contribui para legitimar um uso mais amplo e menos restrito da força militar. Essa transformação estrutural ajuda a explicar a persistência da estratégia de confrontação e a dificuldade de aceitar soluções diplomáticas. Para Le Monde, esse quadro se articula à pressão direta dos Estados Unidos sobre Israel. A ordem de Donald Trump para suspender um ataque a Beirute reforça a percepção de que Washington é o único ator capaz de conter a escalada israelense.
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3: Maria Paula Carvalho.
5: Especialista em duplas e presença constante no circuito internacional de tênis há quase 2 décadas, o brasileiro Marcelo de Moliner construiu uma carreira sólida desde que se profissionalizou em 2006. Dono de 5 títulos de nível ATP, ele também coleciona resultados expressivos em Grand Slams, como as semifinais em duplas mistas em Wimbledon em 2017 e no Australian Open em 2018, além das quartas de final do US Open em 2022. Representante frequente do Brasil em competições como a Copa Davis e os Jogos Olímpicos, o gaúcho está mais uma vez em Roland Garros, onde conversou com a RFI.
6: Quantas vezes você já teve em Roland Garros?
7: Essa aqui, se eu não me engano, é a 10ª. E eu tô fazendo meu melhor resultado agora. Eu sempre ganhei o primeiro jogo, mas não conseguia passar de avançar para as oitavas. Consegui quebrar esse tabu. Por fim, era algo que eu tava almejando. E agora vamos por mais.
6: Já que a gente tá na França, vamos comparar com o vinho aí. A experiência e o tempo ajudam.
7: Com certeza, totalmente. Fisicamente eu tô muito bem. Eu tive um problema no joelho que eu tive que fazer uma cirurgia, então demorou alguns anos para eu voltar no meu melhor, e agora, desde o ano passado, eu tô muito bem fisicamente, mesmo estando com 37 anos, tô priorizando muito a parte física, tô me sentindo super bem, e meu objetivo ainda é jogar umas Olimpíadas, que é Los Angeles, em 2028, então tem mais 2 anos para me manter muito bem fisicamente até lá.
6: Porque as pessoas não veem o trabalho todo que existe por trás da quadra. Conta pra gente um pouquinho como é que é se manter em alto nível tanto tempo.
7: Olha, principalmente depois dos 30, 35, a cartilagem ela vai diminuindo drasticamente. Então, se ao meu ver, quanto mais eu me mantiver bem fisicamente,

0: e priorizar o físico, mais longeva vai ser minha carreira. Então eu priorizo 2 turnos sempre de preparação física, e a parte técnica, como já está muito avançada, esse ano é meu 20º ano como profissional. Se eu consigo priorizar minha parte física, eu estou bem fisicamente, a minha técnica ela vai estar bem aperfeiçoada pela experiência, pelos tantos anos já treinando, jogando.
1: E a mental?
0: A mental também é outra muito importante, porque falando de mim, cada ano que passa é mais difícil estar longe da família. Um voo de 10, 12 horas, ele é mais sofrido. É, eu que sou grande, tenho 1,95 quase. Viajar de econômica para mim é um martírio, porque preciso de uns 2 dias para recuperar de uma viagem longa. E para o sul-americano é mais difícil, porque tudo é longe. Para o europeu é mais fácil, que 70% dos torneios estão aqui na Europa. Mas eu ainda tenho muita gana de competir, e é o que me motiva a continuar jogando, a desfrutando. Então é por isso que eu tô nativa e ainda quero conquistar alguns sonhos.
1: Você também é muito ativo nas redes sociais, eu acompanho a sua conta no Instagram com mais de 100 mil seguidores. Você mostra os bastidores do tênis, isso é uma coisa que você começou recentemente, que tu curte fazer?
0: Na verdade, começou sem nenhuma pretensão em 2019. Foi uma ideia que eu tive lá atrás e eu pensei, como é que eu posso dar um pouquinho para as pessoas o que o tênis me fornece para a minha vida, sabe? É tão bacana as pessoas ter também um pouquinho mais do entendimento que é o tênis profissional mesmo. Eu fiz alguns slogans por causa do meu sobrenome, Demoliner, daí eu fiz o Demonstrando, eu estou fazendo Democratizando o Tênis, eu estou fazendo Respondemo. Então eu estou usando do meu nome ao favor das redes sociais, e como as pessoas gostam muito de saber os bastidores, porque a maioria das pessoas que não consegue, não tem a chance de viajar e estar em um torneio grande como esse, elas não têm ideia da grandiosidade que é os bastidores e o como é difícil chegar lá um tenista, né? Então foi uma ideia de trazer um pouco a realidade das coisas boas e principalmente das coisas não tão boas.
1: Por exemplo?
0: Por exemplo, isso que eu te falei, de viajar tantas horas, a gente tá 35 semanas longe de casa todos os anos, treinamentos diários, o acostumar com o fuso horário, os custos que é para ser um jogador de tênis, as pessoas também não entendem a dificuldade que é. Eu sempre digo que eu sou o CEO da minha empresa e o limpador da privada.
1: E dá para ficar rico?
0: Com certeza dá, mas a porcentagem é muito pequena, é muito pequena. Então eu tento conscientizar as pessoas e demonstro para elas como é difícil e como tem que ser profissional e concentrado na tua carreira para tu ter a chance de ter sucesso.
1: Você tá falando aí de fim de carreira, a gente tá vendo aí um jogo do João Fonseca, início de carreira, uma palavrinha sobre ele.
0: Cara, ele é uma estrela, ele é uma palavra para ele, eu digo carisma, aura. É um menino maravilhoso que eu tenho um carinho enorme. Ele merece todo o sucesso do mundo. As pessoas só têm que ter um pouquinho de calma, entender que o tênis é um esporte diferente, que ele precisa de processo. O tênis é diferente que um esporte coletivo.
1: Perfeito. Obrigada, te agradeço. Desejo sucesso aí. Nos vemos, quem sabe, na próxima vitória.
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3: Olá, sejam bem-vindos ao nosso programa Saúde em Dia. Uma pesquisa recente publicada na revista científica PEN questiona o mito do instinto materno e mostra que a reação ao choro de dor dos bebês depende mais da empatia do que do gênero. Durante o experimento, a equipe do neurocientista francês Camille Fauchon, do Instituto Nacional de Saúde e Pesquisa Médica da França, utilizou uma base de dados de áudios reais, gravados em casa pelos próprios pais ou em hospitais. As gravações foram feitas, por exemplo, quando os bebês tomavam vacina. Outros sons foram captados durante os primeiros banhos, uma situação potencialmente estressante. O estudo coletou o choro de cerca de 20 crianças, entre meninos e meninas, entre 2018 e 2019. Um total de 80 homens e mulheres com ou sem filhos participou da pesquisa e foi submetido a exames de ressonância magnética funcional, enquanto ouvia os áudios. A experiência foi realizada no Hospital Universitário de Saint-Étienne, no sudeste do país. Os participantes permaneceram cerca de uma hora dentro do aparelho, ouvindo choros de bebê que não conheciam. A inclusão de pais e mães no estudo, explica Camille Fauchon, é inédita.
4: E c'est ça qu'on a voulu tester dans l'IRM.
5: Foi exatamente isso que fizemos na ressonância magnética. Tentamos identificar as áreas cerebrais relacionadas a esse aprendizado e constatar se existiam diferenças relevantes entre os pais e as mães.
3: Os choros de dor utilizados na pesquisa têm uma marca característica que ativa certas regiões cerebrais. Durante os exames de imagem, o objetivo era comparar como os participantes reagiam aos sons roucos dos choros, que geram quase aversão.
5: Durante a ressonância magnética, fizemos essa comparação com os pais, as mães, os homens com ou sem filhos e as mulheres com ou sem filhos. Nosso objetivo era identificar quais circuitos cerebrais são ativados quando ouvimos esses choros roucos de dor.
3: Essa escuta ativou um grande conjunto de estruturas no cérebro dos participantes, sem grandes diferenças. Por que o nosso cérebro é tão sensível ao choro de um bebê? A natureza é sábia. Em termos acústicos, esse choro é desagradável e feito para incomodar e despertar a atenção dos adultos, que vão agir para acalmar o desconforto ou a dor do bebê.
5: Isso é bastante lógico. Somos uma espécie de animal de criação cooperativa, traduzindo um termo do inglês. Ou seja, vivemos em grupo, criamos nossos filhos coletivamente e temos empatia uns pelos outros. Por isso, todos somos capazes de reconhecer o choro de um bebê.
3: A parentalidade ou contato diário com o bebê contribui para especializar um circuito cerebral presente em todos os indivíduos, tornando-o mais sensível e rápido na interpretação desses sinais. Em primeiro lugar, entra o sistema auditivo, localizado nos lobos temporais, responsável por decodificar os sons. Na sequência, são ativadas regiões ligadas à empatia, sobretudo nas áreas frontoparietais. Essas estruturas integram as informações e é isso que faz que a gente se coloque no lugar do outro. O cérebro também reage emocionalmente. A amígdala cerebral e a chamada ínsula anterior entram em funcionamento, gerando uma resposta afetiva ao choro. Ao mesmo tempo, elas contribuem para regular essa emoção.
5: O nível de empatia individual desempenha um papel central. Independentemente de ser pai ou mãe, pessoas com essa característica vão condicionar essa resposta. Quanto mais empatia temos, maior será a ativação de certas estruturas cerebrais diante do choro de um bebê.
3: A conclusão é que, de uma forma geral, homens e mulheres possuem a mesma base neural para interpretar o choro de um bebê. A experiência de contato com esses choros leva à especialização de certos circuitos neurais, independentemente do gênero. Os dados reforçam a importância da plasticidade cerebral, a capacidade de o cérebro se modificar ao longo do tempo, em função das experiências e características individuais. A próxima etapa, explica o pesquisador, é estudar a reação cerebral ao choro de bebês conhecidos e descobrir se, de fato, essa familiaridade influencia a capacidade de identificar se há dor ou incômodo. Você ouviu Saúde em Dia. Obrigada pela audiência e até a próxima semana.

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1: Você ouvia a RFI, estes são os destaques desta terça-feira, 2 de junho. Um ataque russo contra a Ucrânia na madrugada de terça-feira matou pelo menos 13 pessoas e deixou dezenas feridas. A Força Aérea Ucraniana afirmou que a Rússia lançou 73 mísseis, incluindo balísticos, e 656 drones durante a noite e que mais da metade foi interceptada. O Ministério da Defesa russo afirmou ter realizado um ataque em grande escala, visando apenas alvos ligados às forças aéreas ucranianas. O presidente ucraniano, Volodymyr Zelensky, reiterou na terça-feira seu apelo aos aliados ocidentais para que apoiem o fornecimento de mísseis a seu país. O Hezbollah reivindicou a responsabilidade na terça-feira por um ataque com foguete contra um tanque israelense no sul do Líbano, afirmando no Telegram que estava lutando contra o avanço das forças israelenses. O exército israelense, por sua vez, anunciou a interceptação de dois projéteis vindos do Líbano, sem relatar feridos. Na segunda-feira, Donald Trump havia declarado que o Hezbollah e Israel cessariam completamente as hostilidades. Uma nova rodada de negociações para o fim do conflito no Líbano acontece em Washington nesta terça-feira. Parlamentares israelenses aprovaram por unanimidade nesta terça-feira, em primeira leitura, um projeto de lei para dissolver o parlamento, abrindo caminho para eleições antecipadas. O Likud, partido do primeiro-ministro Benjamin Netanyahu, iniciou o projeto de dissolução em meio à ameaça de um colapso de sua maioria devido ao descontentamento dos partidos ultra-ortodoxos que exigiam a isenção dos judeus tradicionalistas do serviço militar obrigatório. A Organização Meteorológica Mundial alertou nesta terça-feira que a probabilidade de que o fenômeno El Niño se desenvolva entre junho e agosto é de 80%. A agência da ONU também prevê que o fenômeno deve ser forte, com consequências globais, e que o fenômeno deve persistir pelo menos até novembro. O El Niño deve aumentar a seca e as fortes chuvas e o risco de ondas de calor tanto em terra quanto nos oceanos, alertou a organização, que já prevê para o período de junho e agosto temperaturas acima do normal em quase todas as regiões do globo. E uma violenta tempestade tropical que se desloca pela costa japonesa em direção a Tóquio deixou 9 pessoas feridas, segundo autoridades do Japão, nesta terça-feira. Bom dia, são 11 horas e 30 minutos em Paris, 6:30 da manhã em Brasília. 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
1: Em Paris, dia chuvoso, os termômetros marcam 17 graus. Estes são os destaques desta terça-feira, 2 de junho. Ataques russos contra a Ucrânia matam ao menos 13 pessoas e deixam dezenas feridas. Israel e o Hezbollah continuam a trocar tiros em meio à ampliação das operações militares israelenses no Líbano. João Fonseca volta à quadra principal de Roland Garros para tentar uma vaga na semifinal do torneio. Estas e outras notícias a seguir. Um ataque russo contra a Ucrânia na madrugada de terça-feira matou pelo menos 13 pessoas. 4 das vítimas eram habitantes de Kiev, onde 65 pessoas ficaram feridas, incluindo 3 crianças, segundo o prefeito Vitali Kistiko, que relatou danos a prédios residenciais e não residenciais e a 4 instalações médicas em vários bairros. A Força Aérea Ucraniana afirmou que a Rússia lançou 73 mísseis, incluindo balísticos, e 656 drones durante a noite e que mais da metade foi interceptada. O Ministério da Defesa russo afirmou ter realizado um ataque em grande escala, visando apenas alvos ligados às forças armadas ucranianas. Em Dnipro, as autoridades relataram 9 mortes e 35 feridos. E em Kharkiv, também no leste, os serviços de emergência relataram 14 feridos. Do lado russo, um civil foi morto na segunda-feira na região de Kursk, perto da fronteira, em um ataque de drone ucraniano, segundo o governo local. ministro das Relações Exteriores francês, Jean-Manuel Barrot, afirmou nesta terça-feira em entrevista ao canal France TV que nada justifica a continuação das operações militares e a prolongada ocupação israelense do Líbano. Israel e o Hezbollah continuam a trocar tiros durante a madrugada em meio à ampliação das operações militares israelenses contra o movimento islâmico libanês. Detalhes com Patrícia Moribe.
3: O Hezbollah reivindicou a responsabilidade na terça-feira por um ataque com foguete contra um tanque Israel em Hadata, no sul do Líbano, afirmando no Telegram que estava lutando contra o avanço das forças israelenses. O exército israelense, por sua vez, anunciou a interceptação de 2 projéteis vindos do Líbano, sem relatar feridos. A agência de notícias oficial libanesa ANE também informou que, durante a madrugada, ataques aéreos israelenses atingiram as aldeias de Marwaniye, Sidikine, Yater e Mansouri, no sul do país, e que uma forte explosão foi ouvida em Debin. Na segunda-feira, o embaixador israelense na ONU, Danny Dannon, disse no X que, se não houver calma no norte de Israel, não haverá calma para o Hezbollah. Na segunda-feira, Donald Trump havia declarado que o Hezbollah e Israel cessariam completamente as hostilidades. Uma nova rodada de negociações para o fim do conflito no Líbano acontece em Washington nesta terça-feira.
1: Parlamentares israelenses aprovaram por unanimidade nesta terça-feira, em primeira leitura, um projeto de lei para dissolver o parlamento, abrindo caminho para eleições antecipadas. Apresentado pela coalizão governista do primeiro-ministro Benjamin Netanyahu, o texto ainda precisa ser debatido e votado 2 vezes no parlamento antes de sua aprovação final. Ele deve levar à realização de eleições dentro de 90 dias. No entanto, o pleito já estava originalmente marcado para 27 de outubro. A antecipação da data não representa, então, uma mudança significativa. O Likud, partido do primeiro-ministro Benjamin Netanyahu, iniciou o projeto de dissolução em meio à ameaça de um colapso de sua maioria devido ao descontentamento dos partidos ultra-ortodoxos que exigiam a isenção dos judeus hared, tradicionalistas, do serviço militar obrigatório. Netanyahu, que governou o país por mais tempo do que qualquer outro primeiro-ministro em Israel, busca um último mandato enquanto enfrentam julgamento por corrupção. A Organização Meteorológica Mundial alertou nesta terça-feira que a probabilidade de que o fenômeno El Niño se desenvolva entre junho e agosto é de 80%. Em sua última atualização, a agência da ONU também prevê que o fenômeno deve ser forte, com consequências globais, e estima que a probabilidade do evento persistir pelo menos até novembro é próxima ou superior a 90%. O El Niño deve aumentar a seca e as fortes chuvas e o risco de ondas de calor, tanto em terra quanto nos oceanos, alertou a secretária-geral da OMM, Celeste Saulo, citada em um comunicado à imprensa. O fenômeno é caracterizado por um aumento das temperaturas da superfície do Pacífico Equatorial, Central e Oriental. Normalmente ocorre a cada 2 a 7 anos e dura de 9 a 12 meses. João Fonseca volta hoje à quadra principal de Roland Garros para tentar uma vaga na semifinal do torneio. Detalhes com Elcio Ramalho.
4: O desafio hoje do carioca João Fonseca é passar pelo tcheco Jakub Mensik, de 20 anos e atual número 27 do ranking mundial. Na única vez que se enfrentaram em 2024, no Next Generation ATP Finals, João Fonseca levou a melhor. E ele diz conhecer bem seu adversário.
5: O Mensik é um ótimo sacador, tem uma esquerda muito boa. No saibro ele consegue comandar mais os pontos com a direita, tem mais tempo para jogar. Mas jogador que é mais experiente, apesar de ter um ano a mais que eu, mas tá mais tempo no tour. Jogador muito bom mesmo, muito completo. vai ser uma partida dura. Ele joga bem no cyber, já teve muitos bons resultados no cyber, então vou ter que ser muito sólido, vou ter que ser agressivo, jogar da minha maneira e ter o mental muito bom.
4: João Fonseca e Jakub Mensik jogam a partir das 8h15 da noite em Paris, 3h15 da tarde em Brasília, no encerramento da rodada na quadra principal do torneio. Antes deles, sai outro semifinalista do jogo entre o alemão Alexander Zverev e o espanhol Rafael Rodar. Dois jogos também pelas quartas de final no torneio de simples feminino abrem a rodada. A russa Mirra Andreeva enfrenta a romena Sorana Cirsteia. E na sequência, um confronto 100% ucraniano entre Elina Svitolina e Marta Kostiuk.
1: E para terminar, 5 moçambicanos foram mortos em atos de violência xenófoba na África do Sul durante o fim de semana, segundo o governo de Maputo. Cerca de 800 cidadãos de Moçambique foram alvos de ataques na cidade portuária de Mossel Bay, no sul do país, na sexta-feira, segundo um comunicado divulgado na noite de segunda-feira.
2: Ana Carolina Pelis.
1: 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A seguir em nossa programação, a imprensa francesa destaca o avanço contínuo da guerra entre Israel e o Hezbollah. Logo depois, você confere uma entrevista com Marcelo Demoliner, o tenista brasileiro, fala da boa campanha em Roland Garros e de seu sucesso nas redes sociais, explicando o tênis para leigos. Em seguida, no programa Saúde, pais e mães são igualmente sensíveis ao choro de dor dos bebês. Mas antes, vamos em linha direta com a Alemanha. O país retoma esta semana discussões sobre a reforma da Previdência e propostas geram polêmica como aumentar as contribuições de pessoas que não têm filhos.
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2: Elcio Ramalho.
4: Na Alemanha, uma comissão está reunida com uma missão desafiadora: apresentar até o final deste mês uma proposta de reforma para tentar salvar o sistema de aposentadorias. 2025 foi o ano com o menor número de bebês nascidos no país desde o fim da Segunda Guerra Mundial. E muitos especialistas apontam um possível colapso da Previdência no futuro, causado pelo envelhecimento da população. A elevação da idade de aposentadoria para 70 anos e até aposentadorias menores para quem não tem filhos estão entre as opções debatidas. Nós vamos até Düsseldorf, na Alemanha, conversar com o correspondente Gabriel Brust sobre o que está em jogo nesta reforma. Olá, Gabriel, bom dia. Como a Alemanha está lidando com essa verdadeira bomba-relógio da Previdência?
6: Bom dia. Olha, todos os holofotes estão nesse momento voltados para os trabalhos desta Comissão de Reforma da Previdência. E embora o trabalho dela seja confidencial, todos os dias vaza na imprensa alguma suposta medida que estaria sendo considerada pelo grupo. Nesta semana, os partidos da coalizão que governa o país, o CDU de centro-direita e a SPD de centro-esquerda, devem se reunir com os sindicatos para abrir um diálogo. É claro que os sindicatos todos se opõem a uma nova reforma, já que a Alemanha já tem uma das idades mínimas de aposentadoria mais altas do mundo, que chega aos 67 anos. O jornal Bild afirma que a proposta que está sobre a mesa da comissão é de aumentar a idade mínima para 70 anos. O governo nega que já tenha batido o martelo sobre a idade, mas defende a ideia de vincular a idade de aposentadoria à expectativa de vida. O problema é que há uma grande desigualdade de expectativa de vida dentro da Alemanha, dependendo da região e também do gênero. Por exemplo, entre os homens, a expectativa na parte ocidental da Alemanha aumentou nos últimos 10 anos, enquanto a dos homens da parte correspondente à antiga Alemanha Oriental diminuiu. E quanto às mulheres, aconteceu o inverso: aumento da expectativa no lado oriental e diminuição no lado ocidental. Ou seja, não há resposta simples para esse nó da Previdência.
4: Agora, Gabriel Brust, parece que as pessoas sem filhos podem se tornar alvo da reforma?
6: Sim, e não só da reforma da Previdência. Na semana passada, uma proposta vazada do Ministério da Saúde também mostrou que pessoas sem filhos podem ser penalizadas no sistema de saúde. A ideia é aumentar os descontos no salário de quem não tem filhos em 0,1% para o chamado auxílio invalidez, que não tem a ver com a Previdência. Uma proposta ainda mais ousada veio de um articulista do influente jornal Frankfurter Allgemeine. Ele defende que as pessoas que não tiveram filhos recebam na aposentadoria um valor menor do que aquelas que tiveram. Yannis Kolterman faz uma digressão histórica para defender o seu argumento. Ele lembra que, durante séculos, os filhos foram a única forma de previdência, ou seja, aqueles que desejavam se sustentar na velhice tinham que gerar descendentes. Só que essa lógica foi esquecida nos sistemas de previdência modernos, incluindo o sistema de previdência alemão, criado por Bismarck em 1889. Na época, chegou-se a cogitar que a previdência deveria ter um incentivo financeiro para aqueles que geravam filhos. Mas o então chanceler Konrad Adenauer preferiu deixar de fora essa parte do projeto com um argumento de que, ora, não precisamos disso, as pessoas sempre terão filhos. O histórico chanceler da reconstrução da Alemanha errou a sua previsão e o resultado, segundo o articulista do jornal, é que no sistema atual quem decide não ter filhos acaba tendo uma vantagem financeira ao longo da vida e uma vantagem maior na aposentadoria, usufruindo de um sistema para o qual contribuiu menos do que aqueles que tiveram filhos.
4: Agora, Gabriel, qual é exatamente o estado da previdência aí na Alemanha e o que se tem de concreto nessa reforma?
6: Os números são os seguintes. A receita total do sistema previdenciário no ano passado foi estimada em 417 bilhões de euros, enquanto as despesas foram aproximadamente 4 bilhões de euros acima disso. Ou seja, é um rombo de 4 bi. O problema é que ele tende a aumentar com a chamada geração baby boomer entrando massivamente na aposentadoria a partir de agora e as novas gerações quase não tendo filhos. De concreto na reforma, nós temos o aumento da contribuição para a Previdência. O desconto mensal no salário saltará de 18,6% para 20% até 2029.
4: Muito obrigado, Gabriel Brust, correspondente da RFI em Düsseldorf, Alemanha, que participou do Linha Direta de hoje.
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0: Ana Carolina Pelis.
1: A imprensa francesa desta terça-feira destaca o avanço contínuo da guerra entre Israel e o Hezbollah no Líbano. Para o Le Parisien, o conflito entrou em uma lógica de expansão permanente, com Israel ultrapassando as linhas tradicionais de combate e avançando profundamente no sul do Líbano. Apesar das tentativas de mediação dos Estados Unidos, nenhuma das partes dá sinais de recuo e a guerra segue alimentada tanto por imperativos de segurança quanto por pressões políticas internas sobre o governo de Benjamin Netanyahu. O foco do Libération é o impacto imediato sobre os civis e o clima de apreensão em Beirute, diante da ameaça de novos bombardeios. O diário descreve retiradas em massa da população na periferia sul da capital libanesa, reduto do Hezbollah, em meio a alertas israelenses e negociações conduzidas sob pressão em Washington. Já o Le Figaro chama atenção para a evolução interna das forças de defesa de Israel, marcada pela crescente influência de correntes nacional, religiosas e messiânicas no exército. O jornal aponta que essa corrente ideológica, cada vez mais presente entre soldados e oficiais, promove uma visão da guerra como missão religiosa e histórica, o que contribui para legitimar um uso mais amplo e menos restrito da força militar. Essa transformação estrutural ajuda a explicar a persistência da estratégia de confrontação e a dificuldade de aceitar soluções diplomáticas. Para Le Monde, esse quadro se articula à pressão direta dos Estados Unidos sobre Israel. A ordem de Donald Trump para suspender um ataque a Beirute reforça a percepção de que Washington é o único ator capaz de conter a escalada israelense.
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0: Maria Paula Carvalho.
7: Especialista em duplas e presença constante no circuito internacional de tênis há quase duas décadas, o brasileiro Marcelo de Moliner construiu uma carreira sólida desde que se profissionalizou em 2006. Dono de 5 títulos de nível ATP, ele também coleciona resultados expressivos em Grand Slams, como as semifinais em duplas mistas em Wimbledon em 2017 e no Australian Open em 2018, além das quartas de final do US Open em 2022. Representante frequente do Brasil em competições como a Copa Davis e os Jogos Olímpicos, o gaúcho está mais uma vez em Roland Garros, onde conversou com a RFI.
8: Quantas vezes você já teve em Roland Garros?
9: Essa aqui, se eu não me engano, é a 10ª. E eu tô fazendo meu melhor resultado agora. Eu sempre ganhei o primeiro jogo, mas não conseguia passar de avançar para as oitavas. Consegui quebrar esse tabu, por fim, era algo que eu estava almejando. E agora vamos por mais.
8: Já que a gente está na França, vamos comparar com o vinho aí, a experiência e o tempo ajudam?
9: Com certeza, totalmente. Fisicamente eu estou muito bem, eu tive um problema no joelho que eu tive que fazer uma cirurgia, então demorou alguns anos para eu voltar no meu melhor, e agora, desde o ano passado, eu estou muito bem fisicamente, mesmo estando com 37 anos, estou priorizando muito a parte física, estou me sentindo super bem, e meu objetivo ainda é jogar umas Olimpíadas, que é Los Angeles, em 2028, então... tem mais 2 anos para me manter muito bem fisicamente até lá.
8: Porque as pessoas não veem o trabalho todo que existe por trás da quadra. Conta pra gente um pouquinho como é que é se manter em alto nível tanto tempo.
9: Olha, principalmente depois dos 30, 35, a cartilagem ela vai diminuindo drasticamente. Então, se, ao meu ver, quanto mais eu me mantiver bem fisicamente e priorizar o físico, mais longeva vai ser minha carreira. Então, eu priorizo 2 turnos sempre de preparação física e a parte técnica, como já está muito avançada, esse ano é meu 20º ano como profissional. Se eu consigo priorizar minha parte física, eu estou bem fisicamente, a minha técnica ela vai estar bem aperfeiçoada pela experiência, pelos tantos anos já treinando, jogando.
8: E a mental?
9: A mental também é outra muito importante, porque falando de mim... Cada ano que passa é mais difícil estar longe da família. Um voo de 10, 12 horas, ele é mais sofrido. Eu que sou grande, tenho 1,95 quase. Viajar de econômica para mim é um martírio, porque preciso de uns 2 dias para recuperar de uma viagem longa. E para o sul-americano é mais difícil, porque tudo é longe. Para o europeu é mais fácil, que 70% dos torneios estão aqui na Europa. Mas eu ainda tenho muita... gana de competir, e é o que me motiva a continuar jogando, a desfrutando. Então é por isso que eu tô nativa e ainda quero conquistar alguns sonhos.
8: Você também é muito ativo nas redes sociais. Eu acompanho a sua conta no Instagram com mais de 100 mil seguidores. Você mostra os bastidores do tênis. Isso é uma coisa que você começou recentemente, que tu curte fazer?
9: Na verdade, começou sem nenhuma pretensão em 2019. Foi uma ideia que eu tive lá atrás e eu pensei, como é que eu posso dar um pouquinho para as pessoas o que o tênis me fornece para a minha vida, sabe? É tão bacana as pessoas terem também um pouquinho mais do entendimento que é o tênis profissional mesmo. Eu fiz alguns slogans por causa do meu sobrenome, Demoliner, daí eu fiz o Demonstrando, eu estou fazendo Democratizando o Tênis, eu estou fazendo Respondemo, então eu estou usando... do meu nome ao favor das redes sociais. E como as pessoas gostam muito de saber os bastidores, porque a maioria das pessoas que não consegue, não tem a chance de viajar e estar em um torneio grande como esse, elas não têm ideia da grandiosidade que é os bastidores e o como é difícil chegar lá um tenista, né? Então foi uma ideia de trazer um pouco a realidade das coisas boas e principalmente das coisas não tão boas.
8: Por exemplo?
9: Por exemplo, isso que eu te falei, de viajar tantas horas, a gente tá 35 semanas longe de casa todos os anos, treinamentos diários, o acostumar com o fuso horário, os custos que é para ser um jogador de tênis, as pessoas também não entendem a dificuldade que é. Eu sempre digo que eu sou o CEO da minha empresa e o limpador da privada.
8: E dá pra ficar rico?
9: Com certeza dá, mas a porcentagem é muito pequena, é muito pequena. Então eu tento conscientizar as pessoas e demonstro para elas como é difícil e como tem que ser profissional e concentrado na tua carreira para tu ter a chance de ter sucesso.
8: Você tá falando aí de fim de carreira, a gente tá vendo aí um jogo do João Fonseca, início de carreira, uma palavrinha sobre ele.
9: Cara, ele é uma estrela, ele é... uma palavra pra ele, eu digo carisma, aura. É um menino maravilhoso que eu tenho um carinho enorme. Ele merece todo o sucesso do mundo. As pessoas só têm que ter um pouquinho de calma, entender que o tênis é um esporte diferente, que ele precisa de processo. O tênis é diferente que um esporte coletivo.
8: Perfeito, obrigada, te agradeço, desejo sucesso aí. Nos vemos, quem sabe, na próxima vitória.
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10: Olá, sejam bem-vindos ao nosso programa Saúde em Dia. Uma pesquisa recente publicada na revista científica PEN questiona o mito do instinto materno e mostra que a reação ao choro de dor dos bebês depende mais da empatia do que do gênero. Durante o experimento, a equipe do neurocientista francês Camille Fauchon, do Instituto Nacional de Saúde e Pesquisa Médica da França, utilizou uma base de dados de áudios reais, gravados em casa pelos próprios pais ou em hospitais. As gravações foram feitas, por exemplo, quando os bebês tomavam vacina. Outros sons foram captados durante os primeiros banhos, uma situação potencialmente estressante. O estudo coletou o choro de cerca de 20 crianças, entre meninos e meninas, entre 2018 e 2019. Um total de 80 homens e mulheres com ou sem filhos participou da pesquisa e foi submetido a exames de ressonância magnética funcional, enquanto ouvia os áudios. A experiência foi realizada no Hospital Universitário de Saint-Étienne, no sudeste do país. Os participantes permaneceram cerca de uma hora dentro do aparelho, ouvindo choros de bebê que não conheciam. A inclusão de pais e mães no estudo, explica Camille Fauchon, é inédita.
11: Foi exatamente isso que fizemos na ressonância magnética. Tentamos identificar as áreas cerebrais relacionadas a esse aprendizado e constatar se existiam diferenças relevantes entre os pais e as mães.
10: Os choros de dor utilizados na pesquisa têm uma marca característica que ativa certas regiões cerebrais. Durante os exames de imagem, o objetivo era comparar como os participantes reagiam aos sons roucos dos choros, que geram quase aversão.
11: Durante a ressonância magnética, fizemos essa comparação com os pais, as mães, os homens com ou sem filhos e as mulheres com ou sem filhos. Nosso objetivo era identificar quais circuitos cerebrais são ativados quando ouvimos esses choros roucos de dor.
10: Essa escuta ativou um grande conjunto de estruturas no cérebro dos participantes, sem grandes diferenças. Por que o nosso cérebro é tão sensível ao choro de um bebê? A natureza é sábia. Em termos acústicos, esse choro é desagradável e feito para incomodar e despertar a atenção dos adultos, que vão agir para acalmar o desconforto ou a dor do bebê.
11: Isso é
12: bastante lógico. Somos uma espécie de animal de criação cooperativa, traduzindo um termo do inglês. Ou seja, vivemos em grupo, criamos nossos filhos coletivamente e temos empatia uns pelos outros. Por isso, todos somos capazes de reconhecer o choro de um bebê.
10: A parentalidade ou contato diário com o bebê contribui para especializar um circuito cerebral presente em todos os indivíduos, tornando-o mais sensível e rápido na interpretação desses sinais. Em primeiro lugar, entra o sistema auditivo, localizado nos lobos temporais, responsável por decodificar os sons. Na sequência, são ativadas regiões ligadas à empatia, sobretudo nas áreas frontoparietais. Essas estruturas integram as informações e é isso que faz que a gente se coloque no lugar do outro. O cérebro também reage emocionalmente. A amígdala cerebral e a chamada ínsula anterior entram em funcionamento, gerando uma resposta afetiva ao choro. Ao mesmo tempo, elas contribuem para regular essa emoção.
12: O nível de empatia individual desempenha um papel central. Independentemente de ser pai ou mãe, pessoas com essa característica vão condicionar essa resposta. Quanto mais empatia temos, maior será a ativação de certas estruturas cerebrais diante do choro de um bebê.
10: A conclusão é que, de uma forma geral, homens e mulheres possuem a mesma base neural para interpretar o choro de um bebê. A experiência de contato com esses choros leva à especialização de certos circuitos neurais, independentemente do gênero. Os dados reforçam a importância da plasticidade cerebral, a capacidade de o cérebro se modificar ao longo do tempo, em função das experiências e características individuais. A próxima etapa, explica o pesquisador, é estudar a reação cerebral ao choro de bebês conhecidos e descobrir se, de fato, essa familiaridade influencia a capacidade de identificar se há dor ou incômodo. Você ouviu Saúde em Dia. Obrigada pela audiência e até a próxima semana.

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1: Você ouvia a RFI, estes são os destaques desta terça-feira, 2 de junho. Um ataque russo contra a Ucrânia na madrugada de terça-feira matou pelo menos 13 pessoas e deixou dezenas feridas. A Força Aérea Ucraniana afirmou que a Rússia lançou 73 mísseis, incluindo balísticos, e 656 drones durante a noite e que mais da metade foi interceptada. O Ministério da Defesa russo afirmou ter realizado um ataque em grande escala, visando apenas alvos ligados às forças aéreas ucranianas. O presidente ucraniano, Volodymyr Zelensky, reiterou na terça-feira seu apelo aos aliados ocidentais para que apoiem o fornecimento de mísseis a seu país. O Hezbollah reivindicou a responsabilidade na terça-feira por um ataque com foguete contra um tanque israelense no sul do Líbano, afirmando no Telegram que estava lutando contra o avanço das forças israelenses. O exército israelense, por sua vez, anunciou a interceptação de 2 projéteis vindos do Líbano, sem relatar feridos. Na segunda-feira, Donald Trump havia declarado que o Hezbollah e Israel cessariam completamente as hostilidades. Uma nova rodada de negociações para o fim do conflito no Líbano acontece em Washington nesta terça-feira. Parlamentares israelenses aprovaram por unanimidade nesta terça-feira, em primeira leitura, um projeto de lei para dissolver o parlamento, abrindo caminho para eleições antecipadas. O Likud, partido do primeiro-ministro Benjamin Netanyahu, iniciou o projeto de dissolução em meio à ameaça de um colapso de sua maioria devido ao descontentamento dos partidos ultra-ortodoxos que exigiam a isenção dos judeus tradicionalistas do serviço militar obrigatório. A Organização Meteorológica Mundial alertou nesta terça-feira que a probabilidade de que o fenômeno El Niño se desenvolva entre junho e agosto é de 80%. A agência da ONU também prevê que o fenômeno deve ser forte, com consequências globais, e que o fenômeno deve persistir pelo menos até novembro. O El Niño deve aumentar a seca e as fortes chuvas e o risco de ondas de calor tanto em terra quanto nos oceanos, alertou a organização, que já prevê para o período de junho e a agosto temperaturas acima do normal em quase todas as regiões do globo. E uma violenta tempestade tropical que se desloca pela costa japonesa em direção a Tóquio deixou 9 pessoas feridas, segundo autoridades do Japão, nesta terça-feira. Bom dia, são 11 horas e 30 minutos em Paris, 6:30 da manhã em Brasília. 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
1: Em Paris, dia chuvoso, os termômetros marcam 17 graus. Estes são os destaques desta terça-feira, 2 de junho. Ataques russos contra a Ucrânia matam ao menos 13 pessoas e deixam dezenas feridas. Israel e o Hezbollah continuam a trocar tiros em meio à ampliação das operações militares israelenses no Líbano. João Fonseca volta à quadra principal de Roland Garros para tentar uma vaga na semifinal do torneio. Estas e outras notícias a seguir. Um ataque russo contra a Ucrânia na madrugada de terça-feira matou pelo menos 13 pessoas. 4 das vítimas eram habitantes de Kiev, onde 65 pessoas ficaram feridas, incluindo 3 crianças, segundo o prefeito Vitali Kistiko, que relatou danos a prédios residenciais e não residenciais e a 4 instalações médicas em vários bairros. A Força Aérea Ucraniana afirmou que a Rússia lançou 73 mísseis, incluindo balísticos, e 656 drones durante a noite, e que mais da metade foi interceptada. O Ministério da Defesa russo afirmou ter realizado um ataque em grande escala, visando apenas alvos ligados às forças armadas ucranianas. Em Dnipro, as autoridades relataram 9 mortes e 35 feridos. E em Kharkiv, também no leste, os serviços de emergência relataram 14 feridos. Do lado russo, um civil foi morto na segunda-feira na região de Kursk, perto da fronteira, em um ataque de drone ucraniano, segundo o governo local. O ministro das Relações Exteriores francês, Jean-Manuel Barrot, afirmou nesta terça-feira em entrevista ao canal France TV que nada justifica a continuação das operações militares e a prolongada ocupação israelense do Líbano. Israel e o Hezbollah continuam a trocar tiros durante a madrugada em meio à ampliação das operações militares israelenses contra o movimento islâmico libanês. Detalhes com Patrícia Moribe.
3: O Hezbollah reivindicou a responsabilidade na terça-feira por um ataque com foguete contra um tanque Israel em Hadata, no sul do Líbano, afirmando no Telegram que estava lutando contra o avanço das forças israelenses. O exército israelense, por sua vez, anunciou a interceptação de 2 projéteis vindos do Líbano, sem relatar feridos. A agência de notícias oficial libanesa ANE também informou que, durante a madrugada, ataques aéreos israelenses atingiram as aldeias de Marbouaniye, Sidikine, Yater e Mansouri, no sul do país, e que uma forte explosão foi ouvida em Debin. Na segunda-feira, o embaixador israelense na ONU, Danny Dannon, disse no X que, se não houver calma no norte de Israel, não haverá calma para o Hezbollah. Na segunda-feira, Donald Trump havia declarado que o Hezbollah e Israel cessariam completamente as hostilidades. Uma nova rodada de negociações para o fim do conflito no Líbano acontece em Washington nesta terça-feira.
1: Parlamentares israelenses aprovaram por unanimidade nesta terça-feira, em primeira leitura, um projeto de lei para dissolver o parlamento, abrindo caminho para eleições antecipadas. Apresentado pela coalizão governista do primeiro-ministro Benjamin Netanyahu, o texto ainda precisa ser debatido e votado 2 vezes no parlamento antes de sua aprovação final. Ele deve levar à realização de eleições dentro de 90 dias. No entanto, o pleito já estava originalmente marcado para 27 de outubro. A antecipação da data não representa, então, uma mudança significativa. O Likud, partido do primeiro-ministro Benjamin Netanyahu, iniciou o projeto de dissolução em meio à ameaça de um colapso de sua maioria devido ao descontentamento dos partidos ultra-ortodoxos que exigiam a isenção dos judeus hared, tradicionalistas, do serviço militar obrigatório. Netanyahu, que governou o país por mais tempo do que qualquer outro primeiro-ministro em Israel, busca um último mandato enquanto enfrentam julgamento por corrupção. A Organização Meteorológica Mundial alertou nesta terça-feira que a probabilidade de que o fenômeno El Niño se desenvolva entre junho e agosto é de 80%. Em sua última atualização, a agência da ONU também prevê que o fenômeno deve ser forte com consequências globais e estima que a probabilidade do evento persistir pelo menos até novembro é próxima ou superior a 90%. O El Niño deve aumentar a seca e as fortes chuvas e o risco de ondas de calor, tanto em terra quanto nos oceanos, alertou a secretária-geral da OMM, Celeste Saulo, citada em um comunicado à imprensa. O fenômeno é caracterizado por um aumento das temperaturas da superfície do Pacífico Equatorial, Central e Oriental. Normalmente ocorre a cada 2 a 7 anos e dura de 9 a 12 meses. João Fonseca volta hoje à quadra principal de Roland Garros para tentar uma vaga na semifinal do torneio. Detalhes com Elcio Ramalho.
4: O desafio hoje do carioca João Fonseca é passar pelo tcheco Jakub Mensik, de 20 anos e atual número 27 do ranking mundial. Na única vez que se enfrentaram em 2024, no Next Generation ATP Finals, João Fonseca levou a melhor. E ele diz conhecer bem seu adversário.
5: O Mensik é um ótimo sacador, tem uma esquerda muito boa. No saibro ele consegue comandar mais os pontos com a direita, tem mais tempo para jogar. Mas jogador que é mais experiente, apesar de ter um ano a mais que eu, mas tá mais tempo no tour. Jogador muito bom mesmo, muito completo. vai ser uma partida dura. Ele joga bem no saibro, já teve muitos bons resultados no saibro, então vou ter que ser muito sólido, vou ter que ser agressivo, jogar da minha maneira e ter um mental muito bom.
4: João Fonseca e Jakub Mensik jogam a partir das 8h15 da noite em Paris, 3h15 da tarde em Brasília, no encerramento da rodada na quadra principal do torneio. Antes deles, sai outro semifinalista do jogo entre o alemão Alexander Zverev e o espanhol Rafael Rodar. Dois jogos também pelas quartas de final no torneio de simples feminino abrem a rodada. A russa Mirra Andreeva enfrenta a romena Sorana Cirstea e, na sequência, um confronto 100% ucraniano entre Elina Svitolina e Marta Kostiuk.
1: E para terminar, 5 moçambicanos foram mortos em atos de violência xenófoba na África do Sul durante o fim de semana, segundo o governo de Maputo. Cerca de 800 cidadãos de Moçambique foram alvos de ataques na cidade portuária de Mossel Bay, no sul do país, na sexta-feira, segundo um comunicado divulgado na noite de segunda-feira.
2: Ana Carolina Pelis.
1: 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A seguir em nossa programação, a imprensa francesa destaca o avanço contínuo da guerra entre Israel e o Hezbollah. Logo depois, você confere uma entrevista com Marcelo Demoliner, o tenista brasileiro, fala da boa campanha em Roland Garros e de seu sucesso nas redes sociais, explicando tênis para leigos. Em seguida, no programa Saúde, pais e mães são igualmente sensíveis ao choro de dor dos bebês. Mas antes, vamos em linha direta com a Alemanha. O país retoma esta semana discussões sobre a reforma da Previdência e propostas geram polêmica como aumentar as contribuições de pessoas que não têm filhos.
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2: Elcio Ramalho.
4: Na Alemanha, uma comissão está reunida com uma missão desafiadora: apresentar até o final deste mês uma proposta de reforma para tentar salvar o sistema de aposentadorias. 2025 foi o ano com o menor número de bebês nascidos no país desde o fim da Segunda Guerra Mundial. E muitos especialistas apontam um possível colapso da Previdência no futuro, causado pelo envelhecimento da população. A elevação da idade de aposentadoria para 70 anos e até aposentadorias menores para quem não tem filhos estão entre as opções debatidas. Nós vamos até Düsseldorf, na Alemanha, conversar com o correspondente Gabriel Brust sobre o que está em jogo nesta reforma. Olá, Gabriel, bom dia. Como a Alemanha está lidando com essa verdadeira bomba-relógio da Previdência?
6: Bom dia. Olha, todos os holofotes estão nesse momento voltados para os trabalhos desta Comissão de Reforma da Previdência. E embora o trabalho dela seja confidencial, todos os dias vaza na imprensa alguma suposta medida que estaria sendo considerada pelo grupo. Nesta semana, os partidos da coalizão que governa o país, o CDU de centro-direita e a SPD de centro-esquerda, devem se reunir com os sindicatos para abrir um diálogo. É claro que os sindicatos todos se opõem a uma nova reforma, já que a Alemanha já tem uma das idades mínimas de aposentadoria mais altas do mundo, que chega aos 67 anos. O jornal Bild afirma que a proposta que está sobre a mesa da comissão é de aumentar a idade mínima para 70 anos. O governo nega que já tenha batido o martelo sobre a idade, mas defende a ideia de vincular a idade de aposentadoria à expectativa de vida. O problema é que há uma grande desigualdade de expectativa de vida dentro da Alemanha, dependendo da região e também do gênero. Por exemplo, entre os homens, a expectativa na parte ocidental da Alemanha aumentou nos últimos 10 anos, enquanto a dos homens da parte correspondente à antiga Alemanha Oriental diminuiu. E quanto às mulheres, aconteceu o inverso: aumento da expectativa no lado oriental e diminuição no lado ocidental. Ou seja, não há resposta simples para esse nó da Previdência.
4: Agora, Gabriel Brust, parece que as pessoas sem filhos podem se tornar alvo da reforma?
6: Sim, e não só da reforma da Previdência. Na semana passada, uma proposta vazada do Ministério da Saúde também mostrou que pessoas sem filhos podem ser penalizadas no sistema de saúde. A ideia é aumentar os descontos no salário de quem não tem filhos em 0,1% para o chamado auxílio invalidez, que não tem a ver com a Previdência. Uma proposta ainda mais ousada veio de um articulista do influente jornal

0: Duda Teixeira. E Lucas veio a Paris participar da conferência anual da Latin America Studies Association, o maior evento de estudos latino-americanos do mundo. Olá, Lucas. Muito obrigada por conversar comigo.
1: Obrigado, Daniela. Uma satisfação poder conversar com você mais uma vez, mas agora em Paris.
0: É verdade, é verdade. Aliás, quando a gente conversou da última vez, em 2024, né, novembro de 2024, lá nos Estados Unidos, algumas horas depois da eleição do Donald Trump para esse segundo mandato, ele começava lá as articulações, né, para a formação do governo dele, e você me disse nessa época que você não via a possibilidade de uma mudança substancial no posicionamento do Donald Trump, que ele iria até mesmo endurecer a agenda conservadora dele aí nos meses seguintes, né? Queria saber se um ano depois a gente pode dizer que Trump está cumprindo o que ele prometeu.
1: Bem, se tem algo que os eleitores de Donald Trump e qualquer eleitor americano pode, de uma certa maneira, até admirar nele de alguma forma, é que com Donald Trump não tem estelionato eleitoral. Ele prometeu exatamente que traria novamente sua agenda conservadora, uma agenda até imperialista em vários setores, ou seja, ele trouxe exatamente aquilo que disse que iria trazer. E também na composição da sua equipe. Isso é o mais interessante porque dá para comparar com o seu primeiro mandato, quando ele ainda era um presidente inexperiente, sem habilidades políticas. E, portanto, nós temos um Trump 2 muito mais conservador, muito mais consciente da importância da formação de sua equipe, que é uma equipe claramente conservadora.
0: Mas ele está vendo a popularidade dele despencar aí nas últimas semanas, né? Tem pesquisa mostrando a desaprovação até mais de 60%, né? Superior a 60% em meio a essa guerra no Oriente Médio. Na sua opinião, o que mais desagrada o público americano, o eleitorado americano em relação a Trump?
1: O presidente Trump foi eleito em um contexto econômico bastante delicado nos Estados Unidos. A discussão ainda que existe por lá é a questão da inflação, é a questão da dificuldade de você alcançar, por exemplo, o sonho americano, casa própria, a troca de carro com facilidade. As famílias já constituídas, hoje elas têm muito mais dificuldade de atingir exatamente isso que o Donald Trump disse que traria novamente aos Estados Unidos. Por isso que a popularidade dele cai, muito mais por conta de uma questão de economia interna do que necessariamente uma situação que tem a ver, por exemplo, com a situação fragilizada hoje, com relação aos conflitos no Oriente Médio, a situação um pouco engessada com relação ao Estreito de Hormuz, o abastecimento do petróleo. Mas o que mais afeta a popularidade do presidente é aquilo que tem mais possibilidade, se ele reverter, de mudar essa perspectiva, é exatamente a questão da política interna e, sobretudo, a economia.
0: Agora, em novembro, né, os Estados Unidos vão voltar às urnas para as eleições de meio de mandato, né, que vão renovar a totalidade da Câmara de Representantes e uma parte do Senado. Eu queria saber se você acredita que esse desgosto aí da população americana com o governo Trump pode ter consequência aí nessas eleições de meio de mandato de novembro.
1: Não, sem dúvida nenhuma haverá um impacto. Hoje o que acontece é que os republicanos possuem maioria nas duas casas legislativas, no Senado e na Câmara dos Representantes. Esse cenário, caso nada mude até lá, até porque nós temos alguns meses até as eleições de novembro, mas o cenário que está estabelecido hoje é que o Donald Trump vai perder pelo menos uma das casas, muito provavelmente será a Câmara dos Representantes, que é, no conceito brasileiro, a Câmara dos Deputados, e no Senado ainda existe uma perspectiva de que ele conseguirá manter a sua maioria, mas existe também uma perspectiva, uma leitura de que se esse cenário se agrava, se a economia não traz sinais de melhora, ele pode sim perder estas duas casas.
0: Aliás, os 250 anos dos Estados Unidos ocupam um espaço central nesse livro que você está preparando com o jornalista Duda Teixeira. Me fala um pouquinho, Lucas, desse trabalho.
1: Esse livro, ele é bastante interessante porque ele lida diretamente com a efeméride destes 250 anos e traz um ponto que eu diria até novo na historiografia, na produção literária do Brasil, com relação à perspectiva de como nós olhamos para os Estados Unidos. Esse livro também é uma oportunidade, sobretudo, a nós enxergarmos, nós brasileiros, os Estados Unidos de uma outra maneira, pensando que as principais inovações da forma como nós constituímos governos, democracia, a estrutura de presidência, Câmara dos Deputados, Senado, tudo isso parte dos Estados Unidos. Os Estados Unidos foram centrais na criação desse movimento. Por exemplo, a figura de presidente da República, quem criou isso? Foram os americanos.

0: Não existia nenhuma figura presidencial até então. Ou seja, o princípio e a prática da democracia, ela se inicia de uma forma efetiva nos Estados Unidos. Então é uma forma de enxergar os americanos através das suas contribuições para processos democráticos em todo o mundo.
1: Perfeito. Então, muito obrigada. Lucas de Souza Martins, pesquisador da Temple University na Filadélfia, especialista em história dos Estados Unidos, que participou do RF Convida de hoje.
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3: Lúcia Miesel.
4: O verão ainda nem chegou no hemisfério norte e diversos países europeus acabaram de suportar uma semana de temperaturas escaldantes, algo inédito para o período do ano. Com o aumento da intensidade e da frequência de ondas de calor, potências como França, Reino Unido e Países Baixos, acostumados a lidar com o frio na maior parte do ano, encaram agora o desafio de ter de se preparar para conviver com as altas temperaturas. O impacto econômico desses períodos, antes raros, mas agora repetidos devido às mudanças climáticas, é brutal. Um levantamento recém-divulgado pela seguradora Allianz Trade estimou que o prejuízo acumulado no PIB de 2026 a 2030 pode chegar a 7% nos países mais expostos, como a França, onde o custo das ondas de calor poderá atingir US$ 240 bilhões nesse período. O forte calor afeta as condições de uso dos transportes, indústrias, instituições, escolas e empresas, mal preparadas para os dias de altas temperaturas. Ao ar livre, a agricultura, a construção civil e a logística estão na linha de frente. O impacto na produtividade é direto e já pode ser mensurado. A partir de 30 graus, a produção horária de um trabalhador diminui em média 3% a cada grau adicional e é ainda maior quando os termômetros ultrapassam 35 graus. Em paralelo, aumentam significativamente os gastos de saúde e seguridade social, em especial das pessoas mais vulneráveis, como idosos e pessoas em situação precária, salienta Mireille Chirolieu, professora de Economia do Meio Ambiente da Universidade Panthéon-Sorbonne.
5: As perdas de produção não são os únicos impactos. O impacto na saúde é muito significativo. De acordo com estudos, os custos com saúde decorrentes das ondas de calor na França entre 2015 e 2020 variaram entre 22 e 37 bilhões de euros. É um valor altíssimo e muito maior do que o de perdas diretas de produção.
4: Em 2025, um estudo da Universidade Alemã de Mannheim, em conjunto com o Banco Central Europeu, trouxe um alerta grave. As ondas anormais de calor têm o potencial de causar um choque macroeconômico nos países do bloco. Os mais expostos são Espanha, Itália e França. Mudanças estruturais devem ser implementadas, observa a Allianz Trade no seu relatório. Com uma população envelhecida, um parque imobiliário pensado para reter o calor e infraestruturas de resfriamento do ar subdesenvolvidas, a Europa tem uma média de apenas 19% dos prédios adaptados para o calor.
5: As possibilidades estão em constante evolução e vêm apresentando avanços significativos. Recomenda-se a implementação de soluções para controlar a demanda energética, ao mesmo tempo que se combate as mudanças climáticas. O ar-condicionado pode criar ilhas de calor na área externa, que é climatizada, e assim agravar as desigualdades, principalmente nos centros urbanos. Ele deve ser apenas um elemento da política de adaptação. Afinal, existe toda uma hierarquia de intervenções, como isolamento térmico de edifícios, arborização, etc.
4: Organizações ambientalistas salientam que os países precisariam cumprir os seus planos de adaptação, ampliando as proteções contra o sol nas empresas e residências. A Agência Francesa de Meio Ambiente e Energia, ADEME, aponta que a instalação de janelas e venezianas adequadas pode diminuir de 20 a 60% a necessidade de ar-condicionado no interior dos prédios. Na prática, entretanto, a maioria dos países está atrasada na aplicação de medidas como essa, principalmente por não disponibilizarem os recursos necessários.
5: As restrições orçamentárias particularmente fortes da França significam que os fundos destinados a essa adaptação, o Fundo Verde para o Clima, foram drasticamente reduzidos. Em 2024, foram alocados 2,5 bilhões de euros para o fundo, que inclui os gastos para adaptação. Esse valor caiu para 1,1 bilhão de euros em 2025. Isso é realmente muito, muito pouco. Acho que outros países europeus estão enfrentando as mesmas deficiências de planejamento.
4: Este foi o Radar Econômico. Até a próxima!
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6: Paris, quarta-feira, 3 de junho de 2026. O aeroporto internacional do Kuwait foi atingido por drones iranianos. Segundo o exército do país, o ataque atingiu o terminal de passageiros, deixando pelo menos um morto e vários feridos, além de danos materiais e suspensão de tráfego aéreo. Mísseis também foram lançados contra o Bahrein, mas teriam sido interceptados pelas defesas americanas. Um alto funcionário dos Emirados Árabes Unidos pediu uma posição conjunta do Golfo após os ataques no Kuwait e no Bahrein. O novo episódio ocorre em um contexto de tensões no Oriente Médio. Israel manteve na terça-feira uma onda de ataques no sul do Líbano, enquanto Washington lidera uma nova rodada de negociações entre libaneses e israelenses, mas aponta o grupo islâmico palestino pró-iraniano Hezbollah como principal obstáculo a um acordo. Ainda assim, diplomatas dos dois países em Washington devem continuar as negociações nesta quarta. Portugal vive nesta quarta-feira uma greve geral que paralisa setores energéticos em todo o país em protesto contra uma reforma trabalhista em discussão no parlamento. A mobilização afeta transportes, hospitais, escolas e aeroportos, com centenas de voos cancelados, inclusive voos da companhia aérea TAP, que vão dos aeroportos de Lisboa, Porto e Faro em direção ao Brasil. A medida proposta pelo governo prevê mudanças na as regras de contratação e maior flexibilidade no mercado de trabalho, o que é criticado pelos sindicatos que denunciam perda de direitos. O impasse político já dura meses e tem impacto direto sobre trabalhadores estrangeiros, especialmente brasileiros, que representam a maior força de trabalho imigrante no país. Os Estados Unidos avançam para uma fase decisiva de um aumento tarifário sobre produtos brasileiros. O governo Trump avalia impor taxas de 25% com decisão final prevista para 15 de julho. Até lá, empresas podem se manifestar em uma audiência pública que deve discutir os impactos das medidas. O pacote é baseado em investigações sobre práticas comerciais consideradas desleais pelos Estados Unidos. Apesar da tensão, ainda há espaço para negociações. O chanceler brasileiro, Mauro Vieira, participa nesta quarta de um evento da OCDE em Paris, onde também estará o representante comercial dos Estados Unidos, Jameson Greer. O governo brasileiro tenta organizar um encontro entre os dois, inclusive Greer, que é responsável pela proposta de tarifas de 25%. E meia da manhã em Paris, 6:30 pelo horário de Brasília. 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
6: Bom dia, temperaturas máximas na casa dos 20 graus aqui em Paris, em destaque nesta quarta-feira, 3 de junho de 2026. Oriente Médio, aeroporto do Kuwait é atingido por drones iranianos e Israel continua ataques no Líbano. Em Portugal, greve geral contra a reforma trabalhista impacta saúde, transportes públicos e voos para o Brasil. João Fonseca se despede de Roland Garros após derrota nas quartas de final. Essas e mais notícias no Jornal da RFI. O aeroporto internacional do Kuwait foi atingido por drones iranianos nesta quarta-feira. Segundo o exército do país, o ataque atingiu o terminal de passageiros, causando danos materiais e vários feridos. As autoridades suspenderam o tráfego aéreo e os voos foram desviados para outros aeroportos. Mísseis também foram lançados contra o Bahrein, mas teriam sido interceptados pelas defesas aéreas americanas. Um alto funcionário dos Emirados Árabes Unidos pediu uma posição conjunta do Golfo após ataques no Kuwait e no Bahrein. O novo episódio ocorre em um contexto de tensões no Oriente Médio. Israel manteve, na terça-feira, uma onda de ataques no sul do Líbano, enquanto Washington lidera uma nova rodada de negociações entre libaneses e israelenses, mas aponta o grupo islâmico palestino pró-iraniano Hezbollah como principal obstáculo a um acordo. Ainda assim, diplomatas dos dois países em Washington devem continuar as negociações nesta quarta. Os impactos dos conflitos no Oriente Médio seguem preocupantes para a economia global. A OCDE divulgou hoje uma previsão de crescimento mais fraco e a inflação mais alta para 2026, principalmente devido à alta dos preços da energia e dos fertilizantes. Se a guerra se prolongar, o risco é de desaceleração mais forte e até recessão em algumas economias. A organização alerta que o bloqueio do Estreito de Hormuz já afeta o abastecimento global, com consequências em todo o mundo. O secretário-geral da OTAN, Mark Rutte, chegou nesta quarta-feira a Kiev em uma visita surpresa após uma série de bombardeios russos que matou pelo menos 23 pessoas na Ucrânia. A Ucrânia respondeu com ataques de drones contra alvos militares e energéticos em São Petersburgo, na Rússia, atingindo um terminal petrolífero e uma base naval. Segundo autoridades russas, houve danos materiais, mas nenhuma morte. As operações coincidem com a abertura do Fórum Econômico Internacional na cidade. Convocada por sindicatos, uma greve geral deve paralisar parte de Portugal nesta quarta em um protesto contra a reforma trabalhista aprovada pelo governo e que deve ser votada pelo parlamento provavelmente em setembro. Quem fala dos impactos da greve no país é a correspondente da RFI, Letícia Fonseca Surrander.
7: Os sindicatos pretendem deixar o país em suspenso para mostrar o descontentamento com o pacote trabalhista. Há paralisações na rede ferroviária e no resto do transporte público. E os impactos devem se prolongar até quinta-feira. Cerca de 500 voos, sendo 300 da companhia aérea portuguesa TAP, devem sofrer cancelamentos ou atrasos nos aeroportos de Lisboa, Porto e Faro. A Federação Nacional dos Médicos e o Sindicato dos Enfermeiros aderiram à greve e, por isso, as consultas e cirurgias marcadas para esta quarta-feira tiveram que ser canceladas. As escolas públicas de todos os níveis de ensino não vão funcionar. Além da indústria, parte do comércio também deve aderir à greve. Em um cenário de 50% de adesão nos setores público e privado, o impacto econômico da paralisação deve girar em torno de 400 milhões de euros.
6: Letícia Fonseca Surrander é correspondente da RFI em Lisboa. A crise comercial entre Brasil e Estados Unidos se intensifica com o avanço do governo Trump da tarifa de 25% sobre produtos brasileiros, além de um gesto político feito pelo presidente americano que publicou uma foto com o senador Flávio Bolsonaro na Casa Branca. As informações vêm de Nova York com a correspondente Luciana Rosa.
8: O governo Donald Trump abriu o processo que pode transformar em definitiva a nova tarifa de 25% sobre produtos brasileiros. A medida foi proposta pelo Escritório do Representante de Comércio dos Estados Unidos, com base na chamada Seção 301, utilizada por Washington para investigar práticas comerciais consideradas desleais. O calendário prevê agora três datas importantes. Até 1º de julho, empresas e representantes da indústria poderão enviar comentários ao governo americano. No dia 6 de julho, o governo Trump realiza uma audiência pública em Washington para discutir os impactos das tarifas. Já o dia 15 de julho é o prazo final para que a Casa Branca decida se as medidas entram ou não em vigor. Nos bastidores, o governo brasileiro tenta negociar uma saída diplomática para evitar uma escalada da crise. De Nova York, Luciana Rosa para a RFI.
6: E o chanceler brasileiro Mauro Vieira participa nesta quarta de um evento da OCDE aqui em Paris, onde também estará o representante comercial dos Estados Unidos, Jamieson Greer. O governo brasileiro tenta organizar um encontro entre Vieira e o representante americano responsável pela proposta de tarifas de 25% sobre produtos brasileiros para apresentar argumentos contra a medida. João Fonseca disse adeus a Roland Garros após perder na terça à noite nas quartas de final para o tcheco Jakub Mencik por 3-0. Mas o carioca fez um balanço positivo de sua participação em um torneio de Grand Slam. Vamos ouvi-lo.
9: Apesar da derrota hoje, foi um caminho muito bom. Duas semanas muito positivas, de muito trabalho duro, bastante aprendizado. Duas semanas em que eu não botava muita expectativa, cheguei aqui sem muita expectativa e consegui ter um ótimo resultado, meio que voltando ali um jogo em que estava quase perdido, muito totalmente dominado na segunda rodada. Então terminar dessa forma foi muito positivo. Então agora é seguir com a cabeça erguida e voltar para casa, resetar e partir de novo para a próxima gira.
6: João Fonseca falou em coletiva após a partida, na qual a repórter Maria Paula Carvalho esteve presente.
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6: A seguir, na programação da RFI desta quarta-feira, 3 de junho, imprensa francesa debate a desigualdade persistente no país a partir de um estudo que propõe fixar um limiar de riqueza para medir as diferenças econômicas e a concentração de renda na França. O RFI convida conversa com Lucas de Souza Martins, pesquisador brasileiro da Temple University, que prevê que se a economia americana não melhorar, Trump pode perder maioria no Senado e na Câmara nas eleições de meio mandato. No podcast Radar Econômico, vamos saber quanto custa o impacto das ondas de calor nos países europeus. Antes, estamos em linha direta com Portugal, que hoje enfrenta uma greve geral convocada por centrais sindicais em um protesto contra o projeto de reforma trabalhista.
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11: Uma greve geral em Portugal deve paralisar parte do país nesta quarta-feira. Convocada pela Confederação Geral dos Trabalhadores Portugueses, a paralisação é um protesto contra a reforma trabalhista aprovada pelo governo e que deve ser votada pelo parlamento, provavelmente em setembro. Vários setores estão sendo impactados pela greve. A maioria dos voos entre o Brasil e Portugal foi cancelada. Vamos saber mais informações sobre como está a situação em Portugal com a nossa correspondente em Lisboa, Letícia Fonseca Surândia. Olá, Letícia, bom dia. O que se espera desta quarta-feira de greve e quais os setores que estão aderindo à paralisação?
7: Bom dia. Portugal vive um dia de caos em meio à reivindicação contra a reforma do Código de Trabalho. Os sindicatos pretendem deixar o país em suspenso para mostrar o descontentamento com o pacote trabalhista. Há paralisações na rede ferroviária e no resto do transporte público. O metrô das cidades de Lisboa e do Porto pararam de circular já às vésperas da greve e os impactos na circulação de trens regionais e de longa duração devem se prolongar até quinta-feira. Cerca de 500 voos, sendo 300 da companhia aérea portuguesa TAP, devem sofrer cancelamentos ou atrasos nos aeroportos de Lisboa, Porto e Faro. Foram definidos serviços mínimos para a circulação de transportes, assim como para o setor de saúde. Os hospitais e centros de saúde devem funcionar apenas para urgências, tratamentos de quimioterapia e radioterapia, serviços intensivos e blocos operatórios em casos de emergência. Outro setor bastante afetado é a educação. As escolas públicas de todos os níveis de ensino, do pré-escolar ao superior, não vão funcionar. Trabalhadores de uma das maiores fábricas de automóveis do país vão cruzar os braços. Além da indústria, parte do comércio também deve aderir à greve. Em um cenário de 50% de adesão nos setores público e privado, o impacto econômico da paralisação deve girar em torno de 400 milhões de euros.
12: E Letícia, quais as críticas que esse pacote trabalhista recebeu e quais são as principais alterações feitas pelo governo à lei vigente?
7: Olha, as principais críticas do pacote batizado de Trabalho 21 são de que o governo português, sob o disfarce da flexibilidade e da modernização, pretende desmantelar os pilares do direito coletivo, onde a democracia no trabalho é reduzida e o poder é concentrado na entidade patronal. Entre as 50 alterações do pacote trabalhista estão a revisão dos limites dos contratos a prazo, o reforço da licença parental, a reintrodução do banco de horas individual e as novas regras de proteção de créditos. A principal central sindical portuguesa, a CGTP, acusa o governo de centro-direita de favorecer os empregadores à custa dos direitos dos trabalhadores, apesar de Portugal estar com uma economia forte e taxa de 5,7% de desemprego, um dos níveis mais baixos das últimas duas décadas. O primeiro-ministro Luís Montenegro rebate, afirmando que as alterações feitas na reforma trabalhista visam aumentar a produtividade e impulsionar o crescimento do país e, mais a longo prazo, aumentar os salários.
12: E Letícia, como os trabalhadores brasileiros que moram aí em Portugal poderiam ser afetados com as novas regras?
7: Então, a recente reforma trabalhista terá impacto direto na vida de milhares de trabalhadores brasileiros em Portugal, com a eliminação das restrições para contratar terceirizados, liberando a contratação sem vínculo empregatício e sem prazo após demissão. Outra consequência negativa será a ampliação dos contratos temporários, que passou de 2 para 3 anos, o que gera incerteza para a renovação dos vistos de residência e atrasa a obtenção da nacionalidade portuguesa.
12: Muito obrigado, Letícia Fonseca Surander, correspondente da RFI em Lisboa, que participou do Linha Direta de hoje.
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6: A imprensa francesa comenta a 4ª edição do relatório sobre os mais ricos do Observatório das Desigualdades, publicado nesta terça-feira na França. O estudo propõe pela primeira vez um limiar de riqueza para medir melhor as diferenças no nível de vida e reacende o debate sobre a desigualdade persistente no país. O jornal Libération mostra que cerca de 7,5% da população, quase 5 milhões de pessoas, pode ser considerada rica na França, com base em um limite fixado em cerca de 4.300 euros mensais líquidos para uma pessoa, mas alerta, no entanto, para fortes disparidades dentro do próprio grupo. Em uma abordagem mais sociológica, o Lacroix questiona se os ricos têm consciência de que são ricos. A resposta é nem sempre. O jornal explica que a percepção de riqueza é relativa e depende da comparação com outros. O debate, segundo o jornal, é muitas vezes distorcido, inclusive pela forma como os ultra-ricos influenciam a discussão pública. O Le Monde mostra que a riqueza na França está altamente concentrada. Cidades como Neuilly-sur-Seine, nos arredores de Paris, têm quase metade da população acima do limiar da riqueza. O mesmo acontece em bairros ricos de Paris e zonas próximas à fronteira com a Suíça. Segundo o jornal, muitos preferem pagar mais caro para viver entre pessoas com perfil semelhante, o que reforça uma forma de segregação social e geográfica. Por fim, o Les Echos olha de forma otimista para o futuro com base em um estudo do Instituto McKinsey. O jornal aposta que o mundo poderia caminhar até 2100 para um século de abundância para todos, com crescimento econômico, social e melhoria das condições de vida globais, a ponto de que até os países mais pobres poderiam alcançar níveis de renda semelhantes aos de um suíço hoje.
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1: No RF Convida de hoje, vamos conversar com o Lucas de Souza Martins, pesquisador da Temple University na Filadélfia, especialista em história dos Estados Unidos. Lucas se prepara para lançar um livro no segundo semestre deste ano sobre os 250 anos da independência dos Estados Unidos, um trabalho em parceria com o jornalista Duda Teixeira. E Lucas veio a Paris participar da conferência anual da Latin America Studies Association, o maior evento de estudos latino-americanos do mundo. Olá, Lucas, muito obrigada por conversar comigo.
0: Obrigado, Daniela, uma satisfação poder conversar com você mais uma vez, mas agora em Paris.
1: É verdade, é verdade. Aliás, quando a gente conversou da última vez, em 2024, né, novembro de 2024, lá nos Estados Unidos, algumas horas depois da eleição do Donald Trump para esse segundo mandato, ele começava lá as articulações, né, para a formação do governo dele, e você me disse nessa época que você não via a possibilidade de uma mudança substancial no posicionamento do Donald Trump, que ele iria até mesmo endurecer a agenda conservadora dele aí nos meses seguintes, né? Queria saber se um ano depois a gente pode dizer que Trump está cumprindo o que ele prometeu.
0: Bem, se tem algo que os eleitores de Donald Trump e qualquer eleitor americano pode, de uma certa maneira, até admirar nele de alguma forma, é que com o Donald Trump não tem estelionato eleitoral. Ele prometeu exatamente que traria novamente sua agenda conservadora, uma agenda até imperialista em vários setores, ou seja, ele trouxe exatamente aquilo que disse que iria trazer. E também na composição da sua equipe. Isso é o mais interessante porque dá para comparar com o seu primeiro mandato, quando ele ainda era um presidente inexperiente, sem habilidades políticas, e, portanto, nós temos um Trump 2 muito mais conservador, muito mais consciente da importância da formação de sua equipe, que é uma equipe claramente conservadora.
1: Mas ele está vendo a popularidade dele despencar aí nas últimas semanas, né? Tem pesquisa mostrando a desaprovação até mais de 60%, né? Superior a 60% em meio a essa guerra no Oriente Médio. Na sua opinião, o que mais desagrada o público americano, o eleitorado americano em relação a Trump?
0: O presidente Trump foi eleito em um contexto econômico bastante delicado nos Estados Unidos. A discussão ainda que existe por lá é a questão da inflação, é a questão da dificuldade de você alcançar, por exemplo, o sonho americano, casa própria, a troca de carro com facilidade, as famílias já constituídas. Hoje elas têm muito mais dificuldade de atingir exatamente isso que o Donald Trump disse que traria novamente aos Estados Unidos. Por isso que a popularidade dele cai, muito mais por conta de uma questão de economia interna do que necessariamente uma situação que tem a ver, por exemplo, com a situação fragilizada hoje, com relação aos conflitos no Oriente Médio, a situação um pouco engessada com relação ao Estreito de Hormuz, o abastecimento do petróleo. Mas o que mais afeta a popularidade do presidente é aquilo que tem mais possibilidade, se ele reverter, de mudar essa perspectiva, é exatamente a questão da política interna e, sobretudo, a economia.
1: Agora, em novembro, né, os Estados Unidos vão voltar às urnas para as eleições de meio de mandato, né, que vão renovar a totalidade da Câmara de Representantes e uma parte do Senado. Eu queria saber se você acredita que esse desgosto aí da população americana com o governo Trump pode ter consequência aí nessas eleições de meio de mandato de novembro.
0: Não, sem dúvida nenhuma haverá um impacto. Hoje o que acontece é que os republicanos possuem maioria nas duas casas legislativas, no Senado e na Câmara dos Representantes. Esse cenário, caso nada mude até lá, até porque nós temos alguns meses até as eleições de novembro, mas o cenário que está estabelecido hoje aqui, o Donald Trump vai perder pelo menos uma das casas, muito provavelmente será a Câmara dos Representantes, que é, no conceito brasileiro, a Câmara dos Deputados, e no Senado ainda existe uma perspectiva de que ele conseguirá manter a sua maioria, mas existe também uma perspectiva, uma leitura de que se esse cenário se agrava, se a economia não traz sinais de melhora, ele pode sim perder estas duas casas.
1: Aliás, os 250 anos dos Estados Unidos ocupam um espaço central nesse livro que você está preparando com o jornalista Duda Teixeira. Me fala um pouquinho, Lucas, desse trabalho.
0: Esse livro, ele é bastante interessante porque ele lida diretamente com a efeméride destes 250 anos e traz um ponto que eu diria até novo na historiografia, na produção literária do Brasil, com relação à perspectiva de como nós olhamos para os Estados Unidos. Esse livro também é uma oportunidade, sobretudo, a nós enxergarmos, nós brasileiros, os Estados Unidos de uma outra maneira, pensando que as principais inovações da forma como nós constituímos governos, democracia, a estrutura de presidência, Câmara dos Deputados, Senado, tudo isso parte dos Estados Unidos. Os Estados Unidos foram centrais na criação desse movimento. Por exemplo, a figura de presidente da República, quem criou isso? Foram os americanos, não existia nenhuma figura presidencial até então. Ou seja, o princípio e a prática da democracia, ela se inicia de uma forma efetiva nos Estados Unidos. Então é uma forma de enxergar os americanos através das suas contribuições para processos democráticos em todo o mundo.
1: Perfeito, então muito obrigada. Lucas de Souza Martins, pesquisador da Temple University na Filadélfia, especialista em história dos Estados Unidos, que participou do RF Convida de hoje.
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14: Lúcia Miesel.
4: O verão ainda nem chegou no hemisfério norte e diversos países europeus acabaram de suportar uma semana de temperaturas escaldantes, algo inédito para o período do ano. Com o aumento da intensidade e da frequência de ondas de calor, potências como França, Reino Unido e Países Baixos, acostumados a lidar com o frio na maior parte do ano, encaram agora o desafio de ter de se preparar para conviver com as altas temperaturas. O impacto econômico desses períodos, antes raros, mas agora repetidos devido às mudanças climáticas, é brutal. Um levantamento recém-divulgado pela seguradora Allianz Trade estimou que o prejuízo acumulado no PIB de 2026 a 2030 pode chegar a 7% nos países mais expostos, como a França, onde o custo das ondas de calor poderá atingir US$ 240 bilhões nesse período. O forte calor afeta as condições de uso dos transportes, indústrias, instituições, escolas e empresas, mal preparadas para os dias de altas temperaturas. Ao ar livre, a agricultura, a construção civil e a logística estão na linha de frente. O impacto na produtividade é direto e já pode ser mensurado. A partir de 30 graus, a produção horária de um trabalhador diminui em média 3% a cada grau adicional, e é ainda maior quando os termômetros ultrapassam 35 graus. Em paralelo, aumentam significativamente os gastos de saúde e seguridade social, em especial das pessoas mais vulneráveis, como idosos e pessoas em situação precária, salienta Mireille Chirolieu, professora de Economia do Meio Ambiente da Universidade Panthéon-Sorbonne.
5: As perdas de produção não são os únicos impactos. O impacto na saúde é muito significativo. De acordo com estudos, os custos com saúde decorrentes das ondas de calor na França entre 2015 e 2020 variaram entre 22 e 37 bilhões de euros. É um valor altíssimo e muito maior do que o de perdas diretas de produção.
4: Em 2025, um estudo da Universidade Alemã de Mannheim, em conjunto com o Banco Central Europeu, trouxe um alerta grave. As ondas anormais de calor têm o potencial de causar um choque macroeconômico nos países do bloco. Os mais expostos são Espanha, Itália e França. Mudanças estruturais devem ser implementadas, observa a Allianz Trade no seu relatório. Com uma população envelhecida, um parque imobiliário pensado para reter o calor e infraestruturas de resfriamento do ar subdesenvolvidas, a Europa tem uma média de apenas 19% dos prédios adaptados para o calor.
5: As possibilidades estão em constante evolução e vêm apresentando avanços significativos. Recomenda-se a implementação de soluções para controlar a demanda energética, ao mesmo tempo que se combate as mudanças climáticas. O ar-condicionado pode criar ilhas de calor na área externa, que é climatizada, e assim agravar as desigualdades, principalmente nos centros urbanos. Ele deve ser apenas um elemento da política de adaptação. Afinal, existe toda uma hierarquia de intervenções, como isolamento térmico de edifícios, arborização, etc.
4: Organizações ambientalistas salientam que os países precisariam cumprir os seus planos de adaptação, ampliando as proteções contra o sol nas empresas e residências. A Agência Francesa de Meio Ambiente e Energia, ADEM, aponta que a instalação de janelas e venezianas adequadas pode diminuir de 20% a 60% a necessidade de ar-condicionado no interior dos prédios. Na prática, entretanto, a maioria dos países está atrasada na aplicação de medidas como essa, principalmente por não disponibilizarem os recursos necessários.
5: As restrições orçamentárias particularmente fortes da França significam que os fundos destinados a essa adaptação, o Fundo Verde para o Clima, foram drasticamente reduzidos. Em 2024, foram alocados 2,5 bilhões de euros para o fundo, que inclui os gastos para adaptação. Esse valor caiu para 1,1 bilhão de euros em 2025. Isso é realmente muito, muito pouco. Acho que outros países europeus estão enfrentando as mesmas deficiências de planejamento.
4: Este foi o Radar Econômico. Até a próxima!
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6: Paris, quarta-feira, 3 de junho de 2026. O aeroporto internacional do Kuwait foi atingido por drones iranianos. Segundo o exército do país, o ataque atingiu o terminal de passageiros, deixando pelo menos um morto e vários feridos, além de danos materiais e suspensão de tráfego aéreo. Mísseis também foram lançados contra o Bahrein, mas teriam sido interceptados pelas defesas americanas. Um alto funcionário dos Emirados Árabes Unidos pediu uma posição conjunta do Golfo após os ataques no Kuwait e no Bahrein. O novo episódio ocorre em um contexto de tensões no Oriente Médio. Israel manteve na terça-feira uma onda de ataques no sul do Líbano, enquanto Washington lidera uma nova rodada de negociações entre libaneses e israelenses, mas aponta o grupo islâmico palestino pró-iraniano Hezbollah como principal obstáculo a um acordo. Ainda assim, diplomatas dos dois países em Washington devem continuar as negociações nesta quarta. Portugal vive nesta quarta-feira uma greve geral que paralisa setores energéticos em todo o país em protesto contra uma reforma trabalhista em discussão no parlamento. A mobilização afeta transportes, hospitais, escolas e aeroportos, com centenas de voos cancelados, inclusive voos da companhia aérea TAP, que vão dos aeroportos de Lisboa, Porto e Faro em direção ao Brasil. A medida proposta pelo governo prevê mudanças na as regras de contratação e maior flexibilidade no mercado de trabalho, o que é criticado pelos sindicatos que denunciam perda de direitos. O impasse político já dura meses e tem impacto direto sobre trabalhadores estrangeiros, especialmente brasileiros, que representam a maior força de trabalho imigrante no país. Os Estados Unidos avançam para uma fase decisiva de um aumento tarifário sobre produtos brasileiros. O governo Trump avalia impor taxas de 25% com decisão final prevista para 15 de julho. Até lá, empresas podem se manifestar em uma audiência pública que deve discutir os impactos das medidas. O pacote é baseado em investigações sobre práticas comerciais consideradas desleais pelos Estados Unidos. Apesar da tensão, ainda há espaço para negociações. O chanceler brasileiro, Mauro Vieira, participa nesta quarta de um evento da OCDE em Paris, onde também estará o representante comercial dos Estados Unidos, Jameson Greer. O governo brasileiro tenta organizar um encontro entre os dois, inclusive Greer, que é responsável pela proposta de tarifas de 25%. E meia da manhã em Paris, 6:30 pelo horário de Brasília. 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
6: Bom dia. Temperaturas máximas na casa dos 20 graus aqui em Paris. Em destaque nesta quarta-feira, 3 de junho de 2026. Oriente Médio, aeroporto do Kuwait atingido por drones iranianos e Israel continua ataques no Líbano. Em Portugal, greve geral contra a reforma trabalhista impacta saúde, transportes públicos e voos para o Brasil. João Fonseca se despede de Roland Garros após derrota nas quartas de final. Essas e mais notícias no Jornal da RFI. O aeroporto internacional do Kuwait foi atingido por drones iranianos nesta quarta-feira. Segundo o exército do país, o ataque atingiu o terminal de passageiros, causando danos materiais e vários feridos. As autoridades suspenderam o tráfego aéreo e os voos foram desviados para outros aeroportos. Mísseis também foram lançados contra o Bahrein, mas teriam sido interceptados pelas defesas aéreas americanas. Um alto funcionário dos Emirados Árabes Unidos pediu uma posição conjunta do Golfo após ataques no Kuwait e no Bahrein. O novo episódio ocorre em um contexto de tensões no Oriente Médio. Israel manteve, na terça-feira, uma onda de ataques no sul do Líbano, enquanto Washington lidera uma nova rodada de negociações entre libaneses e israelenses, mas aponta o grupo islâmico palestino pró-iraniano Hezbollah como principal obstáculo a um acordo. Ainda assim, diplomatas dos dois países em Washington devem continuar as negociações nesta quarta. Os impactos dos conflitos no Oriente Médio seguem preocupantes para a economia global. A OCDE divulgou hoje uma previsão de crescimento mais fraco e a inflação mais alta para 2026, principalmente devido à alta dos preços da energia e dos fertilizantes. Se a guerra se prolongar, o risco é de desaceleração mais forte e até recessão em algumas economias. A organização alerta que o bloqueio do Estreito de Hormuz já afeta o abastecimento global, com consequências em todo o mundo. O secretário-geral da OTAN, Mark Rutte, chegou nesta quarta-feira a Kiev em uma visita surpresa após uma série de bombardeios russos que matou pelo menos 23 pessoas na Ucrânia. A Ucrânia respondeu com ataques de drones contra alvos militares e energéticos em São Petersburgo, na Rússia, atingindo um terminal petrolífero e uma base naval. Segundo autoridades russas, houve danos materiais, mas nenhuma morte. As operações coincidem com a abertura do Fórum Econômico Internacional na cidade. Convocada por sindicatos, uma greve geral deve paralisar parte de Portugal nesta quarta em um protesto contra a reforma trabalhista aprovada pelo governo e que deve ser votada pelo parlamento provavelmente em setembro. Quem fala dos impactos da greve no país é a correspondente da RFI, Letícia Fonseca Surrander.
7: Os sindicatos pretendem deixar o país em suspenso para mostrar o descontentamento com o pacote trabalhista. Há paralisações na rede ferroviária e no resto do transporte público. E os impactos devem se prolongar até quinta-feira. Cerca de 500 voos, sendo 300 da companhia aérea portuguesa TAP, devem sofrer cancelamentos ou atrasos nos aeroportos de Lisboa, Porto e Faro. A Federação Nacional dos Médicos e o Sindicato dos Enfermeiros aderiram à greve e, por isso, as consultas e cirurgias marcadas para esta quarta-feira tiveram que ser canceladas. As escolas públicas de todos os níveis de ensino não vão funcionar. Além da indústria, parte do comércio também deve aderir à greve. Em um cenário de 50% de adesão, nos setores público e privado, o impacto econômico da paralisação deve girar em torno de 400 milhões de euros.
6: Letícia Fonseca Surrander é correspondente da RFI em Lisboa. A crise comercial entre Brasil e Estados Unidos se intensifica com o avanço do governo Trump da tarifa de 25% sobre produtos brasileiros, além de um gesto político feito pelo presidente americano, que publicou uma foto com o senador Flávio Bolsonaro na Casa Branca. As informações vêm de Nova York com a correspondente Luciana Rosa.
8: O governo Donald Trump abriu o processo que pode transformar em definitiva a nova tarifa de 25% sobre produtos brasileiros. A medida foi proposta pelo Escritório do Representante de Comércio dos Estados Unidos, com base na chamada Seção 301, utilizada por Washington para investigar práticas comerciais consideradas desleais. O calendário prevê agora três datas importantes. Até 1º de julho, empresas e representantes da indústria poderão enviar comentários ao governo americano. No dia 6 de julho, o governo Trump realiza uma audiência pública em Washington para discutir os impactos das tarifas. Já o dia 15 de julho é o prazo final para que a Casa Branca decida se as medidas entram ou não em vigor. Nos bastidores, o governo brasileiro tenta negociar uma saída diplomática para evitar uma escalada da crise. De Nova York, Luciana Rosa, para a RFI.
6: E o chanceler brasileiro Mauro Vieira participa nesta quarta de um evento da OCDE aqui em Paris, onde também estará o representante comercial dos Estados Unidos, Jamieson Greer. O governo brasileiro tenta organizar um encontro entre Vieira e o representante americano responsável pela proposta de tarifas de 25% sobre produtos brasileiros para apresentar argumentos contra a medida. João Fonseca disse adeus a Roland Garros após perder na terça à noite nas quartas de final para o tcheco Jakub Mencik por 3-0. Mas o carioca fez um balanço positivo de sua participação em um torneio de Grand Slam. Vamos ouvi-lo.
9: Apesar da derrota hoje, foi um caminho muito bom. Duas semanas muito positivas, de muito trabalho duro, bastante aprendizado. Duas semanas em que eu não botava muita expectativa, cheguei aqui sem muita expectativa e consegui ter um ótimo resultado, meio que voltando ali um jogo em que estava quase perdido, muito totalmente dominado na segunda rodada. Então, terminar dessa forma foi muito positivo. Então, agora é seguir com a cabeça erguida e voltar para casa, resetar e partir de novo para a próxima gira.
6: João Fonseca falou em coletiva após a partida, na qual a repórter Maria Paula Carvalho esteve presente.
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6: A seguir, na programação da RFI desta quarta-feira, 3 de junho, imprensa francesa debate a desigualdade persistente no país a partir de um estudo que propõe fixar um limiar de riqueza para medir as diferenças econômicas e a concentração de renda na França. O RFI convida conversa com Lucas de Souza Martins, pesquisador brasileiro da Temple University, que prevê que se a economia americana não melhorar, Trump pode perder maioria no Senado e na Câmara nas eleições de meio mandato. No podcast Radar Econômico, vamos saber quanto custa o impacto das ondas de calor nos países europeus. Antes, estamos em linha direta com Portugal, que hoje enfrenta uma greve geral convocada por centrais sindicais em um protesto contra o projeto de reforma trabalhista.
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11: Uma greve geral em Portugal deve paralisar parte do país nesta quarta-feira. Convocada pela Confederação Geral dos Trabalhadores Portugueses, a paralisação é um protesto contra a reforma trabalhista aprovada pelo governo e que deve ser votada pelo parlamento, provavelmente em setembro. Vários setores estão sendo impactados pela greve. A maioria dos voos entre o Brasil e Portugal foi cancelada. Vamos saber mais informações sobre como está a situação em Portugal com a nossa correspondente em Lisboa, Letícia Fonseca Surândia. Olá, Letícia, bom dia. O que se espera desta quarta-feira de greve e quais os setores que estão aderindo à paralisação?
7: Bom dia. Portugal vive um dia de caos em meio à reivindicação contra a reforma do Código de Trabalho. Os sindicatos pretendem deixar o país em suspenso para mostrar o descontentamento com o pacote trabalhista. Há paralisações na rede ferroviária e no resto do transporte público. O metrô das cidades de Lisboa e do Porto pararam de circular já às vésperas da greve e os impactos na circulação de trens regionais e de longa duração devem se prolongar até quinta-feira. Cerca de 500 voos, sendo 300 da companhia aérea portuguesa TAP, devem sofrer cancelamentos ou atrasos nos aeroportos de Lisboa, Porto e Faro. Foram definidos serviços mínimos para a circulação de transportes, assim como para o setor de saúde. Os hospitais e centros de saúde devem funcionar apenas para urgências, tratamentos de quimioterapia e radioterapia, serviços intensivos e blocos operatórios em casos de emergência. Outro setor bastante afetado é a educação. As escolas públicas de todos os níveis de ensino, do pré-escolar ao superior, não vão funcionar. Trabalhadores de uma das maiores fábricas de automóveis do país vão cruzar os braços. Além da indústria, parte do comércio também deve aderir à greve. Em um cenário de 50% de adesão nos setores público e privado, o impacto econômico da paralisação deve girar em torno de 400 milhões de euros.
11: E Letícia, quais as críticas que esse pacote trabalhista recebeu e quais são as principais alterações feitas pelo governo à lei vigente?
7: Olha, as principais críticas do pacote batizado de Trabalho 21 são de que o governo português, sob o disfarce da flexibilidade e da modernização, pretende desmantelar os pilares do direito coletivo, onde a democracia no trabalho é reduzida e o poder é concentrado na entidade patronal. Entre as 50 alterações do pacote trabalhista estão a revisão dos limites dos contratos a prazo, o reforço da licença parental, a reintrodução do banco de horas individual e as novas regras de proteção de créditos. A principal central sindical portuguesa, a CGTP, acusa o governo de centro-direita de favorecer os empregadores à custa dos direitos dos trabalhadores, apesar de Portugal estar com uma economia forte e taxa de 5,7% de desemprego, um dos níveis mais baixos das últimas duas décadas. O primeiro-ministro Luís Montenegro rebate, afirmando que as alterações feitas na reforma trabalhista visam aumentar a produtividade e impulsionar o crescimento do país e, mais a longo prazo, aumentar os salários.
11: E Letícia, como os trabalhadores brasileiros que moram aí em Portugal poderiam ser afetados com as novas regras?
7: Então, a recente reforma trabalhista terá impacto direto na vida de milhares de trabalhadores brasileiros em Portugal, com a eliminação das restrições para contratar terceirizados, liberando a contratação sem vínculo empregatício e sem prazo após demissão. Outra consequência negativa será a ampliação dos contratos temporários, que passou de 2 para 3 anos, o que gera incerteza para a renovação dos vistos de residência e atrasa a obtenção da nacionalidade portuguesa.
11: Muito obrigado, Letícia Fonseca Surander, correspondente da RFI em Lisboa, que participou do Linha Direta de hoje.
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6: A imprensa francesa comenta a quarta edição do relatório sobre os mais ricos do Observatório das Desigualdades, publicado nesta terça-feira na França. O estudo propõe pela primeira vez um limiar de riqueza para medir melhor as diferenças no nível de vida e reacende o debate sobre a desigualdade persistente no país. O jornal Libération mostra que cerca de 7,5% da população, quase 5 milhões de pessoas, pode ser considerada rica na França, com base em um limite fixado em cerca de 4.300 euros mensais líquidos para uma pessoa, mas alerta, no entanto, para fortes disparidades dentro do próprio grupo. Em uma abordagem mais sociológica, o Lacroix questiona se os ricos têm consciência de que são ricos. A resposta é nem sempre. O jornal explica que a percepção de riqueza é relativa e depende da comparação com outros. O debate, segundo o jornal, é muitas vezes distorcido, inclusive pela forma como os ultra-ricos influenciam a discussão pública. O Le Monde mostra que a riqueza na França está altamente concentrada. Cidades como Neuilly-sur-Seine, nos arredores de Paris, têm quase metade da população acima do limiar da riqueza. O mesmo acontece em bairros ricos de Paris e zonas próximas à fronteira com a Suíça. Segundo o jornal, muitos preferem pagar mais caro para viver entre pessoas com perfil semelhante, o que reforça uma forma de segregação social e geográfica. Por fim, o Les Echos olha de forma otimista para o futuro com base em um estudo do Instituto McKinsey. O jornal aposta que o mundo pode ver entre pessoas com perfil semelhante, o que reforça uma forma de segregação social e geográfica.

0: de Estudos Latino-Americanos do Mundo. Olá, Lucas, muito obrigada por conversar comigo.
1: Obrigado, Daniela, uma satisfação poder conversar com você mais uma vez, mas agora em Paris.
0: É verdade, é verdade. Aliás, quando a gente conversou da última vez, em 2024, né, novembro de 2024, lá nos Estados Unidos, algumas horas depois da eleição do Donald Trump para esse segundo mandato, ele começava lá as articulações, né, para a formação do governo dele, e você me disse nessa época que você não via a possibilidade de uma mudança substancial no posicionamento do Donald Trump, que ele iria até mesmo endurecer a agenda conservadora dele aí nos meses seguintes, né? Queria saber se um ano depois a gente pode dizer que Trump está cumprindo o que ele prometeu.
1: Bem, se tem algo que os eleitores de Donald Trump e qualquer eleitor americano pode, de uma certa maneira, até admirar nele de alguma forma, é que com o Donald Trump não tem estelionato eleitoral. Ele prometeu exatamente que traria novamente sua agenda conservadora, uma agenda até imperialista em vários setores, ou seja, ele trouxe exatamente aquilo que disse que iria trazer. E também na composição da sua equipe. Isso é o mais interessante porque dá para comparar com o seu primeiro mandato, quando ele ainda era um presidente inexperiente, sem habilidades políticas, e, portanto, nós temos um Trump 2 muito mais conservador, muito mais consciente da importância da formação de sua equipe, que é uma equipe claramente conservadora.
0: Mas ele está vendo a popularidade dele despencar aí nas últimas semanas, né? Tem pesquisa mostrando a desaprovação até mais de 60%, né? Superior a 60% em meio a essa guerra no Oriente Médio. Na sua opinião, o que mais desagrada o público americano, o eleitorado americano em relação a Trump?
1: O presidente Trump foi eleito em um contexto econômico bastante delicado nos Estados Unidos. A discussão ainda que existe por lá é a questão da inflação, é a questão da dificuldade de você alcançar, por exemplo, o sonho americano, casa própria, a troca de carro com facilidade, as famílias já constituídas. Hoje elas têm muito mais dificuldade de atingir exatamente isso que o Donald Trump disse que traria novamente aos Estados Unidos. Por isso que a popularidade dele cai, muito mais por conta de uma questão de economia interna do que necessariamente uma situação que tem a ver, por exemplo, com a situação fragilizada hoje, com relação aos conflitos no Oriente Médio, a situação um pouco engessada com relação ao Estreito de Hormuz, o abastecimento do petróleo. Mas o que mais afeta a popularidade do presidente é aquilo que tem mais possibilidade, se ele reverter, de mudar essa perspectiva, é exatamente a questão da política interna e, sobretudo, a economia.
0: Agora, em novembro, né, os Estados Unidos vão voltar às urnas para as eleições de meio de mandato, né, que vão renovar a totalidade da Câmara de Representantes e uma parte do Senado. Eu queria saber se você acredita que esse desgosto aí da população americana com o governo Trump pode ter consequência aí nessas eleições de meio de mandato de novembro.
1: Não, sem dúvida nenhuma haverá um impacto. Hoje o que acontece é que os republicanos possuem maioria nas duas casas legislativas, no Senado e na Câmara dos Representantes. Esse cenário, caso nada mude até lá, até porque nós temos alguns meses até as eleições de novembro, mas o cenário que está estabelecido hoje aqui, o Donald Trump vai perder pelo menos uma das casas, muito provavelmente será a Câmara dos Representantes, que é, no conceito brasileiro, a Câmara dos Deputados, e no Senado ainda existe uma perspectiva de que ele conseguirá manter a sua maioria, mas existe também uma perspectiva, uma leitura de que se esse cenário se agrava, se a economia não traz sinais de melhora, ele pode sim perder estas duas casas.
0: Aliás, os 250 anos dos Estados Unidos ocupam um espaço central nesse livro que você está preparando com o jornalista Duda Teixeira. Me fala um pouquinho, Lucas, desse trabalho.
1: Esse livro, ele é bastante interessante porque ele lida diretamente com a efeméride destes 250 anos e traz um ponto que eu diria até novo na historiografia, na produção literária do Brasil, com relação à perspectiva de como nós olhamos para os Estados Unidos. Esse livro também é uma oportunidade, sobretudo, a nós enxergarmos, nós brasileiros, os Estados Unidos de uma outra maneira, pensando que as principais inovações da forma como nós constituímos governos, democracia, a estrutura de presidência, Câmara dos Deputados, Senado, tudo isso parte dos Estados Unidos. Os Estados Unidos foram centrais na criação desse movimento. Por exemplo, a figura de presidente da República, quem criou isso? Foram os americanos, não existia nenhuma figura presidencial até então. Ou seja, o princípio e a prática da democracia, ela se

0: democracia de uma forma efetiva nos Estados Unidos. Então é uma forma de enxergar os americanos através das suas contribuições para processos democráticos em todo o mundo.
1: Perfeito. Então, muito obrigada. Lucas de Souza Martins, pesquisador da Temple University na Filadélfia, especialista em história dos Estados Unidos, que participou do RF Convida de hoje.
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3: Lúcia Miesel.
4: O verão ainda nem chegou no hemisfério norte e diversos países europeus acabaram de suportar uma semana de temperaturas escaldantes, algo inédito para o período do ano. Com o aumento da intensidade e da frequência de ondas de calor, potências como França, Reino Unido e Países Baixos, acostumados a lidar com o frio na maior parte do ano, encaram agora o desafio de ter de se preparar para conviver com as altas temperaturas. O impacto econômico desses períodos, antes raros, mas agora repetidos devido às mudanças climáticas, é brutal. Um levantamento recém-divulgado pela seguradora Allianz Trade estimou que o prejuízo acumulado no PIB de 2026 a 2030 pode chegar a 7% nos países mais expostos, como a França, onde o custo das ondas de calor poderá atingir US$ 240 bilhões nesse período. O forte calor afeta as condições de uso dos transportes, indústrias, instituições, escolas e empresas, mal preparadas para os dias de altas temperaturas. Ao ar livre, a agricultura, a construção civil e a logística estão na linha de frente. O impacto na produtividade é direto e já pode ser mensurado. A partir de 30 graus, a produção horária de um trabalhador diminui em média 3% a cada grau adicional, e é ainda maior quando os termômetros ultrapassam 35 graus. Em paralelo, aumentam significativamente os gastos de saúde e seguridade social, em especial das pessoas mais vulneráveis, como idosos e pessoas em situação precária, salienta Mireille Chirolieu, professora de Economia do Meio Ambiente da Universidade Panthéon-Sorbonne.
5: As perdas de produção não são os únicos impactos. O impacto na saúde é muito significativo. De acordo com estudos, os custos com saúde decorrentes das ondas de calor da França entre 2015 e 2020 variaram entre 22 e 37 bilhões de euros. É um valor altíssimo e muito maior do que o de perdas diretas de produção.
4: Em 2025, um estudo da Universidade Alemã de Mannheim, em conjunto com o Banco Central Europeu, trouxe um alerta grave. As ondas anormais de calor têm o potencial de causar um choque macroeconômico nos países do bloco. Os mais expostos são Espanha, Itália e França. Mudanças estruturais devem ser implementadas, observa a Allianz Trade no seu relatório. Com uma população envelhecida, um parque imobiliário pensado para reter o calor e infraestruturas de resfriamento do ar subdesenvolvidas, a Europa tem uma média de apenas 19% dos prédios adaptados para o calor.
5: As possibilidades estão em constante evolução e vêm apresentando avanços significativos. Recomenda-se a implementação de soluções para controlar a demanda energética, ao mesmo tempo que se combate as mudanças climáticas. O ar-condicionado pode criar ilhas de calor na área externa, que é climatizada, e assim agravar as desigualdades, principalmente nos centros urbanos. Ele deve ser apenas um elemento da política de adaptação. Afinal, existe toda uma hierarquia de intervenções, como isolamento térmico de edifícios, arborização, etc.
4: Organizações ambientalistas salientam que os países precisariam cumprir os seus planos de adaptação, ampliando as proteções contra o sol nas empresas e residências. A Agência Francesa de Meio Ambiente e Energia, ADEME, aponta que a instalação de janelas e venezianas adequadas pode diminuir de 20% a 60% a necessidade de ar-condicionado no interior dos prédios. Na prática, entretanto, a maioria dos países está atrasada na aplicação de medidas como essa, principalmente por não disponibilizarem os recursos necessários.
5: As restrições orçamentárias particularmente fortes da França significam que os fundos destinados a essa adaptação, o Fundo Verde para o Clima, foram drasticamente reduzidos. Em 2024, foram alocados 2,5 bilhões de euros para o fundo, que inclui os gastos para adaptação. Esse valor caiu para 1,1 bilhão de euros em 2025. Isso é realmente muito, muito pouco. Acho que outros países europeus estão enfrentando as mesmas deficiências de planejamento.
4: Este foi o Radar Econômico. Até a próxima!
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6: Paris, quarta-feira, 3 de junho de 2026. O aeroporto internacional do Kuwait foi atingido por drones iranianos. Segundo o exército do país, o ataque atingiu o terminal de passageiros, deixando pelo menos um morto e vários feridos, além de danos materiais e suspensão de tráfego aéreo. Mísseis também foram lançados contra o Bahrein, mas teriam sido interceptados pelas defesas americanas. Um alto funcionário dos Emirados Árabes Unidos pediu uma posição conjunta do Golfo após os ataques no Kuwait e no Bahrein. O novo episódio ocorre em um contexto de tensões no Oriente Médio. Israel manteve na terça-feira uma onda de ataques no sul do Líbano, enquanto Washington lidera uma nova rodada de negociações entre libaneses e israelenses, mas aponta o grupo islâmico palestino pró-iraniano Hezbollah como principal obstáculo a um acordo. Ainda assim, diplomatas dos dois países em Washington devem continuar as negociações nesta quarta. Portugal vive nesta quarta-feira uma greve geral que paralisa setores energéticos em todo o país em protesto contra uma reforma trabalhista em discussão no parlamento. A mobilização afeta transportes, hospitais, escolas e aeroportos, com centenas de voos cancelados, inclusive voos da companhia aérea TAP, que vão dos aeroportos de Lisboa, Porto e Faro em direção ao Brasil. A medida proposta pelo governo prevê mudanças na as regras de contratação e maior flexibilidade no mercado de trabalho, o que é criticado pelos sindicatos que denunciam perda de direitos. O impasse político já dura meses e tem impacto direto sobre trabalhadores estrangeiros, especialmente brasileiros, que representam a maior força de trabalho imigrante no país. Os Estados Unidos avançam para uma fase decisiva de um aumento tarifário sobre produtos brasileiros. O governo Trump avalia impor taxas de 25% com decisão final prevista para 15 de julho. Até lá, empresas podem se manifestar em uma audiência pública que deve discutir os impactos das medidas. O pacote é baseado em investigações sobre práticas comerciais consideradas desleais pelos Estados Unidos. Apesar da tensão, ainda há espaço para negociações. O chanceler brasileiro, Mauro Vieira, participa nesta quarta de um evento da OCDE em Paris, onde também estará o representante comercial dos Estados Unidos, Jameson Greer. O governo brasileiro tenta organizar um encontro entre os dois, inclusive Greer, que é responsável pela proposta de tarifas de 25%. Onze e meia da manhã em Paris, 6:30 pelo horário de Brasília. 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
6: Bom dia. Temperaturas máximas na casa dos 20 graus aqui em Paris, em destaque nesta quarta-feira, 3 de junho de 2026. Oriente Médio, aeroporto do Kuwait é atingido por drones iranianos e Israel continua ataques no Líbano. Em Portugal, greve geral contra a reforma trabalhista impacta saúde, transportes públicos e voos para o Brasil. João Fonseca se despede de Roland Garros após derrota nas quartas de final. Essas e mais notícias no Jornal da RFI. O aeroporto internacional do Kuwait foi atingido por drones iranianos nesta quarta-feira. Segundo o exército do país, o ataque atingiu o terminal de passageiros, causando danos materiais e vários feridos. As autoridades suspenderam o tráfego aéreo e os voos foram desviados para outros aeroportos. Mísseis também foram lançados contra o Bahrein, mas teriam sido interceptados pelas defesas aéreas americanas. Um alto funcionário dos Emirados Árabes Unidos pediu uma posição conjunta do Golfo após ataques no Kuwait e no Bahrein. O novo episódio ocorre em um contexto de tensões no Oriente Médio. Israel manteve, na terça-feira, uma onda de ataques no sul do Líbano, enquanto Washington lidera uma nova rodada de negociações entre libaneses e israelenses, mas aponta o grupo islâmico palestino pró-iraniano Hezbollah como principal obstáculo a um acordo. Ainda assim, diplomatas dos dois países em Washington devem continuar as negociações nesta quarta. Os impactos dos conflitos no Oriente Médio seguem preocupantes para a economia global. A OCDE divulgou hoje uma previsão de crescimento mais fraco e a inflação mais alta para 2026, principalmente devido à alta dos preços da energia e dos fertilizantes. Se a guerra se prolongar, o risco é de desaceleração mais forte e até recessão em algumas economias. A organização alerta que o bloqueio do Estreito de Hormuz já afeta o abastecimento global, com consequências em todo o mundo. O secretário-geral da OTAN, Mark Rutte, chegou nesta quarta-feira a Kiev em uma visita surpresa após uma série de bombardeios russos que matou pelo menos 23 pessoas na Ucrânia. A Ucrânia respondeu com ataques de drones contra alvos militares e energéticos em São Petersburgo, na Rússia, atingindo um terminal petrolífero e uma base naval. Segundo autoridades russas, houve danos materiais, mas nenhuma morte. As operações coincidem com a abertura do Fórum Econômico Internacional na cidade. Convocada por sindicatos, uma greve geral deve paralisar parte de Portugal nesta quarta em um protesto contra a reforma trabalhista aprovada pelo governo e que deve ser votada pelo parlamento provavelmente em setembro. Quem fala dos impactos da greve no país é a correspondente da RFI, Letícia Fonseca Surrander.
7: Os sindicatos pretendem deixar o país em suspenso para mostrar o descontentamento com o pacote trabalhista. Há paralisações na rede ferroviária e no resto do transporte público. E os impactos devem se prolongar até quinta-feira. Cerca de 500 voos, sendo 300 da companhia aérea portuguesa TAP, devem sofrer cancelamentos ou atrasos nos aeroportos de Lisboa, Porto e Faro. A Federação Nacional dos Médicos e o Sindicato dos Enfermeiros aderiram à greve e, por isso, as consultas e cirurgias marcadas para esta quarta-feira tiveram que ser canceladas. As escolas públicas de todos os níveis de ensino não vão funcionar. Além da indústria, parte do comércio também deve aderir à greve. Em um cenário de 50% de adesão nos setores público e privado, o impacto econômico da paralisação deve girar em torno de 400 milhões de euros.
6: Letícia Fonseca Surrander é correspondente da RFI em Lisboa. A crise comercial entre Brasil e Estados Unidos se intensifica com o avanço do governo Trump da tarifa de 25% sobre produtos brasileiros, além de um gesto político feito pelo presidente americano, que publicou uma foto com o senador Flávio Bolsonaro na Casa Branca. As informações vêm de Nova York com a correspondente Luciana Rosa.
8: O governo Donald Trump abriu o processo que pode transformar em definitiva a nova tarifa de 25% sobre produtos brasileiros. A medida foi proposta pelo Escritório do Representante de Comércio dos Estados Unidos, com base na chamada Seção 301, utilizada por Washington para investigar práticas comerciais consideradas desleais. O calendário prevê agora três datas importantes. Até 1º de julho, empresas e representantes da indústria poderão enviar comentários ao governo americano. No dia 6 de julho, o governo Trump realiza uma audiência pública em Washington para discutir os impactos das tarifas. Já o dia 15 de julho é o prazo final para que a Casa Branca decida se as medidas entram ou não em vigor. Nos bastidores, o governo brasileiro tenta negociar uma saída diplomática para evitar uma escalada da crise. De Nova York, Luciana Rosa para a RFI.
6: E o chanceler brasileiro Mauro Vieira participa nesta quarta de um evento da OCDE aqui em Paris, onde também estará o representante comercial dos Estados Unidos, Jamieson Greer. O governo brasileiro tenta organizar um encontro entre Vieira e o representante americano responsável pela proposta de tarifas de 25% sobre produtos brasileiros para apresentar argumentos contra a medida. João Fonseca disse adeus a Roland Garros após perder na terça à noite nas quartas de final para o tcheco Jakub Mencik por 3-0. Mas o carioca fez um balanço positivo de sua participação em um torneio de Grand Slam. Vamos ouvi-lo.
9: Apesar da derrota hoje, foi um caminho muito bom. Duas semanas muito positivas, de muito trabalho duro, bastante aprendizado. Duas semanas em que eu não botava muita expectativa, cheguei aqui sem muita expectativa e consegui ter um ótimo resultado, meio que voltando ali um jogo em que estava quase perdido, muito totalmente dominado na segunda rodada. Então, terminar dessa forma foi muito positivo. Então, agora é seguir com a cabeça erguida e voltar para casa, resetar e partir de novo para a próxima gira.
6: João Fonseca falou em coletiva após a partida, na qual a repórter Maria Paula Carvalho esteve presente.
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6: A seguir, na programação da RFI desta quarta-feira, 3 de junho, imprensa francesa debate a desigualdade persistente no país a partir de um estudo que propõe fixar um limiar de riqueza para medir as diferenças econômicas e a concentração de renda na França. O RFI convida conversa com Lucas de Souza Martins, pesquisador brasileiro da Temple University, que prevê que se a economia americana não melhorar, Trump pode perder maioria no Senado e na Câmara nas eleições de meio mandato. No podcast Radar Econômico, vamos saber quanto custa o impacto das ondas de calor nos países europeus. Antes, estamos em linha direta com Portugal, que hoje enfrenta uma greve geral convocada por centrais sindicais em um protesto contra o projeto de reforma trabalhista.
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11: Uma greve geral em Portugal deve paralisar parte do país nesta quarta-feira. Convocada pela Confederação Geral dos Trabalhadores Portugueses, a paralisação é um protesto contra a reforma trabalhista aprovada pelo governo e que deve ser votada pelo parlamento, provavelmente em setembro. Vários setores estão sendo impactados pela greve. A maioria dos voos entre o Brasil e Portugal foi cancelada. Vamos saber mais informações sobre como está a situação em Portugal com a nossa correspondente em Lisboa, Letícia Fonseca Surander. Olá, Letícia, bom dia. O que se espera desta quarta-feira de greve e quais os setores que estão aderindo à paralisação?
7: Bom dia. Portugal vive um dia de caos em meio à reivindicação contra a reforma do Código de Trabalho. Os sindicatos pretendem deixar o país em suspenso para mostrar o descontentamento com o pacote trabalhista. Há paralisações na rede ferroviária e no resto do transporte público. O metrô das cidades de Lisboa e do Porto pararam de circular já às vésperas da greve e os impactos na circulação de trens regionais e de longa duração devem se prolongar até quinta-feira. Cerca de 500 voos, sendo 300 da companhia aérea portuguesa TAP, devem sofrer cancelamentos ou atrasos nos aeroportos de Lisboa, Porto e Faro. Foram definidos serviços mínimos para a circulação de transportes, assim como para o setor de saúde. Os hospitais e centros de saúde devem funcionar apenas para urgências, tratamentos de quimioterapia e radioterapia, serviços intensivos e blocos operatórios em casos de emergência. Outro setor bastante afetado é a educação. As escolas públicas de todos os níveis de ensino, do pré-escolar ao superior, não vão funcionar. Trabalhadores de uma das maiores fábricas de automóveis do país vão cruzar os braços. Além da indústria, parte do comércio também deve aderir à greve. Em um cenário de 50% de adesão nos setores público e privado, o impacto econômico da paralisação deve girar em torno de 400 milhões de euros.
11: E Letícia, quais as críticas que esse pacote trabalhista recebeu e quais são as principais alterações feitas pelo governo à lei vigente?
7: Olha, as principais críticas do pacote batizado de Trabalho 21 são de que o governo português, sob o disfarce da flexibilidade e da modernização, pretende desmantelar os pilares do direito coletivo, onde a democracia no trabalho é reduzida e o poder é concentrado na entidade patronal. Entre as 50 alterações do pacote trabalhista estão a revisão dos limites dos contratos a prazo, o reforço da licença parental, a reintrodução do banco de horas individual e as novas regras de proteção de créditos. A principal central sindical portuguesa, a CGTP, acusa o governo de centro-direita de favorecer os empregadores à custa dos direitos dos trabalhadores, apesar de Portugal estar com uma economia forte e taxa de 5,7% de desemprego, um dos níveis mais baixos das últimas duas décadas. O primeiro-ministro Luís Montenegro rebate, afirmando que as alterações feitas na reforma trabalhista visam aumentar a produtividade e impulsionar o crescimento do país e, mais a longo prazo, aumentar os salários.
11: E Letícia, como os trabalhadores brasileiros que moram aí em Portugal poderiam ser afetados com as novas regras?
7: Então, a recente reforma trabalhista terá impacto direto na vida de milhares de trabalhadores brasileiros em Portugal, com a eliminação das restrições para contratar terceirizados, liberando a contratação sem vínculo empregatício e sem prazo após demissão. Outra consequência negativa será a ampliação dos contratos temporários, que passou de 2 para 3 anos, o que gera incerteza para a renovação dos vistos de residência e atrasa a obtenção da nacionalidade portuguesa.
11: Muito obrigado, Letícia Fonseca Surander, correspondente da RFI em Lisboa, que participou do Linha Direta de hoje.
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6: A imprensa francesa comenta a 4ª edição do relatório sobre os mais ricos do Observatório das Desigualdades, publicado nesta terça-feira na França. O estudo propõe pela primeira vez um limiar de riqueza para medir melhor as diferenças no nível de vida e reacende o debate sobre a desigualdade persistente no país. O jornal Libération mostra que cerca de 7,5% da população, quase 5 milhões de pessoas, pode ser considerada rica na França, com base em um limite fixado em cerca de 4.300 euros mensais líquidos para uma pessoa, mas alerta, no entanto, para fortes disparidades dentro do próprio grupo. Em uma abordagem mais sociológica, o Lacroix questiona se os ricos têm consciência de que são ricos. A resposta é nem sempre. O jornal explica que a percepção de riqueza é relativa e depende da comparação com outros. O debate, segundo o jornal, é muitas vezes distorcido, inclusive pela forma como os ultra-ricos influenciam a discussão pública. O Le Monde mostra que a riqueza na França está altamente concentrada. Cidades como Neuilly-sur-Seine, nos arredores de Paris, têm quase metade da população acima do limiar da riqueza. O mesmo acontece em bairros ricos de Paris e zonas próximas à fronteira com a Suíça. Segundo o jornal, muitos preferem pagar mais caro para viver entre pessoas com perfil semelhante, o que reforça uma forma de segregação social e geográfica. Por fim, o Les Echos olha de forma otimista para o futuro com base em um estudo do Instituto McKinsey. O jornal aposta que o mundo poderia caminhar até 2100 para um século de abundância para todos, com crescimento econômico, social e melhoria das condições de vida globais, a ponto de que até os países mais pobres poderiam alcançar níveis de renda semelhantes aos de um suíço hoje.
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1: No RFI Convida de hoje, vamos conversar com o Lucas de Souza Martins, pesquisador da Temple University na Filadélfia, especialista em história dos Estados Unidos. Lucas se prepara para lançar um livro no segundo semestre deste ano sobre os 250 anos da independência dos Estados Unidos, um trabalho em parceria com o jornalista Duda Teixeira. E Lucas veio a Paris participar da conferência anual da Latin America Studies Association, o maior evento de estudos latino-americanos do mundo. Olá, Lucas. Muito obrigada por conversar comigo.
0: Obrigado, Daniela. Uma satisfação poder conversar com você mais uma vez, mas agora em Paris.
1: É verdade, é verdade. Aliás, quando a gente conversou da última vez, em 2024, né, novembro de 2024, lá nos Estados Unidos, algumas horas depois da eleição do Donald Trump para esse segundo mandato, ele começava lá as articulações, né, para a formação do governo dele, e você me disse nessa época que você não via a possibilidade de uma mudança substancial no posicionamento do Donald Trump, que ele iria até mesmo endurecer a agenda conservadora dele aí nos meses seguintes, né? Queria saber se um ano depois a gente pode dizer que Trump está cumprindo o que ele prometeu.
0: Bem, se tem algo que os eleitores de Donald Trump e qualquer eleitor americano pode, de uma certa maneira, até admirar nele de alguma forma, é que com o Donald Trump não tem estelionato eleitoral. Ele prometeu exatamente que traria novamente sua agenda conservadora, uma agenda até imperialista em vários setores, ou seja, ele trouxe exatamente aquilo que disse que iria trazer. E também na composição da sua equipe. Isso é o mais interessante porque dá para comparar com o seu primeiro mandato, quando ele ainda era um presidente inexperiente, sem habilidades políticas. E, portanto, nós temos um Trump 2 muito mais conservador, muito mais consciente da importância da formação de sua equipe, que é uma equipe claramente conservadora.
1: Mas ele está vendo a popularidade dele despencar aí nas últimas semanas, né? Tem pesquisa mostrando a desaprovação até mais de 60%, né? Superior a 60% em meio a essa guerra no Oriente Médio. Na sua opinião, o que mais desagrada o público americano, o eleitorado americano em relação a Trump?
0: O presidente Trump foi eleito em um contexto econômico bastante delicado nos Estados Unidos. A discussão ainda que existe por lá é a questão da inflação, é a questão da dificuldade de você alcançar, por exemplo, o sonho americano, casa própria, a troca de carro com facilidade, as famílias já constituídas. Hoje elas têm muito mais dificuldade de atingir exatamente isso que o Donald Trump disse que traria novamente aos Estados Unidos. Por isso que a popularidade dele cai, muito mais por conta de uma questão de economia interna do que necessariamente uma situação que tem a ver, por exemplo, com a situação fragilizada hoje, com relação aos conflitos no Oriente Médio, a situação um pouco engessada com relação ao Estreito de Hormuz, o abastecimento do petróleo. Mas o que mais afeta a popularidade do presidente é aquilo que tem mais possibilidade, se ele reverter, de mudar essa perspectiva, é exatamente a questão da política interna e, sobretudo, a economia.
1: Agora, em novembro, né, os Estados Unidos vão voltar às urnas para as eleições de meio de mandato, né, que vão renovar a totalidade da Câmara de Representantes e uma parte do Senado. Eu queria saber se você acredita que esse desgosto aí da população americana com o governo Trump pode ter consequência aí nessas eleições de meio de mandato de novembro.
0: Não, sem dúvida nenhuma haverá um impacto. Hoje o que acontece é que os republicanos possuem maioria nas duas casas legislativas, no Senado e na Câmara dos Representantes. Esse cenário, caso nada mude até lá, até porque nós temos alguns meses até as eleições de novembro, mas o cenário que está estabelecido hoje é que o Donald Trump vai perder pelo menos uma das casas, muito provavelmente será a Câmara dos Representantes, que é, no conceito brasileiro, a Câmara dos Deputados, e no Senado ainda existe uma perspectiva de que ele conseguirá manter a sua maioria, mas existe também uma perspectiva, uma leitura de que se esse cenário se agrava, se a economia não traz sinais de melhora, ele pode sim perder estas duas casas.
1: Aliás, os 250 anos dos Estados Unidos ocupam um espaço central nesse livro que você está preparando com o jornalista Duda Teixeira. Me fala um pouquinho, Lucas, desse trabalho.
0: Esse livro, ele é bastante interessante porque ele lida diretamente com a efeméride destes 250 anos e traz um ponto que eu diria até novo na historiografia, na produção literária do Brasil, com relação à perspectiva de como nós olhamos para os Estados Unidos. Esse livro também é uma oportunidade, sobretudo, a nós enxergarmos, nós brasileiros, os Estados Unidos de uma outra maneira, pensando que as principais inovações da forma como nós constituímos governos, democracia, a estrutura de presidência, Câmara dos Deputados, Senado, tudo isso parte dos Estados Unidos. Os Estados Unidos foram centrais na criação desse movimento. Por exemplo, a figura de presidente da República, quem criou isso? Foram os americanos, não existia nenhuma figura presidencial até então. Ou seja, o princípio e a prática da democracia, ela se inicia de uma forma efetiva nos Estados Unidos. Então é uma forma de enxergar os americanos através das suas contribuições para processos democráticos em todo o mundo.
1: Perfeito, então muito obrigada. Lucas de Souza Martins, pesquisador da Temple University na Filadélfia, especialista em história dos Estados Unidos, que participou do RF Convida de hoje.
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4: Lúcia Miesel. O verão ainda nem chegou no Hemisfério Norte e diversos países europeus acabaram de suportar uma semana de temperaturas escaldantes, algo inédito para o período do ano. Com o aumento da intensidade e da frequência de ondas de calor, potências como França, Reino Unido e Países Baixos, acostumados a lidar com o frio na maior parte do ano, encaram agora o desafio de ter de se preparar para conviver com as altas temperaturas. O impacto econômico desses períodos, antes raros, mas agora repetidos devido às mudanças climáticas, é brutal. Um levantamento recém-divulgado pela seguradora Allianz Trade estimou que o prejuízo acumulado no PIB de 2026 a 2030 pode chegar a 7% nos países mais expostos, como a França, onde o custo das ondas de calor poderá atingir 240 bilhões de dólares nesse período. O forte calor afeta as condições de uso dos transportes, indústrias, instituições, escolas e empresas, mal preparadas para os dias de altas temperaturas. Ao ar livre, a agricultura, a construção civil e a logística estão na linha de frente. O impacto na produtividade é direto e já pode ser mensurado. A partir de 30 graus, a produção horária de um trabalhador diminui em média 3% a cada grau adicional, e é ainda maior quando os termômetros ultrapassam 35 graus. Em paralelo, aumentam significativamente os gastos de saúde e seguridade social, em especial das pessoas mais vulneráveis, como idosos e pessoas em situação precária, salienta Mireille Chirolieu, professora de Economia do Meio Ambiente da Universidade Panthéon-Sorbonne.
5: As perdas de produção não são os únicos impactos. O impacto na saúde é muito significativo. De acordo com estudos, os custos com saúde decorrentes das ondas de calor na França entre 2015 e 2020 variaram entre 22 e 37 bilhões de euros. É um valor altíssimo e muito maior do que o de perdas diretas de produção.
4: Em 2025, um estudo da Universidade Alemã de Mannheim em conjunto com o Banco Central Europeu, trouxe um alerta grave. As ondas anormais de calor têm o potencial de causar um choque macroeconômico nos países do bloco. Os mais expostos são Espanha, Itália e França. Mudanças estruturais devem ser implementadas, observa a Allianz Trade no seu relatório. Com uma população envelhecida, um parque imobiliário pensado para reter o calor e infraestruturas de resfriamento do ar subdesenvolvidas, a Europa tem uma média de apenas 19% dos prédios adaptados para o calor.
5: As possibilidades estão em constante evolução e vêm apresentando avanços significativos. Recomenda-se a implementação de soluções para controlar a demanda energética, ao mesmo tempo que se combate as mudanças climáticas. O ar-condicionado pode criar ilhas de calor na área externa, que é climatizada, e assim agravar as desigualdades, principalmente nos centros urbanos. Ele deve ser apenas um elemento da política de adaptação. Afinal, existe toda uma hierarquia de intervenções, como isolamento térmico de edifícios, arborização, etc.
4: Organizações ambientalistas salientam que os países precisariam cumprir os seus planos de adaptação, ampliando as proteções contra o sol nas empresas e residências. A Agência Francesa de Meio Ambiente e Energia, ADEME, aponta que a instalação de janelas e venezianas adequadas pode diminuir de 20% a 60% a necessidade de ar-condicionado no interior dos prédios. Na prática, entretanto, a maioria dos países está atrasada na aplicação de medidas como essa, principalmente por não disponibilizarem os recursos necessários.
5: As restrições orçamentárias particularmente fortes da França significam que os fundos destinados a essa adaptação, o Fundo Verde para o Clima, foram drasticamente reduzidos. Em 2024, foram alocados 2,5 bilhões de euros para o fundo, que inclui os gastos para adaptação. Esse valor caiu para 1,1 bilhão de euros em 2025. Isso é realmente muito, muito pouco. Acho que outros países europeus estão enfrentando as mesmas deficiências de planejamento.
4: Este foi o Radar Econômico. Até a próxima!
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6: Paris, quarta-feira, 3 de junho de 2026. O aeroporto internacional do Kuwait foi atingido por drones iranianos. Segundo o exército do país, o ataque atingiu o terminal de passageiros, deixando pelo menos um morto e vários feridos, além de danos materiais e suspensão de tráfego aéreo. Mísseis também foram lançados contra o Bahrein, mas teriam sido interceptados pelas defesas americanas. Um alto funcionário dos Emirados Árabes Unidos pediu uma posição conjunta do Golfo após os ataques no Kuwait e no Bahrein. O novo episódio ocorre em um contexto de tensões no Oriente Médio. Israel manteve na terça-feira uma onda de ataques no sul do Líbano, enquanto Washington lidera uma nova rodada de negociações entre libaneses e israelenses, mas aponta o grupo islâmico palestino pró-iraniano Hezbollah como principal obstáculo a um acordo. Ainda assim, diplomatas dos dois países em Washington devem continuar as negociações nesta quarta. Portugal vive nesta quarta-feira uma greve geral que paralisa setores energéticos em todo o país em protesto contra uma reforma trabalhista em discussão no parlamento. A mobilização afeta transportes, hospitais, escolas e aeroportos, com centenas de voos cancelados, inclusive voos da companhia aérea TAP, que vão dos aeroportos de Lisboa, Porto e Faro em direção ao Brasil. A medida proposta pelo governo prevê mudanças na as regras de contratação e maior flexibilidade no mercado de trabalho, o que é criticado pelos sindicatos que denunciam perda de direitos. O impasse político já dura meses e tem impacto direto sobre trabalhadores estrangeiros, especialmente brasileiros, que representam a maior força de trabalho imigrante no país. Os Estados Unidos avançam para uma fase decisiva de um aumento tarifário sobre produtos brasileiros. O governo Trump avalia impor taxas de 25% com decisão final prevista para 15 de julho. Até lá, empresas podem se manifestar em uma audiência pública que deve discutir os impactos das medidas. O pacote é baseado em investigações sobre práticas comerciais consideradas desleais pelos Estados Unidos. Apesar da tensão, ainda há espaço para negociações. O chanceler brasileiro, Mauro Vieira, participa nesta quarta de um evento da OCDE em Paris, onde também estará o representante comercial dos Estados Unidos, Jameson Greer. O governo brasileiro tenta organizar um encontro entre os dois, inclusive Greer, que é responsável pela proposta de tarifas de 25%. E meia da manhã em Paris, 6:30 pelo horário de Brasília. 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
6: Bom dia. Temperaturas máximas na casa dos 20 graus aqui em Paris. Em destaque nesta quarta-feira, 3 de junho de 2026. Oriente Médio, aeroporto do Kuwait atingido por drones iranianos e Israel continua ataques no Líbano. Em Portugal, greve geral contra a reforma trabalhista impacta saúde, transportes públicos e voos para o Brasil. João Fonseca se despede de Roland Garros após derrota nas quartas de final. Essas e mais notícias no Jornal da RFI. O aeroporto internacional do Kuwait foi atingido por drones iranianos nesta quarta-feira. Segundo o exército do país, o ataque atingiu o terminal de passageiros, causando danos materiais e vários feridos. As autoridades suspenderam o tráfego aéreo e os voos foram desviados para outros aeroportos. Mísseis também foram lançados contra o Bahrein, mas teriam sido interceptados pelas defesas aéreas americanas. Um alto funcionário dos Emirados Árabes Unidos pediu uma posição conjunta do Golfo após ataques no Kuwait e no Bahrein. O novo episódio ocorre em um contexto de tensões no Oriente Médio. Israel manteve, na terça-feira, uma onda de ataques no sul do Líbano, enquanto Washington lidera uma nova rodada de negociações entre libaneses e israelenses, mas aponta o grupo islâmico palestino pró-iraniano Hezbollah como principal obstáculo a um acordo. Ainda assim, diplomatas dos dois países em Washington devem continuar as negociações nesta quarta. Os impactos dos conflitos no Oriente Médio seguem preocupantes para a economia global. A OCDE divulgou hoje uma previsão de crescimento mais fraco e a inflação mais alta para 2026, principalmente devido à alta dos preços da energia e dos fertilizantes. Se a guerra se prolongar, o risco é de desaceleração mais forte e até recessão em algumas economias. A organização alerta que o bloqueio do Estreito de Hormuz já afeta o abastecimento global, com consequências em todo o mundo. O secretário-geral da OTAN, Mark Rutte, chegou nesta quarta-feira a Kiev em uma visita surpresa após uma série de bombardeios russos que matou pelo menos 23 pessoas na Ucrânia. A Ucrânia respondeu com ataques de drones contra alvos militares e energéticos em São Petersburgo, na Rússia, atingindo um terminal petrolífero e uma base naval. Segundo autoridades russas, houve danos materiais, mas nenhuma morte. As operações coincidem com a abertura do Fórum Econômico Internacional na cidade. Convocada por sindicatos, uma greve geral deve paralisar parte de Portugal nesta quarta em um protesto contra a reforma trabalhista aprovada pelo governo e que deve ser votada pelo parlamento provavelmente em setembro. Quem fala dos impactos da greve no país é a correspondente da RFI, Letícia Fonseca Surrander.
7: Os sindicatos pretendem deixar o país em suspenso para mostrar o descontentamento com o pacote trabalhista. Há paralisações na rede ferroviária e no resto do transporte público. E os impactos devem se prolongar até quinta-feira. Cerca de 500 voos, sendo 300 da companhia aérea portuguesa TAP, devem sofrer cancelamentos ou atrasos nos aeroportos de Lisboa, Porto e Faro. A Federação Nacional dos Médicos e o Sindicato dos Enfermeiros aderiram à greve e, por isso, as consultas e cirurgias marcadas para esta quarta-feira tiveram que ser canceladas. As escolas públicas de todos os níveis de ensino não vão funcionar. Além da indústria, parte do comércio também deve aderir à greve. Em um cenário de 50% de adesão nos setores público e privado, o impacto econômico da paralisação deve girar em torno de 400 milhões de euros.
6: Letícia Fonseca Surrander é correspondente da RFI em Lisboa. A crise comercial entre Brasil e Estados Unidos se intensifica com o avanço do governo Trump da tarifa de 25% sobre produtos brasileiros, além de um gesto político feito pelo presidente americano, que publicou uma foto com o senador Flávio Bolsonaro na Casa Branca. As informações vêm de Nova York com a correspondente Luciana Rosa.
8: O governo Donald Trump abriu o processo que pode transformar em definitiva a nova tarifa de 25% sobre produtos brasileiros. A medida foi proposta pelo Escritório do Representante de Comércio dos Estados Unidos, com base na chamada Seção 301, utilizada por Washington para investigar práticas comerciais consideradas desleais. O calendário prevê agora três datas importantes. Até 1º de julho, empresas e representantes da indústria poderão enviar comentários ao governo americano. No dia 6 de julho, o governo Trump realiza uma audiência pública em Washington para discutir os impactos das tarifas. Já o dia 15 de julho é o prazo final para que a Casa Branca decida se as medidas entram ou não em vigor. Nos bastidores, o governo brasileiro tenta negociar uma saída diplomática para evitar uma escalada da crise. De Nova York, Luciana Rosa para a RFI.
6: E o chanceler brasileiro Mauro Vieira participa nesta quarta de um evento da OCDE aqui em Paris, onde também estará o representante comercial dos Estados Unidos, Jameson Greer. O governo brasileiro tenta organizar um encontro entre Vieira e o representante americano responsável pela proposta de tarifas de 25% sobre produtos brasileiros para apresentar argumentos contra a medida. João Fonseca disse adeus a Roland Garros após perder na terça à noite nas quartas de final para o tcheco Jakub Mencik por 3-0. Mas o carioca fez um balanço positivo de sua participação em um torneio de Grand Slam. Vamos ouvi-lo.
9: Apesar da derrota hoje, foi um caminho muito bom. Uma semana, duas semanas muito positivas, de muito trabalho duro, bastante aprendizado. Duas semanas em que eu não botava muita expectativa, cheguei aqui sem muita expectativa e consegui ter um ótimo resultado, meio que voltando ali um jogo em que estava quase perdido, muito totalmente dominado na segunda rodada. Então, terminar dessa forma foi muito positivo. Então, agora é seguir com a cabeça erguida e voltar para casa, resetar e partir de novo para a próxima gira.
6: O João Fonseca falou em coletiva após a partida, na qual a repórter Maria Paula Carvalho esteve presente.
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6: A seguir na programação da RFI desta quarta-feira, 3 de junho, imprensa francesa debate a desigualdade persistente no país a partir de um estudo que propõe fixar um limiar de riqueza para medir as diferenças econômicas e a concentração de renda na França. O RFI convida conversa com Lucas de Souza Martins, pesquisador brasileiro da Temple University, que prevê que se a economia americana não melhorar, Trump pode perder maioria no Senado e na Câmara nas eleições de meio mandato. No podcast Radar Econômico, vamos saber quanto custa o impacto das ondas de calor nos países europeus. Antes, estamos em linha direta com Portugal, que hoje enfrenta uma greve geral convocada por centrais sindicais em um protesto contra o projeto de reforma trabalhista.
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11: Uma greve geral em Portugal deve paralisar parte do país nesta quarta-feira. Convocada pela Confederação Geral dos Trabalhadores Portugueses, a paralisação é um protesto contra a reforma trabalhista aprovada pelo governo e que deve ser votada pelo parlamento, provavelmente em setembro. Vários setores estão sendo impactados pela greve. A maioria dos voos entre o Brasil e Portugal foi cancelada. Vamos saber mais informações sobre como está a situação em Portugal com a nossa correspondente em Lisboa, Letícia Fonseca Surândia. Olá, Letícia, bom dia. O que se espera desta quarta-feira de greve e quais os setores que estão aderindo à paralisação?
7: Bom dia. Portugal vive um dia de caos em meio à reivindicação contra a reforma do Código de Trabalho. Os sindicatos pretendem deixar o país em suspenso para mostrar o descontentamento com o pacote trabalhista. Há paralisações na rede ferroviária e no resto do transporte público. O metrô das cidades de Lisboa e do Porto pararam de circular já às vésperas da greve e os impactos na circulação de trens regionais e de longa duração devem se prolongar até quinta-feira. Cerca de 500 voos, sendo 300 da companhia aérea portuguesa TAP, devem sofrer cancelamentos ou atrasos nos aeroportos de Lisboa, Porto e Faro. Foram definidos serviços mínimos para a circulação de transportes, assim como para o setor de saúde. Os hospitais e centros de saúde devem funcionar apenas para urgências, tratamentos de quimioterapia e radioterapia, serviços intensivos e blocos operatórios em casos de emergência. Outro setor bastante afetado é a educação. As escolas públicas de todos os níveis de ensino, do pré-escolar ao superior, não vão funcionar. Trabalhadores de uma das maiores fábricas de automóveis do país vão cruzar os braços. Além da indústria, parte do comércio também deve aderir à greve. Em um cenário de 50% de adesão nos setores público e privado, o impacto econômico da paralisação deve girar em torno de 400 milhões de euros.
11: E Letícia, quais as críticas que esse pacote trabalhista recebeu e quais são as principais alterações feitas pelo governo à lei vigente?
7: Olha, as principais críticas do pacote batizado de Trabalho 21 são de que o governo português, sob o disfarce da flexibilidade e da modernização, pretende desmantelar os pilares do direito coletivo, onde a democracia no trabalho é reduzida e o poder é concentrado na entidade patronal. Entre as 50 alterações do pacote trabalhista estão a revisão dos limites dos contratos a prazo, o reforço da licença parental, a reintrodução do banco de horas individual e as novas regras de proteção de créditos. A principal central sindical portuguesa, a CGTP, acusa o governo de centro-direita de favorecer os empregadores à custa dos direitos dos trabalhadores, apesar de Portugal estar com uma economia forte e taxa de 5,7% de desemprego, um dos níveis mais baixos das últimas duas décadas. O primeiro-ministro Luís Montenegro rebate, afirmando que as alterações feitas na reforma trabalhista visam aumentar a produtividade e impulsionar o crescimento do país e, mais a longo prazo, aumentar os salários.
11: E Letícia, como os trabalhadores brasileiros que moram aí em Portugal poderiam ser afetados com as novas regras?
7: Então, a recente reforma trabalhista terá impacto direto na vida de milhares de trabalhadores brasileiros em Portugal, com a eliminação das restrições para contratar terceirizados, liberando a contratação sem vínculo empregatício e sem prazo após demissão. Outra consequência negativa será a ampliação dos contratos temporários, que passou de 2 para 3 anos, o que gera incerteza para a renovação dos vistos de residência e atrasa a obtenção da nacionalidade portuguesa.
11: Muito obrigado, Letícia Fonseca Surander, correspondente da RFI em Lisboa, que participou do Linha Direta de hoje.
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11: Luísa Ramos.
6: A imprensa francesa comenta a quarta edição do relatório sobre os mais ricos do Observatório das Desigualdades, publicado nesta terça-feira na França. O estudo propõe pela primeira vez um limiar de riqueza para medir melhor as diferenças no nível de vida e reacende o debate sobre a desigualdade persistente no país. O jornal Libération mostra que cerca de 7,5% da população, quase 5 milhões de pessoas, pode ser considerada rica na França, com base em um limite fixado em cerca de 4.300 euros mensais líquidos para uma pessoa, mas alerta, no entanto, para fortes disparidades dentro do próprio grupo. Em uma abordagem mais sociológica, o Lacroix questiona se os ricos têm consciência de que são ricos. A resposta é nem sempre. O jornal explica que a percepção de riqueza é relativa e depende da comparação com outros. O debate, segundo o jornal, é muitas vezes distorcido, inclusive pela forma como os ultra-ricos influenciam a discussão pública. O Le Monde mostra que a riqueza na França está altamente concentrada. Cidades como Neuilly-sur-Seine, nos arredores de Paris, têm quase metade da população acima do limiar da riqueza. O mesmo acontece em bairros ricos de Paris e zonas próximas à fronteira com a Suíça. Segundo o jornal, muitos preferem pagar mais caro para viver entre pessoas com perfil semelhante, o que reforça uma forma de segregação social e geográfica. Por fim, o Les Echos olha de forma otimista para o futuro com base em um estudo do Instituto McKinsey. O jornal aposta que o mundo poderia caminhar até 2100 para um século de abundância para todos, com crescimento econômico, social e melhoria das condições de vida globais, a ponto de que até os países mais pobres poderiam alcançar níveis de renda semelhantes aos de um suíço hoje.
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1: No RF Convida de hoje, vamos conversar com Lucas de Souza Martins, pesquisador da Temple University na Filadélfia, especialista em história dos Estados Unidos. Lucas se prepara para lançar um livro no segundo semestre deste ano sobre os 250 anos da independência dos Estados Unidos, um trabalho em parceria com o jornalista Duda Teixeira. E Lucas veio a Paris participar da conferência anual da Latin America Studies Association, o maior evento de estudos latino-americanos do mundo. Olá, Lucas. Muito obrigada por conversar comigo.
0: Obrigado, Daniela. Uma satisfação poder conversar com você mais uma vez, mas agora em Paris.
1: É verdade, é verdade. Aliás, quando a gente conversou da última vez, em 2024, né, novembro, latino-americanos do mundo. Olá, Lucas. Muito obrigada por conversar comigo.
0: Obrigado, Daniela. Uma satisfação poder conversar com você mais uma vez, mas agora em Paris.
1: É verdade, é verdade. Aliás, quando a gente conversou da última vez, em 2024, né, novembro de 2024, lá no

0: desaprovação até mais de 60%, né, superior a 60% em meio a essa guerra no Oriente Médio. Na sua opinião, o que mais desagrada o público americano, o eleitorado americano em relação a Trump?
1: O presidente Trump foi eleito em um contexto econômico bastante delicado nos Estados Unidos. A discussão ainda que existe por lá é a questão da inflação, é a questão da dificuldade de você alcançar, por exemplo, o sonho americano, casa própria, a troca de carro com facilidade. As famílias já constituídas hoje, elas têm muito mais dificuldade de atingir exatamente isso que o Donald Trump disse que traria novamente aos Estados Unidos. Por isso que a popularidade dele cai, muito mais por conta de uma questão de economia interna do que necessariamente uma situação que tem a ver, por exemplo, com a situação fragilizada hoje, com relação aos conflitos no Oriente Médio, a situação um pouco engessada com relação ao Estreito de Hormuz, o abastecimento do petróleo. Mas o que mais afeta a popularidade do presidente é aquilo que tem mais possibilidade, se ele reverter, de mudar essa perspectiva, é exatamente a questão da política interna e, sobretudo, a economia.
0: Agora, em novembro, né, os Estados Unidos vão voltar às urnas para as eleições de meio de mandato, né, que vão renovar a totalidade da Câmara de Representantes e uma parte do Senado. Eu queria saber se você acredita que esse desgosto aí da população americana com o governo Trump pode ter consequência aí nessas eleições de meio de mandato de novembro.
1: Não, sem dúvida nenhuma haverá um impacto. Hoje o que acontece é que os republicanos possuem maioria nas duas casas legislativas, no Senado e na Câmara dos Representantes. Esse cenário, caso nada mude até lá, até porque nós temos alguns meses até as eleições de novembro, mas o cenário que está estabelecido hoje é que o Donald Trump vai perder pelo menos uma das casas, muito provavelmente será a Câmara dos Representantes, que é, no conceito brasileiro, a Câmara dos Deputados, e no Senado ainda existe uma perspectiva de que ele conseguirá manter a sua maioria, mas existe também uma perspectiva, uma leitura de que se esse cenário se agrava, se a economia não traz sinais de melhora, ele pode sim perder estas duas casas.
0: Aliás, os 250 anos dos Estados Unidos ocupam um espaço central nesse livro que você está preparando com o jornalista Duda Teixeira. Me fala um pouquinho, Lucas, desse trabalho.
1: Esse livro, ele é bastante interessante porque ele lida diretamente com a efeméride destes 250 anos e traz um ponto que eu diria até novo na historiografia, na produção literária do Brasil, com relação à perspectiva de como nós olhamos para os Estados Unidos. Esse livro também é uma oportunidade, sobretudo, a nós enxergarmos, nós brasileiros, os Estados Unidos de uma outra maneira, pensando que as principais inovações da forma como nós constituímos governos, democracia, a estrutura de presidência, Câmara dos Deputados, Senado, tudo isso parte dos Estados Unidos. Os Estados Unidos foram centrais na criação desse movimento. Por exemplo, a figura de presidente da República, quem criou isso? Foram os americanos, não existia nenhuma figura presidencial até então. Ou seja, o princípio e a prática da democracia, ela se inicia de uma forma efetiva nos Estados Unidos. Então é uma forma de enxergar os americanos através das suas contribuições para processos democráticos em todo o mundo.
0: Perfeito, então muito obrigada. Lucas de Souza Martins, pesquisador da Temple University na Filadélfia, especialista em história dos Estados Unidos, que participou do RF Convida de hoje.
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3: Lúcia Miesel.
4: O verão ainda nem chegou no Hemisfério Norte e diversos países europeus acabaram de suportar uma semana de temperaturas escaldantes, algo inédito para o período do ano. Com o aumento da intensidade e da frequência de ondas de calor, potências como França, Reino Unido e Países Baixos, acostumados a lidar com o frio na maior parte do ano, encaram agora o desafio de ter de se preparar para conviver com as altas temperaturas. O impacto econômico desses períodos, antes raros, mas agora repetidos devido às mudanças climáticas, é brutal. Um levantamento recém-divulgado pela seguradora Allianz Trade estimou que o prejuízo acumulado no PIB de 2026 a 2030 pode chegar a 7% nos países mais expostos, como a França, onde o custo das ondas de calor poderá atingir 240 bilhões de dólares nesse período. O forte calor afeta as condições de uso dos transportes, indústrias,

0: Instituições, escolas e empresas, mal preparadas para os dias de altas temperaturas. Ao ar livre, a agricultura, a construção civil e a logística estão na linha de frente. O impacto na produtividade é direto e já pode ser mensurado. A partir de 30 graus, a produção horária de um trabalhador diminui em média 3% a cada grau adicional e é ainda maior quando os termômetros ultrapassam 35 graus. Em paralelo, aumentam significativamente os gastos de saúde e seguridade social, em especial das pessoas mais vulneráveis, como idosos e pessoas em situação precária, salienta Mireille Chirolieu, professora de Economia do Meio Ambiente da Universidade Panthéon-Sorbonne.
1: As perdas de produção não são os únicos impactos. O impacto na saúde é muito significativo. De acordo com estudos, os custos com saúde decorrentes das ondas de calor na França entre 2015 e 2020 variaram entre 22 e 37 bilhões de euros. É um valor altíssimo e muito maior do que o de perdas diretas de produção.
0: Em 2025, um estudo da Universidade Alemã de Mannheim, em conjunto com o Banco Central Europeu, trouxe um alerta grave. As ondas anormais de calor têm o potencial de causar um choque macroeconômico nos países do bloco. Os mais expostos são Espanha, Itália e França. Mudanças estruturais devem ser implementadas, observa a Allianz Trade no seu relatório. Com uma população envelhecida, um parque imobiliário pensado para reter o calor e infraestruturas de resfriamento do ar subdesenvolvidas, a Europa tem uma média de apenas 19% dos prédios adaptados para o calor.
1: As possibilidades estão em constante evolução e vêm apresentando avanços significativos. Recomenda-se a implementação de soluções para controlar a demanda energética, ao mesmo tempo que se combate as mudanças climáticas. O ar-condicionado pode criar ilhas de calor na área externa, que é climatizada, e assim agravar as desigualdades, principalmente nos centros urbanos. Ele deve ser apenas um elemento da política de adaptação. Afinal, existe toda uma hierarquia de intervenções, como isolamento térmico de edifícios, arborização, etc.
0: Organizações ambientalistas salientam que os países precisariam cumprir os seus planos de adaptação, ampliando as proteções contra o sol nas empresas e residências. A Agência Francesa de Meio Ambiente e Energia, ADEME, aponta que a instalação de janelas e venezianas adequadas pode diminuir de 20 a 60% a necessidade de ar-condicionado no interior dos prédios. Na prática, entretanto, a maioria dos países está atrasada na aplicação de medidas como essa, principalmente por não disponibilizarem os recursos necessários.
1: As restrições orçamentárias particularmente fortes da França significam que os fundos destinados a essa adaptação, o Fundo Verde para o Clima, foram drasticamente reduzidos. Em 2024, foram alocados 2,5 bilhões de euros para o fundo, que inclui os gastos para adaptação. Esse valor caiu para 1,1 bilhão de euros em 2025. Isso é realmente muito, muito pouco. Acho que outros países europeus estão enfrentando as mesmas deficiências de planejamento.
0: Este foi o Radar Econômico. Até a próxima!
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3: Paris, quarta-feira, 3 de junho de 2026. O aeroporto internacional do Kuwait foi atingido por drones iranianos. Segundo o exército do país, o ataque atingiu o terminal de passageiros, deixando pelo menos um morto e vários feridos, além de danos materiais e suspensão de tráfego aéreo. Mísseis também foram lançados contra o Bahrein, mas teriam sido interceptados pelas defesas americanas. Um alto funcionário dos Emirados Árabes Unidos pediu uma posição conjunta do Golfo após os ataques no Kuwait e no Bahrein. O novo episódio ocorre em um contexto de tensões no Oriente Médio. Israel manteve na terça-feira uma onda de ataques no sul do Líbano, enquanto Washington lidera uma nova rodada de negociações entre libaneses e israelenses, mas aponta o grupo islâmico palestino pró-iraniano Hezbollah como principal obstáculo a um acordo. Ainda assim, diplomatas dos dois países em Washington devem continuar as negociações nesta quarta. Portugal vive nesta quarta-feira uma greve geral que paralisa setores energéticos em todo o país em protesto contra uma reforma trabalhista em discussão no parlamento. A mobilização afeta transportes, hospitais, escolas e aeroportos, com centenas de voos cancelados, inclusive voos da companhia aérea TAP, que vão dos aeroportos de Lisboa, Porto e Faro em direção ao Brasil. A medida proposta pelo governo prevê mudanças nas regras de contratação e maior flexibilidade no mercado de trabalho, o que é criticado pelos sindicatos que denunciam perda de direitos. O impasse político já dura meses e tem impacto direto sobre trabalhadores estrangeiros, especialmente brasileiros, que representam a maior força de trabalho imigrante no país. Os Estados Unidos avançam para uma fase decisiva de um aumento tarifário sobre produtos brasileiros. O governo Trump avalia impor taxas de 25% com decisão final prevista para 15 de julho. Até lá, empresas podem se manifestar em uma audiência pública que deve discutir os impactos das medidas. O pacote é baseado em investigações sobre práticas comerciais consideradas desleais pelos Estados Unidos. Apesar da tensão, ainda há espaço para negociações. O chanceler brasileiro, Mauro Vieira, participa nesta quarta de um evento da OCDE em Paris, onde também estará o representante comercial dos Estados Unidos, Jameson Greer. O governo brasileiro tenta organizar um encontro entre os dois, inclusive Greer, que é responsável pela proposta de tarifas de 25%. E meia da manhã em Paris, 6:30 pelo horário de Brasília. 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
3: Bom dia. Temperaturas máximas na casa dos 20 graus aqui em Paris. Em destaque nesta quarta-feira, 3 de junho de 2026. Oriente Médio, aeroporto do Kuwait é atingido por drones iranianos e Israel continua ataques no Líbano. Em Portugal, greve geral contra a reforma trabalhista impacta saúde, transportes públicos e voos para o Brasil. João Fonseca se despede de Roland Garros após derrota nas quartas de final. Essas e mais notícias no Jornal da RFI. O aeroporto internacional do Kuwait foi atingido por drones iranianos nesta quarta-feira. Segundo o exército do país, o ataque atingiu o terminal de passageiros, causando danos materiais e vários feridos. As autoridades suspenderam o tráfego aéreo e os voos foram desviados para outros aeroportos. Mísseis também foram lançados contra o Bahrein, mas teriam sido interceptados pelas defesas aéreas americanas. Um alto funcionário dos Emirados Árabes Unidos pediu uma posição conjunta do Golfo após ataques no Kuwait e no Bahrein. O novo episódio ocorre em um contexto de tensões no Oriente Médio. Israel manteve na terça-feira uma onda de ataques no sul do Líbano, enquanto Washington lidera uma nova rodada de negociações entre libaneses e israelenses, mas aponta o grupo islâmico palestino pró-iraniano Hezbollah como principal obstáculo a um acordo. Ainda assim, diplomatas dos dois países em Washington devem continuar as negociações nesta quarta. Os impactos dos conflitos no Oriente Médio seguem preocupantes para a economia global. A OCDE divulgou hoje uma previsão de crescimento mais fraco e a inflação mais alta para 2026, principalmente devido à alta dos preços da energia e dos fertilizantes. Se a guerra se prolongar, o risco é de desaceleração mais forte e até recessão em algumas economias. A organização alerta que o bloqueio do Estreito de Hormuz já afeta o abastecimento global, com consequências em todo o mundo. O secretário-geral da OTAN, Mark Rutte, chegou nesta quarta-feira a Kiev em uma visita surpresa após uma série de bombardeios russos que matou pelo menos 23 pessoas na Ucrânia. A Ucrânia respondeu com ataques de drones contra alvos militares e energéticos em São Petersburgo, na Rússia, atingindo um terminal petrolífero e uma base naval. Segundo autoridades russas, houve danos materiais, mas nenhuma morte. As operações coincidem com a abertura do Fórum Econômico Internacional na cidade. Convocada por sindicatos, uma greve geral deve paralisar parte de Portugal nesta quarta em um protesto contra a reforma trabalhista aprovada pelo governo e que deve ser votada pelo parlamento provavelmente em setembro. Quem fala dos impactos da greve no país é a correspondente da RFI, Letícia Fonseca Surrander.
4: Os sindicatos pretendem deixar o país em suspenso para mostrar o descontentamento com o pacote trabalhista. Há paralisações na rede ferroviária e no resto do transporte público. E os impactos devem se prolongar até quinta-feira. Cerca de 500 voos, sendo 300 da companhia aérea portuguesa TAP, devem sofrer cancelamentos ou atrasos nos aeroportos de Lisboa, Porto e Faro. A Federação Nacional dos Médicos e o Sindicato dos Enfermeiros aderiram à greve e, por isso, as consultas e cirurgias marcadas para esta quarta-feira tiveram que ser canceladas. As escolas públicas de todos os níveis de ensino não vão funcionar. Além da indústria, parte do comércio também deve aderir à greve. Em um cenário de 50% de adesão, nos setores público e privado, o impacto econômico da paralisação deve girar em torno de 400 milhões de euros.
3: Letícia Fonseca Surrander é correspondente da RFI em Lisboa. A crise comercial entre Brasil e Estados Unidos se intensifica com o avanço do governo Trump da tarifa de 25% sobre produtos brasileiros, além de um gesto político feito pelo presidente americano que publicou uma foto com o senador Flávio Bolsonaro na Casa Branca. As informações vêm de Nova York com a correspondente Luciana Rosa.
5: O governo Donald Trump abriu o processo que pode transformar em definitiva a nova tarifa de 25% sobre produtos brasileiros. A medida foi proposta pelo Escritório do Representante de Comércio dos Estados Unidos, com base na chamada Seção 301, utilizada por Washington para investigar práticas comerciais consideradas desleais. O calendário prevê agora três datas importantes. Até 1º de julho, empresas e representantes da indústria poderão enviar comentários ao governo americano. No dia 6 de julho, o governo Trump realiza uma audiência pública em Washington para discutir os impactos das tarifas. Já o dia 15 de julho é o prazo final para que a Casa Branca decida se as medidas entram ou não em vigor. Nos bastidores, o governo brasileiro tenta negociar uma saída diplomática para evitar uma escalada da crise. De Nova York, Luciana Rosa para a RFI.
3: E o chanceler brasileiro Mauro Vieira participa nesta quarta de um evento da OCDE aqui em Paris, onde também estará o representante comercial dos Estados Unidos, Jameson Greer. O governo brasileiro tenta organizar um encontro entre Vieira e o representante americano responsável pela proposta de tarifas de 25% sobre produtos brasileiros para apresentar argumentos contra a medida. João Fonseca disse adeus a Roland Garros após perder na terça à noite nas quartas de final para o tcheco Jakub Mencik por 3-0. Mas o carioca fez um balanço positivo de sua participação em um torneio de Grand Slam. Vamos ouvi-lo.
6: Apesar da derrota hoje, foi um caminho muito bom. Uma semana, duas semanas muito positivas, de muito trabalho duro, bastante aprendizado. Duas semanas em que eu não botava muita expectativa, cheguei aqui sem muita expectativa e consegui ter um ótimo resultado, meio que voltando ali um jogo em que estava quase perdido, muito totalmente dominado na segunda rodada. Então, terminar dessa forma foi muito positivo. Então, agora seguir com a cabeça erguida e voltar para casa, resetar e partir de novo para a próxima gira.
3: João Fonseca falou em coletiva após a partida, na qual a repórter Maria Paula Carvalho esteve presente.
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3: A seguir, na programação da RFI desta quarta-feira, 3 de junho, imprensa francesa debate a desigualdade persistente no país a partir de um estudo que propõe fixar um limiar de riqueza para medir as diferenças econômicas e a concentração de renda na França. O RFI convida conversa com Lucas de Souza Martins, pesquisador brasileiro da Temple University, que prevê que se a economia americana não melhorar, Trump pode perder maioria no Senado e na Câmara nas eleições de meio mandato. No podcast Radar Econômico, vamos saber quanto custa o impacto das ondas de calor nos países europeus. Antes, estamos em linha direta com Portugal, que hoje enfrenta uma greve geral convocada por centrais sindicais em um protesto contra o projeto de reforma trabalhista.
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2: Uma greve geral em Portugal deve paralisar parte do país nesta quarta-feira. Convocada pela Confederação Geral dos Trabalhadores Portugueses, a paralisação é um protesto contra a reforma trabalhista aprovada pelo governo e que deve ser votada pelo Parlamento, provavelmente em setembro. Vários setores estão sendo impactados pela greve. A maioria dos voos entre o Brasil e Portugal foi cancelada. Vamos saber mais informações sobre como está a situação em Portugal com a nossa correspondente em Lisboa, Letícia Fonseca Surândia. Olá, Letícia, bom dia. O que se espera desta quarta-feira de greve e quais os setores que estão aderindo à paralisação?
4: Bom dia. Portugal vive um dia de caos em meio à reivindicação contra a reforma do Código de Trabalho. Os sindicatos pretendem deixar o país em suspenso para mostrar o descontentamento com o pacote trabalhista. Há paralisações na rede ferroviária e no resto do transporte público. O metrô das cidades de Lisboa e do Porto pararam de circular já às vésperas da greve e os impactos na circulação de trens regionais e de longa duração devem se prolongar até quinta-feira. Cerca de 500 voos, sendo 300 da companhia aérea portuguesa TAP, devem sofrer cancelamentos ou atrasos nos aeroportos de Lisboa, Porto e Faro. Foram definidos serviços mínimos para a circulação de transporte, assim como para o setor de saúde. Os hospitais e centros de saúde devem funcionar apenas para urgências, tratamentos de quimioterapia e radioterapia, serviços intensivos e blocos operatórios em casos de emergência. Outro setor bastante afetado é a educação. As escolas públicas de todos os níveis de ensino, do pré-escolar ao superior, não vão funcionar. Trabalhadores de uma das maiores fábricas de automóveis do país vão cruzar os braços. Além da indústria, parte do comércio também deve aderir à greve. Em um cenário de 50% de adesão nos setores público e privado, o impacto econômico da paralisação deve girar em torno de 400 milhões de euros.
2: E Letícia, quais as críticas que esse pacote trabalhista recebeu e quais são as principais alterações feitas pelo governo à lei vigente?
4: Olha, as principais críticas do pacote batizado de Trabalho 21 são de que o governo português, sob o disfarce da flexibilidade e da modernização, pretende desmantelar os pilares do direito coletivo, onde a democracia no trabalho é reduzida e o poder é concentrado na entidade patronal. Entre as 50 alterações do pacote trabalhista estão a revisão dos limites dos contratos a prazo, o reforço da licença parental, a reintrodução do banco de horas individual e as novas regras de proteção de créditos. A principal central sindical portuguesa, a CGTP, acusa o governo de centro-direita de favorecer os empregadores à custa dos direitos dos trabalhadores, apesar de Portugal estar com uma economia forte e taxa de 5,7% de desemprego, um dos níveis mais baixos das últimas duas décadas. O primeiro-ministro Luís Montenegro rebate, afirmando que as alterações feitas na reforma trabalhista visam aumentar a produtividade e impulsionar o crescimento do país e, mais a longo prazo, aumentar os salários.
2: E Letícia, como os trabalhadores brasileiros que moram aí em Portugal poderiam ser afetados com as novas regras?
4: Então, a recente reforma trabalhista terá impacto direto na vida de milhares de trabalhadores brasileiros em Portugal, com a eliminação das restrições para contratar terceirizados, liberando a contratação sem vínculo empregatício e sem prazo após demissão. Outra consequência negativa será a ampliação dos contratos temporários, que passou de 2 para 3 anos, o que gera incerteza para a renovação dos vistos de residência e atrasa a obtenção da nacionalidade portuguesa.
2: Muito obrigado, Letícia Fonseca Surander, correspondente da RFI em Lisboa, que participou do Linha Direta de hoje.
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3: A imprensa francesa comenta a 4ª edição do relatório sobre os mais ricos do Observatório das Desigualdades, publicado nesta terça-feira na França. O estudo propõe pela primeira vez um limiar de riqueza para medir melhor as diferenças no nível de vida e reacende o debate sobre a desigualdade persistente no país. O jornal Libération mostra que cerca de 7,5% da população, quase 5 milhões de pessoas, pode ser considerada rica na França, com base em um limite fixado em cerca de 4.300 euros mensais líquidos para uma pessoa, mas alerta, no entanto, para fortes disparidades dentro do próprio grupo. Em uma abordagem mais sociológica, o Lacroix questiona se os ricos têm consciência de que são ricos. A resposta é nem sempre. O jornal explica que a percepção de riqueza é relativa e depende da comparação com outros. O debate, segundo o jornal, é muitas vezes distorcido, inclusive pela forma como os ultra-ricos influenciam a discussão pública. O Le Monde mostra que a riqueza na França está altamente concentrada. Cidades como Neuilly-sur-Seine, nos arredores de Paris, têm quase metade da população acima do limiar da riqueza. O mesmo acontece em bairros ricos de Paris e zonas próximas à fronteira com a Suíça. Segundo o jornal, muitos preferem pagar mais caro para viver entre pessoas com perfil semelhante, o que reforça uma forma de segregação social e geográfica. Por fim, o Les Echos olha de forma otimista para o futuro com base em um estudo do Instituto McKinsey. O jornal aposta que o mundo poderia caminhar até 2100 para um século de abundância para todos, com crescimento econômico, social e melhoria das condições de vida globais, a ponto de que até os países mais pobres poderiam alcançar níveis de renda semelhantes aos de um suíço hoje.
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9: No RF Convida de hoje, vamos conversar com o Lucas de Souza Martins, pesquisador da Temple University na Filadélfia, especialista em história dos Estados Unidos. Lucas se prepara para lançar um livro no segundo semestre deste ano sobre os 250 anos da independência dos Estados Unidos, um trabalho em parceria com o jornalista Duda Teixeira. E Lucas veio a Paris participar da conferência anual da Latin America Studies Association, o maior evento de estudos latino-americanos do mundo. Olá, Lucas, muito obrigada por conversar comigo.
10: Obrigado, Daniela, uma satisfação poder conversar com você mais uma vez, mas agora em Paris.
9: É verdade, é verdade. Aliás, quando a gente conversou da última vez, em 2024, né, novembro de 2024, lá nos Estados Unidos, algumas horas depois da eleição do Donald Trump para esse segundo mandato, ele começava lá as articulações, né, para a formação do governo dele, e você me disse nessa época que você não via a possibilidade de uma mudança substancial no posicionamento do Donald Trump, que ele iria até mesmo endurecer a agenda conservadora dele aí nos meses seguintes, né? Queria saber se um ano depois a gente pode dizer que Trump está cumprindo o que ele prometeu.
10: Bem, se tem algo que os eleitores de Donald Trump e qualquer eleitor americano pode, de uma certa maneira, até admirar nele de alguma forma, é que com o Donald Trump não tem estelionato eleitoral. Ele prometeu exatamente que traria novamente sua agenda conservadora, uma agenda até imperialista em vários setores, ou seja, ele trouxe exatamente aquilo que disse que iria trazer. E também na composição da sua equipe. Isso é o mais interessante porque dá para comparar com o seu primeiro mandato, quando ele ainda era um presidente inexperiente, sem habilidades políticas, e, portanto, nós temos um Trump 2 muito mais conservador, muito mais consciente da importância da formação de sua equipe, que é uma equipe claramente conservadora.
9: Mas ele está vendo a popularidade dele despencar aí nas últimas semanas, né? Tem pesquisa mostrando a desaprovação até mais de 60%, né? Superior a 60% em meio a essa guerra no Oriente Médio. Na sua opinião, o que mais desagrada o público americano, o eleitorado americano em relação a Trump?
10: O presidente Trump foi eleito em um contexto econômico bastante delicado nos Estados Unidos. A discussão ainda que existe por lá é a questão da inflação, é a questão da dificuldade de você alcançar, por exemplo, o sonho americano, casa própria, a troca de carro com facilidade, as famílias já constituídas. Hoje elas têm muito mais dificuldade de atingir exatamente isso que o Donald Trump disse que traria novamente aos Estados Unidos. Por isso que a popularidade dele cai, muito mais por conta de uma questão de economia interna do que necessariamente uma situação que tem a ver, por exemplo, com a situação fragilizada hoje, com relação aos conflitos no Oriente Médio, a situação um pouco engessada com relação ao Estreito de Hormuz, o abastecimento do petróleo. Mas o que mais afeta a popularidade do presidente é aquilo que tem mais possibilidade, se ele reverter, de mudar essa perspectiva, é exatamente a questão da política interna e, sobretudo, a economia.
9: Agora, em novembro, né, os Estados Unidos vão voltar às urnas para as eleições de meio de mandato, né, que vão renovar a totalidade da Câmara de Representantes e uma parte do Senado. Eu queria saber se você acredita que esse desgosto aí da população americana com o governo Trump pode ter consequência aí nessas eleições de meio de mandato de novembro.
10: Não, sem dúvida nenhuma haverá um impacto. Hoje o que acontece é que os republicanos possuem maioria nas duas casas legislativas, no Senado e na Câmara dos Representantes. Esse cenário, caso nada mude até lá, até porque nós temos alguns meses até as eleições de novembro, mas o cenário que está estabelecido hoje aqui, o Donald Trump vai perder pelo menos uma das casas, muito provavelmente será a Câmara dos Representantes, que é, no conceito brasileiro, a Câmara dos Deputados, e no Senado ainda existe uma perspectiva de que ele conseguirá manter a sua maioria, mas existe também uma perspectiva, uma leitura de que se esse cenário se agrava, se a economia não traz sinais de melhora, ele pode sim perder estas duas casas.
9: Aliás, os 250 anos dos Estados Unidos ocupam um espaço central nesse livro que você está preparando com o jornalista Duda Teixeira. Me fala um pouquinho, Lucas, desse trabalho.
10: Esse livro, ele é bastante interessante porque ele lida diretamente com a efeméride destes 250 anos e traz um ponto que eu diria até novo na historiografia, na produção literária do Brasil, com relação à perspectiva de como nós olhamos para os Estados Unidos. Esse livro também é uma oportunidade, sobretudo, a nós enxergarmos, nós brasileiros, os Estados Unidos de uma outra maneira, pensando que as principais inovações da forma como nós constituímos governos, democracia, a estrutura de presidência, Câmara dos Deputados, Senado, tudo isso parte dos Estados Unidos. Os Estados Unidos foram centrais na criação desse movimento. Por exemplo, a figura de presidente da República, quem criou isso? Foram os americanos, não existia nenhuma figura presidencial até então. Ou seja, o princípio e a prática da democracia, ela se inicia de uma forma efetiva nos Estados Unidos. Então é uma forma de enxergar os americanos através das suas contribuições para processos democráticos em todo o mundo.
9: Perfeito, então muito obrigada. Lucas de Souza Martins, pesquisador da Temple University na Filadélfia, especialista em história dos Estados Unidos, que participou do RF Convida de hoje.
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7: Lúcia Miesel.
0: O verão ainda nem chegou no Hemisfério Norte e diversos países europeus acabaram de suportar uma semana de temperaturas escaldantes, algo inédito para o período do ano. Com o aumento da intensidade e da frequência de ondas de calor, potências como França, Reino Unido e Países Baixos, acostumados a lidar com o frio na maior parte do ano, encaram agora o desafio de ter de se preparar para conviver com as altas temperaturas. O impacto econômico desses períodos, antes raros, mas agora repetidos devido às mudanças climáticas, é brutal. Um levantamento recém-divulgado pela seguradora Allianz Trade estimou que o prejuízo acumulado no PIB de 2026 a 2030 pode chegar a 7% nos países mais expostos, como a França, onde o custo das ondas de calor poderá atingir 240 bilhões de dólares nesse período. O forte calor afeta as condições de uso dos transportes, indústrias, instituições, escolas e empresas, mal preparadas para os dias de altas temperaturas. Ao ar livre, a agricultura, a construção civil e a logística estão na linha de frente. O impacto na produtividade é direto e já pode ser mensurado. A partir de 30 graus, a produção horária de um trabalhador diminui em média 3% a cada grau adicional, e é ainda maior quando os termômetros ultrapassam 35 graus. Em paralelo, aumentam significativamente os gastos de saúde e seguridade social, em especial das pessoas mais vulneráveis, como idosos e pessoas em situação precária, salienta Mireille Chirolieu, professora de Economia do Meio Ambiente da Universidade Panthéon-Sorbonne.
1: As perdas de produção não são os únicos impactos. O impacto na saúde é muito significativo. De acordo com estudos, os custos com saúde decorrentes das ondas de calor na França entre 2015 e 2020 variaram entre 22 e 37 bilhões de euros. É um valor altíssimo e muito maior do que o de perdas diretas de produção.
0: Em 2025, um estudo da Universidade Alemã de Mannheim, em conjunto com o Banco Central Europeu, trouxe um alerta grave. As ondas anormais de calor têm o potencial de causar um choque macroeconômico nos países do bloco. Os mais expostos são Espanha, Itália e França. Mudanças estruturais devem ser implementadas, observa a Allianz Trade no seu relatório. Com uma população envelhecida, um parque imobiliário pensado para reter o calor e infraestruturas de resfriamento do ar subdesenvolvidas, a Europa tem uma média de apenas 19% dos prédios adaptados para o calor.
1: As possibilidades estão em constante evolução e vêm apresentando avanços significativos. Recomenda-se a implementação de soluções para controlar a demanda energética, ao mesmo tempo que se combate as mudanças climáticas. O ar-condicionado pode criar ilhas de calor na área externa, que é climatizada, e assim agravar as desigualdades, principalmente nos centros urbanos. Ele deve ser apenas um elemento da política de adaptação. Afinal, existe toda uma hierarquia de intervenções, como isolamento térmico de edifícios, arborização, etc.
0: Organizações ambientalistas salientam que os países precisariam cumprir os seus planos de adaptação, ampliando as proteções contra o sol nas empresas e residências. A Agência Francesa de Meio Ambiente e Energia, ADEME, aponta que a instalação de janelas e venezianas adequadas pode diminuir de 20% a 60% a necessidade de ar-condicionado no interior dos prédios. Na prática, entretanto, a maioria dos países está atrasada na aplicação de medidas como essa, principalmente por não disponibilizarem os recursos necessários.
1: As restrições orçamentárias particularmente fortes da França significam que os fundos destinados a essa adaptação, o Fundo Verde para o Clima, foram drasticamente reduzidos. Em 2024, foram alocados 2,5 bilhões de euros para o fundo, que inclui os gastos para adaptação. Esse valor caiu para 1,1 bilhão de euros em 2025. Isso é realmente muito, muito pouco. Acho que outros países europeus estão enfrentando as mesmas deficiências de planejamento.
0: Este foi o Radar Econômico. Até a próxima!
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3: Paris, quarta-feira, 3 de junho de 2026. O aeroporto internacional do Kuwait foi atingido por drones iranianos. Segundo o exército do país, o ataque atingiu o terminal de passageiros, deixando pelo menos um morto e vários feridos, além de danos materiais e suspensão de tráfego aéreo. Mísseis também foram lançados contra o Bahrein, mas teriam sido interceptados pelas defesas americanas. Um alto funcionário dos Emirados Árabes Unidos pediu uma posição conjunta do Golfo após os ataques no Kuwait e no Bahrein. O novo episódio ocorre em um contexto de tensões no Oriente Médio. Israel manteve na terça-feira uma onda de ataques no sul do Líbano, enquanto Washington lidera uma nova rodada de negociações entre libaneses e israelenses, mas aponta o grupo islâmico palestino pró-iraniano Hezbollah como principal obstáculo a um acordo. Ainda assim, diplomatas dos dois países em Washington devem continuar as negociações nesta quarta. Portugal vive nesta quarta-feira uma greve geral que paralisa setores energéticos em todo o país em protesto contra uma reforma trabalhista em discussão no parlamento. A mobilização afeta transportes, hospitais, escolas e aeroportos, com centenas de voos cancelados, inclusive voos da companhia aérea TAP, que vão dos aeroportos de Lisboa, Porto e Faro em direção ao Brasil. A medida proposta pelo governo prevê mudanças nas regras de contratação e maior flexibilidade no mercado de trabalho, o que é criticado pelos sindicatos que denunciam perda de direitos. O impasse político já dura meses e tem impacto direto sobre trabalhadores estrangeiros, especialmente brasileiros, que representam a maior força de trabalho imigrante no país. Os Estados Unidos avançam para uma fase decisiva de um aumento tarifário sobre produtos brasileiros. O governo Trump avalia impor taxas de 25% com decisão final prevista para 15 de julho. Até lá, empresas podem se manifestar em uma audiência pública que deve discutir os impactos das medidas. O pacote é baseado em investigações sobre práticas comerciais consideradas desleais pelos Estados Unidos. Apesar da tensão, ainda há espaço para negociações. O chanceler brasileiro, Mauro Vieira, participa nesta quarta de um evento da OCDE em Paris, onde também estará o representante comercial dos Estados Unidos, Jameson Greer. O governo brasileiro tenta organizar um encontro entre os dois, inclusive Greer, que é responsável pela proposta de tarifas de 25%. Onze e meia da manhã em Paris, 6:30 pelo horário de Brasília. 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
3: Bom dia. Temperaturas máximas na casa dos 20 graus aqui em Paris. Em destaque nesta quarta-feira, 3 de junho de 2026. Oriente Médio, aeroporto do Kuwait é atingido por drones iranianos e Israel continua ataques no Líbano. Em Portugal, greve geral contra a reforma trabalhista impacta saúde, transportes públicos e voos para o Brasil. João Fonseca se despede de Roland Garros após derrota nas quartas de final. Essas e mais notícias no Jornal da RFI. O aeroporto internacional do Kuwait foi atingido por drones iranianos nesta quarta-feira. Segundo o exército do país, o ataque atingiu o terminal de passageiros, causando danos materiais e vários feridos. As autoridades suspenderam o tráfego aéreo e os voos foram desviados para outros aeroportos. Mísseis também foram lançados contra o Bahrein, mas teriam sido interceptados pelas defesas aéreas americanas. Um alto funcionário dos Emirados Árabes Unidos pediu uma posição conjunta do Golfo após ataques no Kuwait e no Bahrein. O novo episódio ocorre em um contexto de tensões no Oriente Médio. Israel manteve na terça-feira uma onda de ataques no sul do Líbano, enquanto Washington lidera uma nova rodada de negociações entre libaneses e israelenses, mas aponta o grupo islâmico palestino pró-iraniano Hezbollah como principal obstáculo a um acordo. Ainda assim, diplomatas dos dois países em Washington devem continuar as negociações nesta quarta. Os impactos dos conflitos no Oriente Médio seguem preocupantes para a economia global. A OCDE divulgou hoje uma previsão de crescimento mais fraco e a inflação mais alta para 2026, principalmente devido à alta dos preços da energia e dos fertilizantes. Se a guerra se prolongar, o risco é de desaceleração mais forte e até recessão em algumas economias. A organização alerta que o bloqueio do Estreito de Hormuz já afeta o abastecimento global, com consequências em todo o mundo. secretário-geral da OTAN, Mark Rutte, chegou nesta quarta-feira a Kiev em uma visita surpresa após uma série de bombardeios russos que matou pelo menos 23 pessoas na Ucrânia. A Ucrânia respondeu com ataques de drones contra alvos militares e energéticos em São Petersburgo, na Rússia, atingindo um terminal petrolífero e uma base naval. Segundo autoridades russas, houve danos materiais, mas nenhuma morte. As operações coincidem com a abertura do Fórum Econômico Internacional na cidade. Convocada por sindicatos, uma greve geral deve paralisar parte de Portugal nesta quarta em um protesto contra a reforma trabalhista aprovada pelo governo e que deve ser votada pelo parlamento provavelmente em setembro. Quem fala dos impactos da greve no país é a correspondente da RFI, Letícia Fonseca Surrander.
4: Os sindicatos pretendem deixar o país em suspenso para mostrar o descontentamento com o pacote trabalhista. Há paralisações na rede ferroviária e no resto do transporte público. E os impactos devem se prolongar até quinta-feira. Cerca de 500 voos, sendo 300 da companhia aérea portuguesa TAP, devem sofrer cancelamentos ou atrasos nos aeroportos de Lisboa, Porto e Faro. A Federação Nacional dos Médicos e o Sindicato dos Enfermeiros aderiram à greve e, por isso, as consultas e cirurgias marcadas para esta quarta-feira tiveram que ser canceladas. As escolas públicas de todos os níveis de ensino não vão funcionar. Além da indústria, parte do comércio também deve aderir à greve. Em um cenário de 50% de adesão nos setores público e privado, o impacto econômico da paralisação deve girar em torno de 400 milhões de euros.
3: Letícia Fonseca Surrander é correspondente da RFI em Lisboa. A crise comercial entre Brasil e Estados Unidos se intensifica com o avanço do governo Trump da tarifa de 25% sobre produtos brasileiros, além de um gesto político feito pelo presidente americano, que publicou uma foto com o senador Flávio Bolsonaro na Casa Branca. As informações vêm de Nova York com a correspondente Luciana Rosa.
5: O governo Donald Trump abriu o processo que pode transformar em definitiva a nova tarifa de 25% sobre produtos brasileiros. A medida foi proposta pelo Escritório do Representante de Comércio dos Estados Unidos, com base na chamada Seção 301, utilizada por Washington para investigar práticas comerciais consideradas desleais. O calendário prevê agora três datas importantes. Até 1º de julho, empresas e representantes da indústria poderão enviar comentários ao governo americano. No dia 6 de julho, o governo Trump realiza uma audiência pública em Washington para discutir os impactos das tarifas. Já o dia 15 de julho é o prazo final para que a Casa Branca decida se as medidas entram ou não em vigor. Nos bastidores, o governo brasileiro tenta negociar uma saída diplomática para evitar uma escalada da crise. De Nova York, Luciana Rosa, para a RFI.
3: E o chanceler brasileiro Mauro Vieira participa nesta quarta de um evento da OCDE aqui em Paris, onde também estará o representante comercial dos Estados Unidos, Jamison Greer. O governo brasileiro tenta organizar um encontro entre Vieira e o representante americano responsável pela proposta de tarifas de 25% sobre produtos brasileiros para apresentar argumentos contra a medida. João Fonseca disse adeus a Roland Garros após perder na terça à noite nas quartas de final para o tcheco Jakub Mencik por 3-0. Mas o carioca fez um balanço positivo de sua participação em um torneio de Grand Slam. Vamos ouvi-lo.
6: Apesar da derrota hoje, foi um caminho muito bom. Uma semana, duas semanas muito positivas, de muito trabalho duro, bastante aprendizado. Duas semanas em que eu não botava muita expectativa, cheguei aqui sem muita expectativa e consegui ter um ótimo resultado, meio que voltando ali um jogo em que tava quase perdido, muito totalmente dominado na segunda rodada. Então, terminar dessa forma foi muito positivo. Então, agora é seguir com a cabeça erguida e voltar para casa, resetar e partir de novo para a próxima gira.
3: O João Fonseca falou em coletiva após a partida, na qual a repórter Maria Paula Carvalho esteve presente.
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3: A seguir, na programação da RFI desta quarta-feira, 3 de junho, imprensa francesa debate a desigualdade persistente no país a partir de um estudo que propõe fixar um limiar de riqueza para medir as diferenças econômicas e a concentração de renda na França. O RFI convida conversa com Lucas de Souza Martins, pesquisador brasileiro da Temple University, que prevê que se a economia americana não melhorar, Trump pode perder maioria no Senado e na Câmara nas eleições de meio mandato. No podcast Radar Econômico, vamos saber quanto custa o impacto das ondas de calor nos países europeus. Antes, estamos em linha direta com Portugal, que hoje enfrenta uma greve geral convocada por centrais sindicais em um protesto contra o projeto de reforma trabalhista.
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12: Uma greve geral em Portugal deve paralisar parte do país nesta quarta-feira. Convocada pela Confederação Geral dos Trabalhadores Portugueses, a paralisação é um protesto contra a reforma trabalhista aprovada pelo governo e que deve ser votada pelo parlamento, provavelmente em setembro. Vários setores estão sendo impactados pela greve. A maioria dos voos entre o Brasil e Portugal foi cancelada. Vamos saber mais informações sobre como está a situação em Portugal com a nossa correspondente em Lisboa, Letícia Fonseca Surândia. Olá, Letícia, bom dia. O que se espera desta quarta-feira de greve e quais os setores que estão aderindo à paralisação?
4: Bom dia. Portugal vive um dia de caos em meio à reivindicação contra a reforma do Código de Trabalho. Os sindicatos pretendem deixar o país em suspenso para mostrar o descontentamento com o pacote trabalhista. Há paralisações na rede ferroviária e no resto do transporte público. O metrô das cidades de Lisboa e do Porto pararam de circular já às vésperas da greve e os impactos na circulação de trens regionais e de longa duração devem se prolongar até quinta-feira. Cerca de 500 voos, sendo 300 da companhia aérea portuguesa TAP, devem sofrer cancelamentos ou atrasos nos aeroportos de Lisboa, Porto e Faro. Foram definidos serviços mínimos para a circulação de transportes, assim como para o setor de saúde. Os hospitais e centros de saúde devem funcionar apenas para urgências, tratamentos de quimioterapia e radioterapia, serviços intensivos e blocos operatórios em casos de emergência. Outro setor bastante afetado é a educação. As escolas públicas de todos os níveis de ensino, do pré-escolar ao superior, não vão funcionar. Trabalhadores de uma das maiores fábricas de automóveis do país vão cruzar os braços. Além da indústria, parte do comércio também deve aderir à greve. Em um cenário de 50% de adesão nos setores público e privado, o impacto econômico da paralisação deve girar em torno de 400 milhões de euros.
12: E Letícia, quais as críticas que esse pacote trabalhista recebeu e quais são as principais alterações feitas pelo governo à lei vigente?
4: Olha, as principais críticas do pacote batizado de Trabalho 21 são de que o governo português, sob o disfarce da flexibilidade e da modernização, pretende desmantelar os pilares do direito coletivo, onde a democracia no trabalho é reduzida e o poder é concentrado na entidade patronal. Entre as 50 alterações do pacote trabalhista estão a revisão dos limites dos contratos a prazo, o reforço da licença parental, a reintrodução do banco de horas individual e as novas regras de proteção de créditos. A principal central sindical portuguesa, a CGTP, acusa o governo de centro-direita de favorecer os empregadores à custa dos direitos dos trabalhadores, apesar de Portugal estar com uma economia forte e taxa de 5,7% de desemprego, um dos níveis mais baixos das últimas duas décadas. O primeiro-ministro Luís Montenegro rebate, afirmando que as alterações feitas na reforma trabalhista visam aumentar a produtividade e impulsionar o crescimento do país e, mais a longo prazo, aumentar os salários.
12: E Letícia, como os trabalhadores brasileiros que moram aí em Portugal poderiam ser afetados com as novas regras?
4: Então, a recente reforma trabalhista terá impacto direto na vida de milhares de trabalhadores brasileiros em Portugal, com a eliminação das restrições para contratar terceirizados, liberando a contratação sem vínculo empregatício e sem prazo após demissão. Outra consequência negativa será a ampliação dos contratos temporários, que passou de 2 para 3 anos, o que gera incerteza para a renovação dos vistos de residência e atrasa a obtenção da nacionalidade portuguesa.
12: Muito obrigado, Letícia Fonseca Surander, correspondente da RFI em Lisboa, que participou do Linha Direta de hoje.
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3: A imprensa francesa comenta a 4ª edição do relatório sobre os mais ricos do Observatório das Desigualdades, publicado nesta terça-feira na França. O estudo propõe pela primeira vez um limiar de riqueza para medir melhor as diferenças no nível de vida e reacende o debate sobre a desigualdade persistente no país. O jornal Libération mostra que cerca de 7,5% da população, quase 5 milhões de pessoas, pode ser considerada rica na França, com base em um limite fixado em cerca de 4.300 euros mensais líquidos para uma pessoa, mas alerta, no entanto, para fortes disparidades dentro do próprio grupo. Em uma abordagem mais sociológica, o Lacroix questiona se os ricos têm consciência de que são ricos. A resposta é nem sempre. O jornal explica que a percepção de riqueza é relativa e depende da comparação com outros. O debate, segundo o jornal, é muitas vezes distorcido, inclusive pela forma como os ultra-ricos influenciam a discussão pública. O Le Monde mostra que a riqueza na França está altamente concentrada. Cidades como Neuilly-sur-Seine, nos arredores de Paris, têm quase metade da população acima do limiar da riqueza. O mesmo acontece em bairros ricos de Paris e zonas próximas à fronteira com a Suíça. Segundo o jornal, muitos preferem pagar mais caro para viver entre pessoas com perfil semelhante, o que reforça uma forma de segregação social e geográfica. Por fim, o Les Echos olha de forma otimista para o futuro com base em um estudo do Instituto McKinsey. O jornal aposta que o mundo poderia caminhar até 2100 para um século de abundância para todos, com crescimento econômico, social e melhoria das condições de vida globais, a ponto de que até os países mais pobres poderiam alcançar níveis de renda semelhantes aos de um suíço hoje.
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9: No RFI Convida de hoje, vamos conversar com o Lucas de Souza Martins, pesquisador da Temple University na Filadélfia, especialista em história dos Estados Unidos. Lucas se prepara para lançar um livro no segundo semestre deste ano sobre os 250 anos da independência dos Estados Unidos, um trabalho em parceria com o jornalista Duda Teixeira. E Lucas veio a Paris participar da conferência anual da Latin America Studies Association, o maior evento de estudos latino-americanos do mundo. Olá, Lucas, muito obrigada por conversar comigo.
10: Obrigado, Daniela, uma satisfação poder conversar com você mais uma vez, mas agora em Paris.
9: É verdade, é verdade. Aliás, quando a gente conversou da última vez, em 2024, né, novembro de 2024, lá nos Estados Unidos, algumas horas depois da eleição do Donald Trump para esse segundo mandato, ele começava lá as articulações, né, para a formação

0: aos americanos através das suas contribuições para processos democráticos em todo o mundo.
1: Perfeito. Então, muito obrigada. Lucas de Souza Martins, pesquisador da Temple University na Filadélfia, especialista em história dos Estados Unidos, que participou do RF Convida de hoje.
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3: Lúcia Miesel.
4: O verão ainda nem chegou no hemisfério norte e diversos países europeus acabaram de suportar uma semana de temperaturas escaldantes, algo inédito para o período do ano. Com o aumento da intensidade e da frequência de ondas de calor, potências como França, Reino Unido e Países Baixos, acostumados a lidar com o frio na maior parte do ano, encaram agora o desafio de ter de se preparar para conviver com as altas temperaturas. O impacto econômico desses períodos, antes raros, mas agora repetidos devido às mudanças climáticas, é brutal. Um levantamento recém-divulgado pela seguradora Allianz Trade estimou que o prejuízo acumulado no PIB de 2026 a 2030 pode chegar a 7% nos países mais expostos, como a França, onde o custo das ondas de calor poderá atingir US$ 240 bilhões nesse período. O forte calor afeta as condições de uso dos transportes, indústrias, instituições, escolas e empresas, mal preparadas para os dias de altas temperaturas. Ao ar livre, a agricultura, a construção civil e a logística estão na linha de frente. O impacto na produtividade é direto e já pode ser mensurado. A partir de 30 graus, a produção horária de um trabalhador diminui em média 3% a cada grau adicional, e é ainda maior quando os termômetros ultrapassam 35 graus. Em paralelo, aumentam significativamente os gastos de saúde e seguridade social, em especial das pessoas mais vulneráveis, como idosos e pessoas em situação precária, salienta Mireille Chirolieu, professora de Economia do Meio Ambiente da Universidade Panthéon-Sorbonne.
5: As perdas de produção não são os únicos impactos. O impacto na saúde é muito significativo. De acordo com estudos, os custos com saúde decorrentes das ondas de calor na França entre 2015 e 2020 variaram entre 22 e 37 bilhões de euros. É um valor altíssimo e muito maior do que o de perdas diretas de produção.
4: Em 2025, um estudo da Universidade Alemã de Mannheim, em conjunto com o Banco Central Europeu, trouxe um alerta grave. As ondas anormais de calor têm o potencial de causar um choque macroeconômico nos países do bloco. Os mais expostos são Espanha, Itália e França. Mudanças estruturais devem ser implementadas, observa a Allianz Trade no seu relatório. Com uma população envelhecida, um parque imobiliário pensado para reter o calor e infraestruturas de resfriamento do ar subdesenvolvidas, a Europa tem uma média de apenas 19% dos prédios adaptados para o calor.
5: As possibilidades estão em constante evolução e vêm apresentando avanços significativos. Recomenda-se a implementação de soluções para controlar a demanda energética, ao mesmo tempo que se combate as mudanças climáticas. O ar-condicionado pode criar ilhas de calor na área externa, que é climatizada, e assim agravar as desigualdades, principalmente nos centros urbanos. Ele deve ser apenas um elemento da política de adaptação. Afinal, existe toda uma hierarquia de intervenções, como isolamento térmico de edifícios, arborização, etc.
4: Organizações ambientalistas salientam que os países precisariam cumprir os seus planos de adaptação, ampliando as proteções contra o sol nas empresas e residências. A Agência Francesa de Meio Ambiente e Energia, ADEM, aponta que a instalação de janelas e venezianas adequadas pode diminuir de 20% a 60% a necessidade de ar-condicionado no interior dos prédios. Na prática, entretanto, a maioria dos países está atrasada na aplicação de medidas como essa, principalmente por não disponibilizarem os recursos necessários.
5: As restrições orçamentárias particularmente fortes da França significam que os fundos destinados a essa adaptação, o Fundo Verde para o Clima, foram drasticamente reduzidos. Em 2024, foram alocados 2,5 bilhões de euros para o fundo, que inclui os gastos para adaptação. Esse

0: O valor caiu para 1,1 bilhão de euros em 2025. Isso é realmente muito, muito pouco. Acho que outros países europeus estão enfrentando as mesmas deficiências de planejamento.
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3: Paris, quarta-feira, 3 de junho de 2026. O aeroporto internacional do Kuwait foi atingido por drones iranianos. Segundo o exército do país, o ataque atingiu o terminal de passageiros, deixando pelo menos um morto e vários feridos, além de danos materiais e suspensão de tráfego aéreo. Mísseis também foram lançados contra o Bahrein, mas teriam sido interceptados pelas defesas americanas. Um alto funcionário dos Emirados Árabes Unidos pediu uma posição conjunta do Golfo após os ataques no Kuwait e no Bahrein. O novo episódio ocorre em um contexto de tensões no Oriente Médio. Israel manteve na terça-feira uma onda de ataques no sul do Líbano, enquanto Washington lidera uma nova rodada de negociações entre libaneses e israelenses, mas aponta o grupo islâmico palestino pró-iraniano Hezbollah como principal obstáculo a um acordo. Ainda assim, diplomatas dos dois países em Washington devem continuar as negociações nesta quarta. Portugal vive nesta quarta-feira uma greve geral que paralisa setores energéticos em todo o país em protesto contra uma reforma trabalhista em discussão no parlamento. A mobilização afeta transportes, hospitais, escolas e aeroportos, com centenas de voos cancelados, inclusive voos da companhia aérea TAP, que vão dos aeroportos de Lisboa, Porto e Faro em direção ao Brasil. A medida proposta pelo governo prevê mudanças na as regras de contratação e maior flexibilidade no mercado de trabalho, o que é criticado pelos sindicatos que denunciam perda de direitos. O impasse político já dura meses e tem impacto direto sobre trabalhadores estrangeiros, especialmente brasileiros, que representam a maior força de trabalho imigrante no país. Os Estados Unidos avançam para uma fase decisiva de um aumento tarifário sobre produtos brasileiros. O governo Trump avalia impor taxas de 25% com decisão final prevista para 15 de julho. Até lá, empresas podem se manifestar em uma audiência pública que deve discutir os impactos das medidas. O pacote é baseado em investigações sobre práticas comerciais consideradas desleais pelos Estados Unidos. Apesar da tensão, ainda há espaço para negociações. O chanceler brasileiro, Mauro Vieira, participa nesta quarta de um evento da OCDE em Paris, onde também estará o representante comercial dos Estados Unidos, Jameson Greer. O governo brasileiro tenta organizar um encontro entre os dois, inclusive Greer, que é responsável pela proposta de tarifas de 25%. E meia da manhã em Paris, 6:30 pelo horário de Brasília. 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
3: Bom dia. Temperaturas máximas na casa dos 20 graus aqui em Paris, em destaque nesta quarta-feira, 3 de junho de 2026. Oriente Médio, aeroporto do Kuwait é atingido por drones iranianos e Israel continua ataques no Líbano. Em Portugal, greve geral contra a reforma trabalhista impacta saúde, transportes públicos e voos para o Brasil. João Fonseca se despede de Roland Garros após derrota nas quartas de final. Essas e mais notícias no Jornal da RFI. O aeroporto internacional do Kuwait foi atingido por drones iranianos nesta quarta-feira. Segundo o exército do país, o ataque atingiu o terminal de passageiros, causando danos materiais e vários feridos. As autoridades suspenderam o tráfego aéreo e os voos foram desviados para outros aeroportos. Mísseis também foram lançados contra o Bahrein, mas teriam sido interceptados pelas defesas aéreas americanas. Um alto funcionário Bolsonaro, dos Emirados Árabes Unidos, pediu uma posição conjunta do Golfo após ataques no Kuwait e no Bahrein. O novo episódio ocorre em um contexto de tensões no Oriente Médio. Israel manteve, na terça-feira, uma onda de ataques no sul do Líbano, enquanto Washington lidera uma nova rodada de negociações entre libaneses e israelenses, mas aponta o grupo islâmico palestino pró-iraniano Hezbollah como principal obstáculo a um acordo. Ainda assim, diplomatas dos dois países em Washington devem continuar as negociações nesta quarta. Os impactos dos conflitos no Oriente Médio seguem preocupantes para a economia global. A OCDE divulgou hoje uma previsão de crescimento mais fraco e a inflação mais alta para 2026, principalmente devido à alta dos preços da energia e dos fertilizantes. Se a guerra se prolongar, o risco é de desaceleração mais forte e até recessão em algumas economias. A organização alerta que o bloqueio do Estreito de Hormuz já afeta o abastecimento global, com consequências em todo o mundo. O secretário-geral da OTAN, Mark Rutte, chegou nesta quarta-feira a Kiev em uma visita surpresa após uma série de bombardeios russos que matou pelo menos 23 pessoas na Ucrânia. A Ucrânia respondeu com ataques de drones contra alvos militares e energéticos em São Petersburgo, na Rússia, atingindo um terminal petrolífero e uma base naval. Segundo autoridades russas, houve danos materiais, mas nenhuma morte. As operações coincidem com a abertura do Fórum Econômico Internacional na cidade. Convocada por sindicatos, uma greve geral deve paralisar parte de Portugal nesta quarta em um protesto contra a reforma trabalhista aprovada pelo governo e que deve ser votada pelo parlamento provavelmente em setembro. Quem fala dos impactos da greve no país é a correspondente da RFI, Letícia Fonseca Surrander.
4: Os sindicatos pretendem deixar o país em suspenso para mostrar o descontentamento com o pacote trabalhista. Há paralisações na rede ferroviária e no resto do transporte público. E os impactos devem se prolongar até quinta-feira. Cerca de 500 voos, sendo 300 da companhia aérea portuguesa TAP, devem sofrer cancelamentos ou atrasos nos aeroportos de Lisboa, Porto e Faro. A Federação Nacional dos Médicos e o Sindicato dos Enfermeiros aderiram à greve e, por isso, as consultas e cirurgias marcadas para esta quarta-feira tiveram que ser canceladas. As escolas públicas de todos os níveis de ensino não vão funcionar. Além da indústria, parte do comércio também deve aderir à greve. Em um cenário de 50% de adesão nos setores público e privado, o impacto econômico da paralisação deve girar em torno de 400 milhões de euros.
3: Letícia Fonseca Surrander é correspondente da RFI em Lisboa. A crise comercial entre Brasil e Estados Unidos se intensifica com o avanço do governo Trump da tarifa de 25% sobre produtos brasileiros, além de um gesto político feito pelo presidente americano que publicou uma foto com o senador Flávio Bolsonaro na Casa Branca. As informações vêm de Nova York com a correspondente Luciana Rosa.
5: O governo Donald Trump abriu o processo que pode transformar em definitiva a nova tarifa de 25% sobre produtos brasileiros. A medida foi proposta pelo Escritório do Representante de Comércio dos Estados Unidos, com base na chamada Seção 301, utilizada por Washington para investigar práticas comerciais consideradas desleais. O calendário prevê agora três datas importantes. Até 1º de julho, empresas e representantes da indústria poderão enviar comentários ao governo americano. No dia 6 de julho, o governo Trump realiza uma audiência pública em Washington para discutir os impactos das tarifas. Já o dia 15 de julho é o prazo final para que a Casa Branca decida se as medidas entram ou não em vigor. Nos bastidores, o governo brasileiro tenta negociar uma saída diplomática para evitar uma escalada da crise. De Nova York, Luciana Rosa, para a RFI.
3: E o chanceler brasileiro Mauro Vieira participa nesta quarta de um evento da OCDE aqui em Paris, onde também estará o representante comercial dos Estados Unidos, Jamieson Greer. O governo brasileiro tenta organizar um encontro entre Vieira e o representante americano responsável pela proposta de tarifas de 25% sobre produtos brasileiros para apresentar argumentos contra a medida. João Fonseca disse adeus a Roland Garros após perder na terça à noite nas quartas de final para o tcheco Jakub Mencik por 3-0. Mas o carioca fez um balanço positivo de sua participação em um torneio de Grand Slam. Vamos ouvi-lo.
6: Apesar da derrota hoje, foi um caminho muito bom. Duas semanas muito positivas, de muito trabalho duro, bastante aprendizado. Duas semanas em que eu não botava muita expectativa, cheguei aqui sem muita expectativa e consegui ter um ótimo resultado, meio que voltando ali um jogo em que estava quase perdido, muito totalmente dominado na segunda rodada. Então, terminar dessa forma foi muito positivo. Então, agora é seguir com a cabeça erguida e voltar para casa, resetar e partir de novo para a próxima gira.
3: João Fonseca falou em coletiva após a partida, na qual a repórter Maria Paula Carvalho esteve presente.
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3: A seguir, na programação da RFI desta quarta-feira, 3 de junho, imprensa francesa debate a desigualdade persistente no país a partir de um estudo que propõe fixar um limiar de riqueza para medir as diferenças econômicas e a concentração de renda na França. O RFI convida conversa com Lucas de Souza Martins, pesquisador brasileiro da Temple University, que prevê que se a economia americana não melhorar, Trump pode perder maioria no Senado e na Câmara nas eleições de meio mandato. No podcast Radar Econômico, vamos saber quanto custa o impacto das ondas de calor nos países europeus. Antes, estamos em linha direta com Portugal, que hoje enfrenta uma greve geral convocada por centrais sindicais em um protesto contra o projeto de reforma trabalhista.
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8: Uma greve geral em Portugal deve paralisar parte do país nesta quarta-feira. Convocada pela Confederação Geral dos Trabalhadores Portugueses, a paralisação é um protesto contra a reforma trabalhista aprovada pelo governo e que deve ser votada pelo parlamento, provavelmente em setembro. Vários setores estão sendo impactados pela greve. A maioria dos voos entre o Brasil e Portugal foi cancelada. Vamos saber mais informações sobre como está a situação em Portugal com a nossa correspondente em Lisboa, Letícia Fonseca Surander. Olá, Letícia, bom dia. O que se espera desta quarta-feira de greve e quais os setores que estão aderindo à paralisação?
4: Bom dia. Portugal vive um dia de caos em meio à reivindicação contra a reforma do Código de Trabalho. Os sindicatos pretendem deixar o país em suspenso para mostrar o descontentamento com o pacote trabalhista. Há paralisações na rede ferroviária e no resto do transporte público. O metrô das cidades de Lisboa e do Porto pararam de circular já às vésperas da greve e os impactos na circulação de trens regionais e de longa duração devem se prolongar até quinta-feira. Cerca de 500 voos, sendo 300 da companhia aérea portuguesa TAP, devem sofrer cancelamentos ou atrasos nos aeroportos de Lisboa, Porto e Faro. Foram definidos serviços mínimos para a circulação de transportes, assim como para o setor de saúde. Os hospitais e centros de saúde devem funcionar apenas para urgências, tratamentos de quimioterapia e radioterapia, serviços intensivos e blocos operatórios em casos de emergência. Outro setor bastante afetado é a educação. As escolas públicas de todos os níveis de ensino, do pré-escolar ao superior, não vão funcionar. Trabalhadores, Trabalhadores de uma das maiores fábricas de automóveis do país vão cruzar os braços. Além da indústria, parte do comércio também deve aderir à greve. Em um cenário de 50% de adesão nos setores público e privado, o impacto econômico da paralisação deve girar em torno de 400 milhões de euros.
8: Letícia, quais as críticas que esse pacote trabalhista recebeu e quais são as principais alterações feitas pelo governo à lei vigente?
4: Olha, as principais críticas do pacote batizado de Trabalho 21 são de que o governo português, sob o disfarce da flexibilidade e da modernização, pretende desmantelar os pilares do direito coletivo, onde a democracia no trabalho é reduzida e o poder é concentrado na entidade patronal. Entre as 50 alterações do pacote trabalhista estão a revisão dos limites dos contratos a prazo, o reforço da licença parental, a reintrodução do banco de horas individual e as novas regras de proteção de créditos. A principal central sindical portuguesa, a CGTP, acusa o governo de centro-direita de favorecer os empregadores à custa dos direitos dos trabalhadores, apesar de Portugal estar com uma economia forte e taxa de 5,7% de desemprego, um dos níveis mais baixos das últimas duas décadas. O primeiro-ministro Luís Montenegro rebate, afirmando que as alterações feitas na reforma trabalhista visam aumentar a produtividade e impulsionar o crescimento do país e, mais a longo prazo, aumentar os salários.
8: E Letícia, como os trabalhadores brasileiros que moram aí em Portugal poderiam ser afetados com as novas regras?
4: Então, a recente reforma trabalhista terá impacto direto na vida de milhares de trabalhadores brasileiros em Portugal, com a eliminação das restrições para contratar terceirizados, liberando a contratação sem vínculo empregatício e sem prazo após demissão. Outra consequência negativa será a ampliação dos contratos temporários, que passou de 2 para 3 anos, o que gera incerteza para a renovação dos vistos de residência e atrasa a obtenção da nacionalidade portuguesa.
8: Muito obrigado, Letícia Fonseca Surander, correspondente da RFI em Lisboa, que participou do Linha Direta de hoje.
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3: A imprensa francesa comenta a 4ª edição do relatório sobre os mais ricos do Observatório das Desigualdades, publicado nesta terça-feira na França. O estudo propõe pela primeira vez um limiar de riqueza para medir melhor as diferenças no nível de vida e reacende o debate sobre a desigualdade persistente no país. O jornal Libération mostra que cerca de 7,5% da população, quase 5 milhões de pessoas, pode ser considerada rica na França, com base em um limite fixado em cerca de 4.300 euros mensais líquidos para uma pessoa, mas alerta, no entanto, para fortes disparidades dentro do próprio grupo. Em uma abordagem mais sociológica, o Lacroix questiona se os ricos têm consciência de que são ricos. A resposta é nem sempre. O jornal explica que a percepção de riqueza é relativa e depende da comparação com outros. O debate, segundo o jornal, é muitas vezes distorcido, inclusive pela forma como os ultra-ricos influenciam a discussão pública. O Le Monde mostra que a riqueza na França está altamente concentrada. Cidades como Neuilly-sur-Seine, nos arredores de Paris, têm quase metade da população acima do limiar da riqueza. O mesmo acontece em bairros ricos de Paris e zonas próximas à fronteira com a Suíça. Segundo o jornal, muitos preferem pagar mais caro para viver entre pessoas com perfil semelhante, o que reforça uma forma de segregação social e geográfica. Por fim, o Les Echos olha de forma otimista para o futuro com base em um estudo do Instituto McKinsey. O jornal aposta que o mundo poderia caminhar até 2100 para um século de abundância para todos, com crescimento econômico, social e melhoria das condições de vida globais, a ponto de que até os países mais pobres poderiam alcançar níveis de renda semelhantes aos de um suíço hoje.
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9: No RF Convida de hoje, vamos conversar com Lucas de Souza Martins, pesquisador da Temple University na Filadélfia, especialista em história dos Estados Unidos. Lucas se prepara para lançar um livro no segundo semestre deste ano sobre os 250 anos da independência dos Estados Unidos, um trabalho em parceria com o jornalista Duda Teixeira. E Lucas veio a Paris participar da conferência anual da Latin America Studies Association, o maior evento de estudos latino-americanos do mundo. Olá, Lucas. Muito obrigada por conversar comigo.
10: Obrigado, Daniela. Uma satisfação poder conversar com você mais uma vez, mas agora em Paris.
9: É verdade, é verdade. Aliás, quando a gente conversou da última vez, em 2024, né, novembro de 2024, lá nos Estados Unidos, algumas horas depois da eleição do Donald Trump para esse segundo mandato, ele começava lá as articulações, né, para a formação do governo dele, e você me disse nessa época que você não via a possibilidade de uma mudança substancial no posicionamento do Donald Trump, que ele iria até mesmo endurecer a agenda conservadora dele aí nos meses seguintes, né? Queria saber se um ano depois a gente pode dizer que Trump está cumprindo o que ele prometeu.
10: Bem, se tem algo que os eleitores de Donald Trump e qualquer eleitor americano pode, de uma certa maneira, até admirar nele de alguma forma, é que com o Donald Trump não tem estelionato eleitoral. Ele prometeu exatamente que traria novamente sua agenda conservadora, uma agenda até imperialista em vários setores, ou seja, ele trouxe exatamente aquilo que disse que iria trazer. E também na composição da sua equipe. Isso é o mais interessante porque dá para comparar com o seu primeiro mandato, quando ele ainda era um presidente inexperiente, sem habilidades políticas. E, portanto, nós temos um Trump 2 muito mais conservador, muito mais consciente da importância da formação de sua equipe, que é uma equipe claramente conservadora.
9: Mas ele está vendo a popularidade dele despencar aí nas últimas semanas, né? Tem pesquisa mostrando a desaprovação até mais de 60%, né? Superior a 60% em meio a essa guerra no Oriente Médio. Na sua opinião, o que mais desagrada o público americano, o eleitorado americano em relação a Trump?
10: O presidente Trump foi eleito em um contexto econômico bastante delicado nos Estados Unidos. A discussão ainda que existe por lá é a questão da inflação, é a questão da dificuldade de você alcançar, por exemplo, o sonho americano, casa própria, a troca de carro com facilidade, as famílias já constituídas. Hoje elas têm muito mais dificuldade de atingir exatamente isso que o Donald Trump disse que traria novamente aos Estados Unidos. Por isso que a popularidade dele cai, muito mais por conta de uma questão de economia interna do que necessariamente uma situação que tem a ver, por exemplo, com a situação fragilizada hoje, com relação aos conflitos no Oriente Médio, a situação um pouco engessada com relação ao Estreito de Hormuz, o abastecimento do petróleo. Mas o que mais afeta a popularidade do presidente é aquilo que tem mais possibilidade, se ele reverter, de mudar essa perspectiva, é exatamente a questão da política interna e, sobretudo, a economia.
9: Agora, em novembro, né, os Estados Unidos vão voltar às urnas para as eleições de meio de mandato, né, que vão renovar a totalidade da Câmara de Representantes e uma parte do Senado. Eu queria saber se você acredita que esse desgosto aí da população americana com o governo Trump pode ter consequência aí nessas eleições de meio de mandato de novembro.
10: Não, sem dúvida nenhuma haverá um impacto. Hoje o que acontece é que os republicanos possuem maioria nas duas casas legislativas, no Senado e na Câmara dos Representantes. Esse cenário, caso nada mude até lá, até porque nós temos alguns meses até as eleições de novembro, mas o cenário que está estabelecido hoje é que o Donald Trump vai perder pelo menos uma das casas, muito provavelmente será a Câmara dos Representantes, que é, no conceito brasileiro, a Câmara dos Deputados, e no Senado ainda existe uma perspectiva de que ele conseguirá manter a sua maioria, mas existe também uma perspectiva, uma leitura de que se esse cenário se agrava, se a economia não traz sinais de melhora, ele pode sim perder estas duas casas.
9: Aliás, os 250 anos dos Estados Unidos ocupam um espaço central nesse livro que você está preparando com o jornalista Duda Teixeira. Me fala um pouquinho, Lucas, desse trabalho.
10: Esse livro, ele é bastante interessante porque ele lida diretamente com a efeméride destes 250 anos e traz um ponto que eu diria até novo na historiografia, na produção literária do Brasil, com relação à perspectiva de como nós olhamos para os Estados Unidos. Esse livro também é uma oportunidade, sobretudo, a nós enxergarmos, nós brasileiros, os Estados Unidos de uma outra maneira, pensando que as principais inovações da forma como nós constituímos governos, democracia, a estrutura de presidência, Câmara dos Deputados, Senado, tudo isso parte dos Estados Unidos. Os Estados Unidos foram centrais na criação desse movimento. Por exemplo, a figura de presidente da República, quem criou isso? Foram os americanos, não existia nenhuma figura presidencial até então. Ou seja, o princípio e a prática da democracia, ela se inicia de uma forma efetiva nos Estados Unidos. Então é uma forma de enxergar os americanos através das suas contribuições para processos democráticos em todo o mundo.
9: Perfeito, então muito obrigada. Lucas de Souza Martins, pesquisador da Temple University na Filadélfia, especialista em história dos Estados Unidos, que participou do RF Convida de hoje.
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7: Lúcia Miesel.
1: O verão ainda nem chegou no Hemisfério Norte e diversos países europeus acabaram de suportar uma semana de temperaturas escaldantes, algo inédito para o período do ano. Com o aumento da intensidade e da frequência de ondas de calor, potências como França, Reino Unido e Países Baixos, acostumados a lidar com o frio na maior parte do ano, encaram agora o desafio de ter de se preparar para conviver com as altas temperaturas. O impacto econômico desses períodos, antes raros, mas agora repetidos devido às mudanças climáticas, é brutal. Um levantamento recém-divulgado pela seguradora Allianz Trade estimou que o prejuízo acumulado no PIB de 2026 a 2030 pode chegar a 7% nos países mais expostos, como a França, onde o custo das ondas de calor poderá atingir 240 bilhões de dólares nesse período. O forte calor afeta as condições de uso dos transportes, indústrias, instituições, escolas e empresas, mal preparadas para os dias de altas temperaturas. Ao ar livre, a agricultura, a construção civil e a logística estão na linha de frente. O impacto na produtividade é direto e já pode ser mensurado. A partir de 30 graus, a produção horária de um trabalhador diminui em média 3% a cada grau adicional, e é ainda maior quando os termômetros ultrapassam 35 graus. Em paralelo, aumentam significativamente os gastos de saúde e seguridade social, em especial das pessoas mais vulneráveis, como idosos e pessoas em situação precária, salienta Mireille Chirolieu, professora de Economia do Meio Ambiente da Universidade Panthéon-Sorbonne.
0: As perdas de produção não são os únicos impactos. O impacto na saúde é muito significativo. De acordo com estudos, os custos com saúde decorrentes das ondas de calor na França entre 2015 e 2020 variaram entre 22 e 37 bilhões de euros. É um valor altíssimo e muito maior do que o de perdas diretas de produção.
1: Em 2025, um estudo da Universidade Alemã de Mannheim, em conjunto com o Banco Central Europeu, trouxe um alerta grave. As ondas anormais de calor têm o potencial de causar um choque macroeconômico nos países do bloco. Os mais expostos são Espanha, Itália e França. Mudanças estruturais devem ser implementadas, observa a Allianz Trade no seu relatório. Com uma população envelhecida, um parque imobiliário pensado para reter o calor e infraestruturas de resfriamento do ar subdesenvolvidas, a Europa tem uma média de apenas 19% dos prédios adaptados para o calor.
0: As possibilidades estão em constante evolução e vêm apresentando avanços significativos. Recomenda-se a implementação de soluções para controlar a demanda energética, ao mesmo tempo que se combate as mudanças climáticas. O ar-condicionado pode criar ilhas de calor na área externa, que é climatizada, e assim agravar as desigualdades, principalmente nos centros urbanos. Ele deve ser apenas um elemento da política de adaptação. Afinal, existe toda uma hierarquia de intervenções, como isolamento térmico de edifícios, arborização, etc.
1: Organizações ambientalistas salientam que os países precisariam cumprir os seus planos de adaptação, ampliando as proteções contra o sol nas empresas e residências. A Agência Francesa de Meio Ambiente e Energia, ADEME, aponta que a instalação de janelas e venezianas adequadas pode diminuir de 20% a 60% a necessidade de ar-condicionado no interior dos prédios. Na prática, entretanto, a maioria dos países está atrasada na aplicação de medidas como essa, principalmente por não disponibilizarem os recursos necessários.
0: As restrições orçamentárias particularmente fortes da França significam que os fundos destinados a essa adaptação, o Fundo Verde para o Clima, foram drasticamente reduzidos. Em 2024, foram alocados 2,5 bilhões de euros para o fundo, que inclui os gastos para adaptação. Esse valor caiu para 1,1 bilhão de euros em 2025. Isso é realmente muito, muito pouco. Acho que outros países europeus estão enfrentando as mesmas deficiências de planejamento.
1: Este foi o Radar Econômico. Até a próxima!
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3: Paris, quarta-feira, 3 de junho de 2026. O aeroporto internacional do Kuwait foi atingido por drones iranianos. Segundo o exército do país, o ataque atingiu o terminal de passageiros, deixando pelo menos um morto e vários feridos, além de danos materiais e suspensão de tráfego aéreo. Mísseis também foram lançados contra o Bahrein, mas teriam sido interceptados pelas defesas americanas. Um alto funcionário dos Emirados Árabes Unidos pediu uma posição conjunta do Golfo após os ataques no Kuwait e no Bahrein. O novo episódio ocorre em um contexto de tensões no Oriente Médio. Israel manteve na terça-feira uma onda de ataques no sul do Líbano, enquanto Washington lidera uma nova rodada de negociações entre libaneses e israelenses, mas aponta o grupo islâmico palestino pró-iraniano Hezbollah como principal obstáculo a um acordo. Ainda assim, diplomatas dos dois países em Washington devem continuar as negociações nesta quarta. Portugal vive nesta quarta-feira uma greve geral que paralisa setores energéticos em todo o país em protesto contra uma reforma trabalhista em discussão no parlamento. A mobilização afeta transportes, hospitais, escolas e aeroportos, com centenas de voos cancelados, inclusive voos da companhia aérea TAP, que vão dos aeroportos de Lisboa, Porto e Faro em direção ao Brasil. A medida proposta pelo governo prevê mudanças na as regras de contratação e maior flexibilidade no mercado de trabalho, o que é criticado pelos sindicatos que denunciam perda de direitos. O impasse político já dura meses e tem impacto direto sobre trabalhadores estrangeiros, especialmente brasileiros, que representam a maior força de trabalho imigrante no país. Os Estados Unidos avançam para uma fase decisiva de um aumento tarifário sobre produtos brasileiros. O governo Trump avalia impor taxas de 25% com decisão final prevista para 15 de julho. Até lá, empresas podem se manifestar em uma audiência pública que deve discutir os impactos das medidas. O pacote é baseado em investigações sobre práticas comerciais consideradas desleais pelos Estados Unidos. Apesar da tensão, ainda há espaço para negociações. O chanceler brasileiro, Mauro Vieira, participa nesta quarta de um evento da OCDE em Paris, onde também estará o representante comercial dos Estados Unidos, Jameson Greer. O governo brasileiro tenta organizar um encontro entre os dois, inclusive Greer, que é responsável pela proposta de tarifas de 25%. E meia da manhã em Paris, 6:30 pelo horário de Brasília. 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
3: Bom dia. Temperaturas máximas na casa dos 20 graus aqui em Paris. Em destaque nesta quarta-feira, 3 de junho de 2026. Oriente Médio, aeroporto do Kuwait atingido por drones iranianos e Israel continua ataques no Líbano. Em Portugal, greve geral contra a reforma trabalhista impacta saúde, transportes públicos e voos para o Brasil. João Fonseca se despede de Roland Garros após derrota nas quartas de final. Essas e mais notícias no Jornal da RFI. O aeroporto internacional do Kuwait foi atingido por drones iranianos nesta quarta-feira. Segundo o exército do país, o ataque atingiu o terminal de passageiros, causando danos materiais e vários feridos. As autoridades suspenderam o tráfego aéreo e os voos foram desviados para outros aeroportos. Mísseis também foram lançados contra o Bahrein, mas teriam sido interceptados pelas defesas aéreas americanas. Um alto funcionário dos Emirados Árabes Unidos pediu uma posição conjunta do Golfo após ataques no Kuwait e no Bahrein. O novo episódio ocorre em um contexto de tensões no Oriente Médio. Israel manteve, na terça-feira, uma onda de ataques no sul do Líbano, enquanto Washington lidera uma nova rodada de negociações entre libaneses e israelenses, mas aponta o grupo islâmico palestino pró-iraniano Hezbollah como principal obstáculo a um acordo. Ainda assim, diplomatas dos dois países em Washington devem continuar as negociações nesta quarta. Os impactos dos conflitos no Oriente Médio seguem preocupantes para a economia global. A OCDE divulgou hoje uma previsão de crescimento mais fraco e a inflação mais alta para 2026, principalmente devido à alta dos preços da energia e dos fertilizantes. Se a guerra se prolongar, o risco é de desaceleração mais forte e até recessão em algumas economias. A organização alerta que o bloqueio do Estreito de Hormuz já afeta o abastecimento global, com consequências em todo o mundo. O secretário-geral da OTAN, Mark Rutte, chegou nesta quarta-feira a Kiev em uma visita surpresa após uma série de bombardeios russos que matou pelo menos 23 pessoas na Ucrânia. A Ucrânia respondeu com ataques de drones contra alvos militares e energéticos em São Petersburgo, na Rússia, atingindo um terminal petrolífero e uma base naval. Segundo autoridades russas, houve danos materiais, mas nenhuma morte. As operações coincidem com a abertura do Fórum Econômico Internacional na cidade. Convocada por sindicatos, uma greve geral deve paralisar parte de Portugal nesta quarta em um protesto contra a reforma trabalhista aprovada pelo governo e que deve ser votada pelo parlamento provavelmente em setembro. Quem fala dos impactos da greve no país é a correspondente da RFI, Letícia Fonseca Surrander.
4: Os sindicatos pretendem deixar o país em suspenso para mostrar o descontentamento com o pacote trabalhista. Há paralisações na rede ferroviária e no resto do transporte público. E os impactos devem se prolongar até quinta-feira. Cerca de 500 voos, sendo 300 da companhia aérea portuguesa TAP, devem sofrer cancelamentos ou atrasos nos aeroportos de Lisboa, Porto e Faro. A Federação Nacional dos Médicos e o Sindicato dos Enfermeiros aderiram à greve e, por isso, as consultas e cirurgias marcadas para esta quarta-feira tiveram que ser canceladas. As escolas públicas de todos os níveis de ensino não vão funcionar. Além da indústria, parte do comércio também deve aderir à greve. Em um cenário de 50% de adesão nos setores público e privado, o impacto econômico da paralisação deve girar em torno de 400 milhões de euros.
3: Letícia Fonseca Surrander é correspondente da RFI em Lisboa. A crise comercial entre Brasil e Estados Unidos se intensifica com o avanço do governo Trump da tarifa de 25% sobre produtos brasileiros, além de um gesto político feito pelo presidente americano que publicou uma foto com o senador Flávio Bolsonaro na Casa Branca. As informações vêm de Nova York com a correspondente Luciana Rosa.
5: O governo Donald Trump abriu o processo que pode transformar em definitiva a nova tarifa de 25% sobre produtos brasileiros. A medida foi proposta pelo Escritório do Representante de Comércio dos Estados Unidos, com base na chamada Seção 301, utilizada por Washington para investigar práticas comerciais consideradas desleais. O calendário prevê agora três datas importantes. Até 1º de julho, empresas e representantes da indústria poderão enviar comentários ao governo americano. No dia 6 de julho, o governo Trump realiza uma audiência pública em Washington para discutir os impactos das tarifas. Já o dia 15 de julho é o prazo final para que a Casa Branca decida se as medidas entram ou não em vigor. Nos bastidores, o governo brasileiro tenta negociar uma saída diplomática para evitar uma escalada da crise. De Nova York, Luciana Rosa, para a RFI.
3: E o chanceler brasileiro Mauro Vieira participa nesta quarta de um evento da OCDE aqui em Paris, onde também estará o representante comercial dos Estados Unidos, Jamieson Greer. O governo brasileiro tenta organizar um encontro entre Vieira e o representante americano responsável pela proposta de tarifas de 25% sobre produtos brasileiros para apresentar argumentos contra a medida. João Fonseca disse adeus a Roland Garros após perder na terça à noite nas quartas de final para o tcheco Jakub Mencik por 3-0. Mas o carioca fez um balanço positivo de sua participação em um torneio de Grand Slam. Vamos ouvi-lo.
6: Apesar da derrota hoje, foi um caminho muito bom. Uma semana, duas semanas muito positivas, de muito trabalho duro, bastante aprendizado. Duas semanas em que eu não botava muita expectativa, cheguei aqui sem muita expectativa e consegui ter um ótimo resultado, meio que voltando ali um jogo em que estava quase perdido, muito totalmente dominado na segunda rodada. Então, terminar dessa forma foi muito positivo. Então, agora é seguir com a cabeça erguida e voltar para casa, resetar e partir de novo para a próxima gira.
3: João Fonseca falou em coletiva após a partida, na qual a repórter Maria Paula Carvalho esteve presente.
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3: A seguir, na programação da RFI desta quarta-feira, 3 de junho, imprensa francesa debate a desigualdade persistente no país a partir de um estudo que propõe fixar um limiar de riqueza para medir as diferenças econômicas e a concentração de renda na França. O RFI convida conversa com Lucas de Souza Martins, pesquisador brasileiro da Temple University, que prevê que se a economia americana não melhorar, Trump pode perder maioria no Senado e na Câmara nas eleições de meio mandato. No podcast Radar Econômico, vamos saber quanto custa o impacto das ondas de calor nos países europeus. Antes, estamos em linha direta com Portugal, que hoje enfrenta uma greve geral convocada por centrais sindicais em um protesto contra o projeto de reforma trabalhista.
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8: Uma greve geral em Portugal deve paralisar parte do país nesta quarta-feira. Convocada pela Confederação Geral dos Trabalhadores Portugueses, a paralisação é um protesto contra a reforma trabalhista aprovada pelo governo e que deve ser votada pelo parlamento, provavelmente em setembro. Vários setores estão sendo impactados pela greve. A maioria dos voos entre o Brasil e Portugal foi cancelada. Vamos saber mais informações sobre como está a situação em Portugal com a nossa correspondente em Lisboa, Letícia Fonseca Surândia. Olá, Letícia, bom dia. O que se espera desta quarta-feira de greve e quais os setores que estão aderindo à paralisação?
4: Bom dia. Portugal vive um dia de caos em meio à reivindicação contra a reforma do Código de Trabalho. Os sindicatos pretendem deixar o país em suspenso para mostrar o descontentamento com o pacote trabalhista. Há paralisações na rede ferroviária e no resto do transporte público. O metrô das cidades de Lisboa e do Porto pararam de circular já às vésperas da greve e os impactos na circulação de trens regionais e de longa duração devem se prolongar até quinta-feira. Cerca de 500 voos, sendo 300 da companhia aérea portuguesa TAP, devem sofrer cancelamentos ou atrasos nos aeroportos de Lisboa, Porto e Faro. Foram definidos serviços mínimos para a circulação de transporte transportes, assim como para o setor de saúde. Os hospitais e centros de saúde devem funcionar apenas para urgências, tratamentos de quimioterapia e radioterapia, serviços intensivos e blocos operatórios em casos de emergência. Outro setor bastante afetado é a educação. As escolas públicas de todos os níveis de ensino, do pré-escolar ao superior, não vão funcionar. Trabalhadores de uma das maiores fábricas de automóveis do país vão cruzar os braços. Além da indústria, parte do comércio também deve aderir à greve. Em um cenário de 50% de adesão nos setores público e privado, o impacto econômico da paralisação deve girar em torno de 400 milhões de euros.
8: E Letícia, quais as críticas que esse pacote trabalhista recebeu e quais são as principais alterações feitas pelo governo à lei vigente?
4: Olha, as principais críticas do pacote batizado de Trabalho 21 são de que o governo português, sob o disfarce da flexibilidade e da modernização, pretende desmantelar os pilares do direito coletivo, onde a democracia no trabalho é reduzida e o poder é concentrado na entidade patronal. Entre as 50 alterações do pacote trabalhista estão a revisão dos limites dos contratos a prazo, o reforço da licença parental, a reintrodução do banco de horas individual e as novas regras de proteção de créditos. A principal central sindical portuguesa, a CGTP, acusa o governo de centro-direita de favorecer os empregadores à custa dos direitos dos trabalhadores, apesar de Portugal estar com uma economia forte e taxa de 5,7% de desemprego, um dos níveis mais baixos das últimas duas décadas. O primeiro-ministro Luís Montenegro rebate, afirmando que as alterações feitas na reforma trabalhista visam aumentar a produtividade e impulsionar o crescimento do país e, mais a longo prazo, aumentar os salários.
8: E Letícia, como os trabalhadores brasileiros que moram aí em Portugal poderiam ser afetados com as novas regras?
4: Então, a recente reforma trabalhista terá impacto direto na vida de milhares de trabalhadores brasileiros em Portugal, com a eliminação das restrições para contratar terceirizados, liberando a contratação sem vínculo empregatício e sem prazo após demissão. Outra consequência negativa será a ampliação dos contratos temporários, que passou de 2 para 3 anos, o que gera incerteza para a renovação dos vistos de residência e atrasa a obtenção da nacionalidade portuguesa.
8: Muito obrigado, Letícia Fonseca Surander, correspondente da RFI em Lisboa, que participou do Linha Direta de hoje.
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3: A imprensa francesa comenta a quarta edição do relatório sobre os mais ricos do Observatório das Desigualdades, publicado nesta terça-feira na França. O estudo propõe pela primeira vez um limiar de riqueza para medir melhor as diferenças no nível de vida e reacende o debate sobre a desigualdade persistente no país. O jornal Libération mostra que cerca de 7,5% da população, quase 5 milhões de pessoas, pode ser considerada rica na França, com base em um limite fixado em cerca de 4.300 euros mensais líquidos para uma pessoa, mas alerta, no entanto, para fortes disparidades dentro do próprio grupo. Em uma abordagem mais sociológica, o Lacroix questiona se os ricos têm consciência de que são ricos. A resposta é nem sempre. O jornal explica que a percepção de riqueza é relativa e depende da comparação com outros. O debate, segundo o jornal, é muitas vezes distorcido, inclusive pela forma como os ultra-ricos influenciam a discussão pública. O Le Monde mostra que a riqueza na França está altamente concentrada. Cidades como Neuilly-sur-Seine, nos arredores de Paris, têm quase metade da população acima do limiar da riqueza. O mesmo acontece em bairros ricos de Paris e zonas próximas à fronteira com a Suíça. Segundo o jornal, muitos preferem pagar mais caro para viver entre pessoas com perfil semelhante, o que reforça uma forma de segregação social e geográfica. Por fim, o Les Echos olha de forma otimista para o futuro com base em um estudo do Instituto McKinsey. O jornal aposta que o mundo poderia caminhar até 2100 para um século de abundância para todos, com crescimento econômico, social e melhoria das condições de vida globais, a ponto de que até os países mais pobres poderiam alcançar níveis de renda semelhantes aos de um suíço hoje.
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9: No RFI Convida de hoje, vamos conversar com o Lucas de Souza Martins, pesquisador da Temple University na Filadélfia, especialista em história dos Estados Unidos. Lucas se prepara para lançar um livro no segundo semestre deste ano sobre os 250 anos da independência dos Estados Unidos, um trabalho em parceria com o jornalista Duda Teixeira. E Lucas veio a Paris participar da conferência anual da Latin America Studies Association, o maior evento de estudos latino-americanos do mundo. Olá, Lucas, muito obrigada por conversar comigo.
10: Obrigado, Daniela, uma satisfação poder conversar com você mais uma vez, mas agora em Paris.
9: É verdade, é verdade. Aliás, quando a gente conversou da última vez, em 2024, né, novembro de 2024, lá nos Estados Unidos, algumas horas depois da eleição do Donald Trump para esse segundo mandato, ele começava lá as articulações, né, para a formação do governo dele, e você me disse nessa época que você não via a possibilidade de uma mudança substancial no posicionamento do Donald Trump, que ele iria até mesmo endurecer a agenda conservadora dele aí nos meses seguintes, né? Queria saber se um ano depois a gente pode dizer que Trump está cumprindo o que ele prometeu.
10: Bem, se tem algo que os eleitores de Donald Trump e qualquer eleitor americano pode, de uma certa maneira, até admirar nele de alguma forma, é que com o Donald Trump não tem estelionato eleitoral. Ele prometeu exatamente que traria novamente sua agenda conservadora, uma agenda até imperialista em vários setores, ou seja, ele trouxe exatamente aquilo que disse que iria trazer. E também na composição da sua equipe. Isso é o mais interessante porque dá para comparar com o seu primeiro mandato, quando ele ainda era um presidente inexperiente, sem habilidades políticas, e, portanto, nós temos um Trump 2 muito mais conservador, muito mais consciente da importância da formação de sua equipe, que é uma equipe claramente conservadora.
9: Mas ele está vendo a popularidade dele despencar aí nas últimas semanas, né? Tem pesquisa mostrando a desaprovação até mais de 60%, né? Superior a 60% em meio a essa guerra no Oriente Médio. Na sua opinião, o que mais desagrada o público americano, o eleitorado americano em relação a Trump?
10: O presidente Trump foi eleito em um contexto econômico bastante delicado nos Estados Unidos. A discussão ainda que existe por lá é a questão da inflação, é a questão da dificuldade de você alcançar, por exemplo, o sonho americano, casa própria, a troca de carro com facilidade. As famílias já constituídas hoje, elas têm muito mais dificuldade de atingir exatamente isso que o Donald Trump disse que traria novamente aos Estados Unidos. Por isso que a popularidade dele cai, muito mais por conta de uma questão de economia interna do que necessariamente uma situação que tem a ver, por exemplo, com a situação fragilizada hoje, com relação aos conflitos no Oriente Médio, a situação um pouco engessada com relação ao Estreito de Hormuz, o abastecimento do petróleo. Mas o que mais afeta a popularidade do presidente é aquilo que tem mais possibilidade, se ele reverter, de mudar essa perspectiva, é exatamente a questão da política interna e, sobretudo, a economia.
9: Agora, em novembro, né, os Estados Unidos vão voltar às urnas para as eleições de meio de mandato, né, que vão renovar a totalidade da Câmara de Representantes e uma parte do Senado. Eu queria saber se você acredita que esse desgosto aí da população americana com o governo Trump pode ter consequência aí nessas eleições de meio de mandato de novembro.
10: Não, sem dúvida nenhuma haverá um impacto. Hoje o que acontece é que os republicanos possuem maioria nas duas casas legislativas, no Senado e na Câmara dos Representantes. Esse cenário, caso nada mude até lá, até porque nós temos alguns meses até as eleições de novembro, mas o cenário que está estabelecido acontecido hoje aqui, o Donald Trump vai perder pelo menos uma das casas, muito provavelmente será a Câmara dos Representantes, que é, no conceito brasileiro, a Câmara dos Deputados, e no Senado ainda existe uma perspectiva de que ele conseguirá manter a sua maioria, mas existe também uma perspectiva, uma leitura de que se esse cenário se agrava, se a economia não traz sinais de melhora, ele pode sim perder estas duas casas.
9: Aliás, os 250 anos dos Estados Unidos ocupam um espaço central nesse livro que você está preparando com o jornalista Duda Teixeira. Me fala um pouquinho, Lucas, desse trabalho.
10: Esse livro, ele é bastante interessante porque ele lida diretamente com a efeméride destes 250 anos e traz um ponto que eu diria até novo na historiografia, na produção literária do Brasil, com relação à perspectiva de como nós olhamos para os Estados Unidos. Esse livro também é uma oportunidade, sobretudo, a nós enxergarmos, nós brasileiros, os Estados Unidos de uma outra maneira, pensando que as principais inovações da forma como nós constituímos governos, democracia, a estrutura de presidência, Câmara dos Deputados, Senado, tudo isso parte dos Estados Unidos. Os Estados Unidos foram centrais na criação desse movimento. Por exemplo, a figura de presidente da República, quem criou isso? Foram os americanos, não existia nenhuma figura presidencial até então. Ou seja, o princípio e a prática da democracia, ela se inicia de uma forma efetiva nos Estados Unidos. Então é uma forma de enxergar

0: europeus acabaram de suportar uma semana de temperaturas escaldantes, algo inédito para o período do ano. Com o aumento da intensidade e da frequência de ondas de calor, potências como França, Reino Unido e Países Baixos, acostumados a lidar com o frio na maior parte do ano, encaram agora o desafio de ter de se preparar para conviver com as altas temperaturas. O impacto econômico desses períodos, antes raros, mas agora repetidos devido às mudanças climáticas, é brutal. Um levantamento recém-divulgado pela seguradora Allianz Trade estimou que o prejuízo acumulado no PIB de 2026 a 2030 pode chegar a 7% nos países mais expostos, como a França, onde o custo das ondas de calor poderá atingir 240 bilhões de dólares nesse período. O forte calor afeta as condições de uso dos transportes, indústrias, instituições, escolas e empresas, mal preparadas para os dias de altas temperaturas. Ao ar livre, a agricultura, a construção civil e a logística estão na linha de frente. O impacto na produtividade é direto e já pode ser mensurado. A partir de 30 graus, a produção horária de um trabalhador diminui em média 3% a cada grau adicional, e é ainda maior quando os termômetros ultrapassam 35 graus. Em paralelo, aumentam significativamente os gastos de saúde e seguridade social, em especial das pessoas mais vulneráveis, como idosos e pessoas em situação precária, salienta Mireille Chirolieu, professora de Economia do Meio Ambiente da Universidade Panthéon-Sorbonne.
1: As perdas de produção não são os únicos impactos. O impacto na saúde é muito significativo. De acordo com estudos, os custos com saúde decorrentes das ondas de calor na França entre 2015 e 2020 variaram entre 22 e 37 bilhões de euros. É um valor altíssimo e muito maior do que o de perdas diretas de produção.
0: Em 2025, um estudo da Universidade Alemã de Mannheim, em conjunto com o Banco Central Europeu, trouxe um alerta grave. As ondas anormais de calor têm o potencial de causar um choque macroeconômico nos países do bloco. Os mais expostos são Espanha, Itália e França. Mudanças estruturais devem ser implementadas, observa a Allianz Trade no seu relatório. Com uma população envelhecida, um parque imobiliário pensado para reter o calor e infraestruturas de resfriamento do ar subdesenvolvidas, a Europa tem uma média de apenas 19% dos prédios adaptados para o calor.
1: As possibilidades estão em constante evolução e vêm apresentando avanços significativos. Recomenda-se a implementação de soluções para controlar a demanda energética, ao mesmo tempo que se combate as mudanças climáticas. O ar-condicionado pode criar ilhas de calor na área externa, que é climatizada, e assim agravar as desigualdades, principalmente nos centros urbanos. Ele deve ser apenas um elemento da política de adaptação. Afinal, existe toda uma hierarquia de intervenções, como isolamento térmico de edifícios, arborização, etc.
0: Organizações ambientalistas salientam que os países precisariam cumprir os seus planos de adaptação, ampliando as proteções contra o sol nas empresas e residências. A Agência Francesa de Meio Ambiente e Energia, ADEME, aponta que a instalação de janelas e venezianas adequadas pode diminuir de 20 a 60% a necessidade de ar-condicionado no interior dos prédios. Na prática, entretanto, a maioria dos países está atrasada na aplicação de medidas como essa, principalmente por não disponibilizarem os recursos necessários.
1: As restrições orçamentárias particularmente fortes da França significam que os fundos destinados a essa adaptação, o Fundo Verde para o Clima, foram drasticamente reduzidos. Em 2024, foram alocados 2,5 bilhões de euros para o fundo, que inclui os gastos para adaptação. Esse valor caiu para 1,1 bilhão de euros em 2025. Isso é realmente muito, muito pouco. Acho que outros países europeus estão enfrentando as mesmas deficiências de planejamento.
0: Este foi o Radar Econômico. Até a próxima!
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3: Paris, quarta-feira, 3 de junho de 2026. O Aeroporto Internacional do Kuwait foi atingido por drones iranianos,

0: Segundo o exército do país, o ataque atingiu o terminal de passageiros, deixando pelo menos um morto e vários feridos, além de danos materiais e suspensão de tráfego aéreo. Mísseis também foram lançados contra o Bahrein, mas teriam sido interceptados pelas defesas americanas. Um alto funcionário dos Emirados Árabes Unidos pediu uma posição conjunta do Golfo após os ataques no Kuwait e no Bahrein. O novo episódio ocorre em um contexto de tensões no Oriente Médio. Israel manteve na terça-feira uma onda de ataques no sul do Líbano, enquanto Washington lidera uma nova rodada de negociações entre libaneses e israelenses, mas aponta o grupo islâmico palestino pró-iraniano Hezbollah como principal obstáculo a um acordo. Ainda assim, diplomatas dos dois países em Washington devem continuar as negociações nesta quarta. Portugal vive nesta quarta-feira uma greve geral que paralisa setores energéticos em todo o país em protesto contra uma reforma trabalhista em discussão no parlamento. A mobilização afeta transportes, hospitais, escolas e aeroportos, com centenas de voos cancelados, inclusive voos da companhia aérea TAP, que vão dos aeroportos de Lisboa, Porto e Faro em direção ao Brasil. A medida proposta pelo governo prevê mudanças na as regras de contratação e maior flexibilidade no mercado de trabalho, o que é criticado pelos sindicatos que denunciam perda de direitos. O impasse político já dura meses e tem impacto direto sobre trabalhadores estrangeiros, especialmente brasileiros, que representam a maior força de trabalho imigrante no país. Os Estados Unidos avançam para uma fase decisiva de um aumento tarifário sobre produtos brasileiros. O governo Trump avalia impor taxas de 25% com decisão final prevista para 15 de julho. Até lá, empresas podem se manifestar em uma audiência pública que deve discutir os impactos das medidas. O pacote é baseado em investigações sobre práticas comerciais consideradas desleais pelos Estados Unidos. Apesar da tensão, ainda há espaço para negociações. O chanceler brasileiro, Mauro Vieira, participa nesta quarta de um evento da OCDE em Paris, onde também estará o representante comercial dos Estados Unidos, Jameson Greer. O governo brasileiro tenta organizar um encontro entre os dois, inclusive Greer, que é responsável pela proposta de tarifas de 25%. E meia da manhã em Paris, 6:30 pelo horário de Brasília. 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
0: Bom dia. Temperaturas máximas na casa dos 20 graus aqui em Paris. Em destaque nesta quarta-feira, 3 de junho de 2026. Oriente Médio, aeroporto do Kuwait é atingido por drones iranianos e Israel continua ataques no Líbano. Em Portugal, greve geral contra a reforma trabalhista impacta saúde, transportes públicos e voos para o Brasil. João Fonseca se despede de Roland Garros após derrota nas quartas de final. Essas e mais notícias no Jornal da RFI. O aeroporto internacional do Kuwait foi atingido por drones iranianos nesta quarta-feira. Segundo o exército do país, o ataque atingiu o terminal de passageiros, causando danos materiais e vários feridos. As autoridades suspenderam o tráfego aéreo e os voos foram desviados para outros aeroportos. Mísseis também foram lançados contra o Bahrein, mas teriam sido interceptados pelas defesas aéreas americanas. Um alto funcionário dos Emirados Árabes Unidos pediu uma posição conjunta do Golfo após ataques no Kuwait e no Bahrein. O novo episódio ocorre em um contexto de tensões no Oriente Médio. Israel manteve na terça-feira uma onda de ataques no sul do Líbano, enquanto Washington lidera uma nova rodada de negociações entre libaneses e israelenses, mas aponta o grupo islâmico palestino pró-iraniano Hezbollah como principal obstáculo a um acordo. Ainda assim, diplomatas dos dois países em Washington devem continuar as negociações nesta quarta. Os impactos dos conflitos no Oriente Médio seguem preocupantes para a economia global. A OCDE divulgou hoje uma previsão de crescimento mais fraco e a inflação mais alta para 2026, principalmente devido à alta dos preços da energia e dos fertilizantes. Se a guerra se prolongar, o risco é de desaceleração mais forte e até recessão em algumas economias. A organização alerta que o bloqueio do Estreito de Hormuz já afeta o abastecimento global, com consequências em todo o mundo. O secretário-geral da OTAN, Mark Rutte, chegou nesta quarta-feira a Kiev em uma visita surpresa após uma série de bombardeios russos que matou pelo menos 23 pessoas na Ucrânia. A Ucrânia respondeu com ataques de drones contra alvos militares e energéticos em São Petersburgo, na Rússia, atingindo um terminal petrolífero e uma base naval. Segundo autoridades russas, houve danos materiais, mas nenhuma morte. As operações coincidem com a abertura do Fórum Econômico Internacional na cidade. Convocada por sindicatos, uma greve geral deve paralisar parte de Portugal nesta quarta em um protesto contra a reforma trabalhista aprovada pelo governo e que deve ser votada pelo parlamento provavelmente em setembro. Quem fala dos impactos da greve no país é a correspondente da RFI, Letícia Fonseca Surrander.
2: Os sindicatos pretendem deixar o país em suspenso para mostrar o descontentamento com o pacote trabalhista. Há paralisações na rede ferroviária e no resto do transporte público. E os impactos devem se prolongar até quinta-feira. Cerca de 500 voos, sendo 300 da companhia aérea portuguesa TAP, devem sofrer cancelamentos ou atrasos nos aeroportos de Lisboa, Porto e Faro. A Federação Nacional dos Médicos e o Sindicato dos Enfermeiros aderiram à greve e, por isso, as consultas e cirurgias marcadas para esta quarta-feira tiveram que ser canceladas. As escolas públicas de todos os níveis de ensino não vão funcionar. Além da indústria, parte do comércio também deve aderir à greve. Em um cenário de 50% de adesão nos setores público e privado, o impacto econômico da paralisação deve girar em torno de 400 milhões de euros.
0: Letícia Fonseca Surrander é correspondente da RFI em Lisboa. A crise comercial entre Brasil e Estados Unidos se intensifica com o avanço do governo Trump da tarifa de 25% sobre produtos brasileiros, além de um gesto político feito pelo presidente americano que publicou uma foto com o senador Flávio Bolsonaro na Casa Branca. As informações vêm de Nova York com a correspondente Luciana Rosa.
3: O governo Donald Trump abriu o processo que pode transformar em definitiva a nova tarifa de 25% sobre produtos brasileiros. A medida foi proposta pelo Escritório do Representante de Comércio dos Estados Unidos, com base na chamada Seção 301, utilizada por Washington para investigar práticas comerciais consideradas desleais. O calendário prevê agora três datas importantes. Até 1º de julho, empresas e representantes da indústria poderão enviar comentários ao governo americano. No dia 6 de julho, o governo Trump realiza uma audiência pública em Washington para discutir os impactos das tarifas. Já o dia 15 de julho é o prazo final para que a Casa Branca decida se as medidas entram ou não em vigor. Nos bastidores, o governo brasileiro tenta negociar uma saída diplomática para evitar uma escalada da crise. De Nova York, Luciana Rosa para a RFI.
0: E o chanceler brasileiro Mauro Vieira participa nesta quarta de um evento da OCDE aqui em Paris, onde também estará o representante comercial dos Estados Unidos, Jameson Greer. O governo brasileiro tenta organizar um encontro entre Vieira e o representante americano responsável pela proposta de tarifas de 25% sobre produtos brasileiros para apresentar argumentos contra a medida. Música. João Fonseca disse adeus a Roland Garros após perder na terça à noite nas quartas de final para o tcheco Jakub Mencik por 3-0. Mas o carioca fez um balanço positivo de sua participação em um torneio de Grand Slam. Vamos ouvi-lo.
4: Apesar da derrota hoje, foi um caminho muito bom. Uma semana, duas semanas muito positivas, de muito trabalho duro, bastante aprendizado. Duas semanas em que eu não botava muita expectativa. Cheguei aqui sem muita expectativa e consegui ter um ótimo resultado. Meio que voltando ali um jogo em que estava quase perdido, muito totalmente dominado na segunda rodada. Então, terminar dessa forma foi muito positivo. Então, agora seguir com a cabeça erguida e voltar para casa, resetar e partir de novo para a próxima gira.
0: João Fonseca falou em coletiva após a partida, na qual a repórter Maria Paula Carvalho esteve presente.
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0: A seguir na programação da RFI desta quarta-feira, 3 de junho. Imprensa francesa debate a desigualdade persistente no país a partir de um estudo que propõe fixar um limiar de riqueza para medir as diferenças econômicas e a concentração de renda na França. O RFI convida conversa com Lucas de Souza Martins, pesquisador brasileiro da Temple University, que prevê que se a economia americana não melhorar, Trump pode perder maioria no Senado e na Câmara nas eleições de meio mandato. No podcast Radar Econômico, vamos saber quanto custa o impacto das ondas de calor nos países europeus. Antes, estamos em linha direta com Portugal, que hoje enfrenta uma greve geral convocada por centrais sindicais em um protesto contra o projeto de reforma trabalhista.
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6: Uma greve geral em Portugal deve paralisar parte do país nesta quarta-feira. Convocada pela Confederação Geral dos Trabalhadores Portugueses, a paralisação é um protesto contra a reforma trabalhista aprovada pelo governo e que deve ser votada pelo parlamento, provavelmente em setembro. Vários setores estão sendo impactados pela greve. A maioria dos voos entre o Brasil e Portugal foi cancelada. Vamos saber mais informações sobre como está a situação em Portugal com a nossa correspondente em Lisboa, Letícia Fonseca Surândia. Olá, Letícia, bom dia. O que se espera desta quarta-feira de greve e quais os setores que estão aderindo à paralisação?
2: Bom dia. Portugal vive um dia de caos em meio à reivindicação contra a reforma do Código de Trabalho. Os sindicatos pretendem deixar o país em suspenso para mostrar o descontentamento com o pacote trabalhista. Há paralisações na rede ferroviária e no resto do transporte público. O metrô das cidades de Lisboa e do Porto pararam de circular já às vésperas da greve e os impactos na circulação de trens regionais e de longa duração devem se prolongar até quinta-feira. Cerca de 500 voos, sendo 300 da companhia aérea portuguesa TAP, devem sofrer cancelamentos ou atrasos nos aeroportos de Lisboa, Porto e Faro. Foram definidos serviços mínimos para a circulação de transporte, assim como para o setor de saúde. Os hospitais e centros de saúde devem funcionar apenas para urgências, tratamentos de quimioterapia e radioterapia, serviços intensivos e blocos operatórios em casos de emergência. Outro setor bastante afetado é a educação. As escolas públicas de todos os níveis de ensino, do pré-escolar ao superior, não vão funcionar. Trabalhadores de uma das maiores fábricas de automóveis do país vão cruzar os braços. Além da indústria, parte do comércio também deve aderir à greve. Em um cenário de 50% de adesão nos setores público e privado, o impacto econômico da paralisação deve girar em torno de 400 milhões de euros.
6: E Letícia, quais as críticas que esse pacote trabalhista recebeu e quais são as principais alterações feitas pelo governo à lei vigente?
2: Olha, as principais críticas do pacote batizado de Trabalho 21 são de que o governo português, sob o disfarce da flexibilidade e da modernização, pretende desmantelar os pilares do direito coletivo, onde a democracia no trabalho é reduzida e o poder é concentrado na entidade patronal. Entre as 50 alterações do pacote trabalhista estão a revisão dos limites dos contratos a prazo, o reforço da licença parental, a reintrodução do banco de horas individual e as novas regras de proteção de créditos. A principal central sindical portuguesa, a CGTP, acusa o governo de centro-direita de favorecer os empregadores à custa dos direitos dos trabalhadores, apesar de Portugal estar com uma economia forte e taxa de 5,7% de desemprego, um dos níveis mais baixos das últimas duas décadas. O primeiro-ministro Luís Montenegro rebate, afirmando que as alterações feitas na reforma trabalhista visam aumentar a produtividade e impulsionar o crescimento do país e, mais a longo prazo, aumentar os salários.
6: E Letícia, como os trabalhadores brasileiros que moram aí em Portugal poderiam ser afetados com as novas regras?
2: Então, a recente reforma trabalhista terá impacto direto na vida de milhares de trabalhadores brasileiros em Portugal, com a eliminação das restrições para contratar terceirizados, liberando a contratação sem vínculo empregatício e sem prazo após demissão. Outra consequência negativa será a ampliação dos contratos temporários, que passou de 2 para 3 anos, o que gera incerteza para a renovação dos vistos de residência e atrasa a obtenção da nacionalidade portuguesa.
6: Muito obrigado, Letícia Fonseca Surander, correspondente da RFI em Lisboa, que participou do Linha Direta de hoje.
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0: A imprensa francesa comenta a quarta edição do relatório sobre os mais ricos do Observatório das Desigualdades, publicado nesta terça-feira na França. O estudo propõe pela primeira vez um limiar de riqueza para medir melhor as diferenças no nível de vida e reacende o debate sobre a desigualdade persistente no país. O jornal Libération mostra que cerca de 7,5% da população, quase 5 milhões de pessoas, pode ser considerada rica na França, com base em um limite fixado em cerca de 4.300 euros mensais líquidos para uma pessoa, mas alerta, no entanto, para fortes disparidades dentro do próprio grupo. Em uma abordagem mais sociológica, o Lacroix questiona se os ricos têm consciência de que são ricos. A resposta é nem sempre. O jornal explica que a percepção de riqueza é relativa e depende da comparação com outros. O debate, segundo o jornal, é muitas vezes distorcido, inclusive pela forma como os ultra-ricos influenciam a discussão pública. O Le Monde mostra que a riqueza na França está altamente concentrada. Cidades como Neuilly-sur-Seine, nos arredores de Paris, têm quase metade da população acima do limiar da riqueza. O mesmo acontece em bairros ricos de Paris e zonas próximas à fronteira com a Suíça. Segundo o jornal, muitos preferem pagar mais caro para viver entre pessoas com perfil semelhante, o que reforça uma forma de segregação social e geográfica. Por fim, o Les Echos olha de forma otimista para o futuro com base em um estudo do Instituto McKinsey. O jornal aposta que o mundo poderia caminhar até 2100 para um século de abundância para todos, com crescimento econômico, social e melhoria das condições de vida globais, a ponto de que até os países mais pobres poderiam alcançar níveis de renda semelhantes aos de um suíço hoje.
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8: No RF Convida de hoje, vamos conversar com o Lucas de Souza Martins, pesquisador da Temple University na Filadélfia, especialista em história dos Estados Unidos. Lucas se prepara para lançar um livro no segundo semestre deste ano sobre os 250 anos da independência dos Estados Unidos, um trabalho em parceria com o jornalista Duda Teixeira. E Lucas veio a Paris participar da conferência anual da Latin America Studies Association, o maior evento de estudos latino-americanos do mundo. Olá, Lucas. Muito obrigada por conversar comigo.
9: Obrigado, Daniela. Uma satisfação poder conversar com você mais uma vez, mas agora em Paris.
8: É verdade, é verdade. Aliás, quando a gente conversou da última vez, em 2024, né, novembro de 2024, lá nos Estados Unidos, algumas horas depois da eleição do Donald Trump para esse segundo mandato, ele começava lá as articulações, né, para a formação do governo dele, e você me disse nessa época que você não via a possibilidade de uma mudança substancial no posicionamento do Donald Trump, que ele iria até mesmo endurecer a agenda conservadora dele aí nos meses seguintes, né? Queria saber se um ano depois a gente pode dizer que Trump está cumprindo o que ele prometeu.
9: Bem, se tem algo que os eleitores de Donald Trump e qualquer eleitor americano pode, de uma certa maneira, até admirar nele de alguma forma, é que com o Donald Trump não tem estelionato eleitoral. Ele prometeu exatamente que traria novamente sua agenda conservadora, uma agenda até imperialista em vários setores, ou seja, ele trouxe exatamente aquilo que disse que iria trazer. E também na composição da sua equipe. Isso é o mais interessante porque dá para comparar com o seu primeiro mandato, quando ele ainda era um presidente inexperiente, sem habilidades políticas, e, portanto, nós temos um Trump 2 muito mais conservador, muito mais consciente da importância da formação de sua equipe, que é uma equipe claramente conservadora.
8: Mas ele está vendo a popularidade dele despencar aí nas últimas semanas, né? Tem pesquisa mostrando a desaprovação até mais de 60%, né? Superior a 60% em meio a essa guerra no Oriente Médio. Na sua opinião, o que mais desagrada o público americano, o eleitorado americano em relação a Trump?
9: O presidente Trump foi eleito em um contexto econômico bastante delicado nos Estados Unidos. A discussão ainda que existe por lá é a questão da inflação, é a questão da dificuldade de você alcançar, por exemplo, o sonho americano, casa própria, a troca de carro com facilidade. As famílias já constituídas, hoje elas têm muito mais dificuldade de atingir exatamente isso que o Donald Trump disse que traria novamente aos Estados Unidos. Por isso que a popularidade dele cai, muito mais por conta de uma questão de economia interna do que necessariamente uma situação que tem a ver, por exemplo, com a situação fragilizada hoje, com relação aos conflitos no Oriente Médio, a situação um pouco engessada com relação ao Estreito de Hormuz, o abastecimento do petróleo. Mas o que mais afeta a popularidade do presidente é aquilo que tem mais possibilidade, se ele reverter, de mudar essa perspectiva, é exatamente a questão da política interna e, sobretudo, a economia.
8: Agora, em novembro, né, os Estados Unidos vão voltar às urnas para as eleições de meio de mandato, né, que vão renovar a totalidade da Câmara de Representantes e uma parte do Senado. Eu queria saber se você acredita que esse desgosto aí da população americana com o governo Trump pode ter consequência aí nessas eleições de meio de mandato de novembro.
9: Não, sem dúvida nenhuma haverá um impacto. Hoje o que acontece é que os republicanos possuem maioria nas duas casas legislativas, no Senado e na Câmara dos Representantes. Esse cenário, caso nada mude até lá, até porque nós temos alguns meses até as eleições de novembro, mas o cenário que está estabelecido hoje é que o Donald Trump vai perder pelo menos uma das casas, muito provavelmente será a Câmara dos Representantes, que é, no conceito brasileiro, a Câmara dos Deputados, e no Senado ainda existe uma perspectiva de que ele conseguirá manter a sua maioria, mas existe também uma perspectiva, uma leitura de que se esse cenário se agrava, se a economia não traz sinais de melhora, ele pode sim perder estas duas casas.
8: Aliás, os 250 anos dos Estados Unidos ocupam um espaço central nesse livro que você está preparando com o jornalista Duda Teixeira. Me fala um pouquinho, Lucas, desse trabalho.
9: Esse livro, ele é bastante interessante porque ele lida diretamente com a efeméride destes 250 anos e traz um ponto que eu diria até novo na historiografia, na produção literária do Brasil, com relação à perspectiva de como nós olhamos para os Estados Unidos. Esse livro também é uma oportunidade, sobretudo, a nós enxergarmos, nós brasileiros, os Estados Unidos de uma outra maneira, pensando que as principais inovações da forma como nós constituímos governos, democracia, a estrutura de presidência, Câmara dos Deputados, Senado, tudo isso parte dos Estados Unidos. Os Estados Unidos foram centrais na criação desse movimento. Por exemplo, a figura de presidente da República, quem criou isso? Foram os americanos, não existia nenhuma figura presidencial até então. Ou seja, o princípio e a prática da democracia, ela se inicia de uma forma efetiva nos Estados Unidos. Então é uma forma de enxergar os americanos através das suas contribuições para processos democráticos em todo o mundo.
8: Perfeito, então muito obrigada. Lucas de Souza Martins, pesquisador da Temple University na Filadélfia, especialista em história dos Estados Unidos, que participou do RF Convida de hoje.
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10: Lúcia Miesel. O verão ainda nem chegou no Hemisfério Norte e diversos países europeus acabaram de suportar uma semana de temperaturas escaldantes, algo inédito para o período do ano. Com o aumento da intensidade e da frequência de ondas de calor, potências como França, Reino Unido e Países Baixos, acostumados a lidar com o frio na maior parte do ano, encaram agora o desafio de ter de se preparar para conviver com as altas temperaturas. O impacto econômico desses períodos, antes raros, mas agora repetidos devido às mudanças climáticas, é brutal. Um levantamento recém-divulgado pela seguradora Allianz Trade estimou que o prejuízo acumulado no PIB de 2026 a 2030 pode chegar a 7% nos países mais expostos, como a França, onde o custo das ondas de calor poderá atingir 240 bilhões de dólares nesse período. O forte calor afeta as condições de uso dos transportes, indústrias, instituições, escolas e empresas, mal preparadas para os dias de altas temperaturas. Ao ar livre, a agricultura, a construção civil e a logística estão na linha de frente. O impacto na produtividade é direto e já pode ser mensurado. A partir de 30 graus, a produção horária de um trabalhador diminui em média 3% a cada grau adicional, e é ainda maior quando os termômetros ultrapassam 35 graus. Em paralelo, aumentam significativamente os gastos de saúde e seguridade social, em especial das pessoas mais vulneráveis, como idosos e pessoas em situação precária, salienta Mireille Chirolli, professora de Economia do Meio Ambiente da Universidade Panthéon-Sorbonne.
11: As perdas de produção não são os únicos impactos. O impacto na saúde é muito significativo. De acordo com estudos, os custos com saúde decorrentes das ondas de calor na França entre 2015 e 2020 variaram entre 22 e 37 bilhões de euros. É um valor altíssimo e muito maior do que o de perdas diretas de produção.
10: Em 2025, um estudo da Universidade Alemã de Mannheim, em conjunto com o Banco Central Europeu, trouxe um alerta grave. As ondas anormais de calor têm o potencial de causar um choque macroeconômico nos países do bloco. Os mais expostos são Espanha, Itália e França. Mudanças estruturais devem ser implementadas, observa a Allianz Trade no seu relatório. Com uma população envelhecida, um parque imobiliário pensado para reter o calor e infraestruturas de resfriamento do ar subdesenvolvidas, a Europa tem uma média de apenas 19% dos prédios adaptados para o calor.
11: As possibilidades estão em constante evolução e vêm apresentando avanços significativos. Recomenda-se a implementação de soluções para controlar a demanda energética, ao mesmo tempo que se combate as mudanças climáticas. O ar-condicionado pode criar ilhas de calor na área externa, que é climatizada, e assim agravar as desigualdades, principalmente nos centros urbanos. Ele deve ser apenas um elemento da política de adaptação. Afinal, existe toda uma hierarquia de intervenções, como isolamento térmico de edifícios, arborização, etc.
10: Organizações ambientalistas salientam que os países precisariam cumprir os seus planos de adaptação, ampliando as proteções contra o sol nas empresas e residências. A Agência Francesa de Meio Ambiente e Energia, ADEME, aponta que a instalação de janelas e venezianas adequadas pode diminuir de 20 a 60% a necessidade de ar-condicionado no interior dos prédios. Na prática, entretanto, a maioria dos países está atrasada na aplicação de medidas como essa, principalmente por não disponibilizarem os recursos necessários.
12: As restrições orçamentárias particularmente fortes da França significam que os fundos destinados a essa adaptação, o Fundo Verde para o Clima, foram drasticamente reduzidos. Em 2024, foram alocados 2,5 bilhões de euros para o fundo, que inclui os gastos para adaptação. Esse valor caiu para 1,1 bilhão de euros em 2025. Isso é realmente muito, muito pouco. Acho que outros países europeus estão enfrentando as mesmas deficiências de planejamento.
10: Este foi o Radar Econômico. Até a próxima!
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0: Paris, quarta-feira, 3 de junho de 2026. O aeroporto internacional do Kuwait foi atingido por drones iranianos. Segundo o exército do país, o ataque atingiu o terminal de passageiros, deixando pelo menos um morto e vários feridos, além de danos materiais e suspensão de tráfego aéreo. Mísseis também foram lançados contra o Bahrein, mas teriam sido interceptados pelas defesas americanas. Um alto funcionário dos Emirados Árabes Unidos pediu uma posição conjunta do Golfo após os ataques no Kuwait e no Bahrein. O novo episódio ocorre em um contexto de tensões no Oriente Médio. Israel manteve na terça-feira uma onda de ataques no sul do Líbano, enquanto Washington lidera uma nova rodada de negociações entre libaneses e israelenses, mas aponta o grupo islâmico palestino pró-iraniano Hezbollah como principal obstáculo a um acordo. Ainda assim, diplomatas dos dois países em Washington devem continuar as negociações nesta quarta. Portugal vive nesta quarta-feira uma greve geral que paralisa setores energéticos em todo o país em protesto contra uma reforma trabalhista em discussão no parlamento. A mobilização afeta transportes, hospitais, escolas e aeroportos, com centenas de voos cancelados, inclusive voos da companhia aérea TAP, que vão dos aeroportos de Lisboa, Porto e Faro em direção ao Brasil. A medida proposta pelo governo prevê mudanças na as regras de contratação e maior flexibilidade no mercado de trabalho, o que é criticado pelos sindicatos que denunciam perda de direitos. O impasse político já dura meses e tem impacto direto sobre trabalhadores estrangeiros, especialmente brasileiros, que representam a maior força de trabalho imigrante no país. Os Estados Unidos avançam para uma fase decisiva de um aumento tarifário sobre produtos brasileiros. O governo Trump avalia impor taxas de 25% com decisão final prevista para 15 de julho. Até lá, empresas podem se manifestar em uma audiência pública que deve discutir os impactos das medidas. O pacote é baseado em investigações sobre práticas comerciais consideradas desleais pelos Estados Unidos. Apesar da tensão, ainda há espaço para negociações. O chanceler brasileiro, Mauro Vieira, participa nesta quarta de um evento da OCDE em Paris, onde também estará o representante comercial dos Estados Unidos, Jameson Greer. O governo brasileiro tenta organizar um encontro entre os dois, inclusive Greer, que é responsável pela proposta de tarifas de 25%. Onze e meia da manhã em Paris, 6:30 pelo horário de Brasília. 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
0: Bom dia. Temperaturas máximas na casa dos 20 graus aqui em Paris. Em destaque nesta quarta-feira, 3 de junho de 2026. Oriente Médio, aeroporto do Kuwait é atingido por drones iranianos e Israel continua ataques no Líbano. Em Portugal, greve geral contra a reforma trabalhista impacta saúde, transportes públicos e voos para o Brasil. João Fonseca se despede de Roland Garros após derrota nas quartas de final. Essas e mais notícias no Jornal da RFI. O aeroporto internacional do Kuwait foi atingido por drones iranianos nesta quarta-feira. Segundo o exército do país, o ataque atingiu o terminal de passageiros, causando danos materiais e vários feridos. As autoridades suspenderam o tráfego aéreo e os voos foram desviados para outros aeroportos. Mísseis também foram lançados contra o Bahrein, mas teriam sido interceptados pelas defesas aéreas americanas. Um alto funcionário dos Emirados Árabes Unidos pediu uma posição conjunta do Golfo após ataques no Kuwait e no Bahrein. O novo episódio ocorre em um contexto de tensões no Oriente Médio. Israel manteve, na terça-feira, uma onda de ataques no sul do Líbano, enquanto Washington lidera uma nova rodada de negociações entre libaneses e israelenses, mas aponta o grupo islâmico palestino pró-iraniano Hezbollah como principal obstáculo a um acordo. Ainda assim, diplomatas dos dois países em Washington devem continuar as negociações nesta quarta. Os impactos dos conflitos no Oriente Médio seguem preocupantes para a economia global. A OCDE divulgou hoje uma previsão de crescimento mais fraco e a inflação mais alta para 2026, principalmente devido à alta dos preços da energia e dos fertilizantes. Se a guerra se prolongar, o risco é de desaceleração mais forte e até recessão em algumas economias. A organização alerta que o bloqueio do Estreito de Hormuz já afeta o abastecimento global, com consequências em todo o mundo. O secretário-geral da OTAN, Mark Rutte, chegou nesta quarta-feira a Kiev em uma visita surpresa após uma série de bombardeios russos que matou pelo menos 23 pessoas na Ucrânia. A Ucrânia respondeu com ataques de drones contra alvos militares e energéticos em São Petersburgo, na Rússia, atingindo um terminal petrolífero e uma base naval. Segundo autoridades russas, houve danos materiais, mas nenhuma morte. As operações coincidem com a abertura do Fórum Econômico Internacional na cidade. Convocada por sindicatos, uma greve geral deve paralisar parte de Portugal nesta quarta em um protesto contra a reforma trabalhista aprovada pelo governo e que deve ser votada pelo parlamento provavelmente em setembro. Quem fala dos impactos da greve no país é a correspondente da RFI, Letícia Fonseca Surrander.
2: Os sindicatos pretendem deixar o país em suspenso para mostrar o descontentamento com o pacote trabalhista. Há paralisações na rede ferroviária e no resto do transporte público. E os impactos devem se prolongar até quinta-feira. Cerca de 500 voos, sendo 300 da companhia aérea portuguesa TAP, devem sofrer cancelamentos ou atrasos nos aeroportos de Lisboa, Porto e Faro. A Federação Nacional dos Médicos e o Sindicato dos Enfermeiros aderiram à greve e, por isso, as consultas e cirurgias marcadas para esta quarta-feira tiveram que ser canceladas. As escolas públicas de todos os níveis de ensino não vão funcionar. Além da indústria, parte do comércio também deve aderir à greve. Em um cenário de 50% de adesão nos setores público e privado, o impacto econômico da paralisação deve girar em torno de 400 milhões de euros.
0: Letícia Fonseca Surrander é correspondente da RFI em Lisboa. A crise comercial entre Brasil e Estados Unidos se intensifica com o avanço do governo Trump da tarifa de 25% sobre produtos brasileiros, além de um gesto político feito pelo presidente americano, que publicou uma foto com o senador Flávio Bolsonaro na Casa Branca. As informações vêm de Nova York com a correspondente Luciana Rosa.
3: O governo Donald Trump abriu o processo que pode transformar em definitiva a nova tarifa de 25% sobre produtos brasileiros. A medida foi proposta pelo Escritório do Representante de Comércio dos Estados Unidos, com base na chamada Seção 301, utilizada por Washington para investigar práticas comerciais consideradas desleais. O calendário prevê agora 3 datas importantes. Até 1º de julho, empresas e representantes da indústria poderão enviar comentários ao governo americano. No dia 6 de julho, o governo Trump realiza uma audiência pública em Washington para discutir os impactos das tarifas. Já o dia 15 de julho é o prazo final para que a Casa Branca decida se as medidas entram ou não em vigor. Nos bastidores, o governo brasileiro tenta negociar uma saída diplomática para evitar uma escalada da crise. De Nova York, Luciana Rosa para a RFI.
0: E o chanceler brasileiro Mauro Vieira participa nesta quarta de um evento da OCDE aqui em Paris, onde também estará o representante comercial dos Estados Unidos, Jameson Greer. O governo brasileiro tenta organizar um encontro entre Vieira e o representante americano responsável pela proposta de tarifas de 25% sobre produtos brasileiros para apresentar argumentos contra a medida. João Fonseca disse adeus a Roland Garros após perder na terça à noite nas quartas de final para o tcheco Jakub Mencik por 3-0. Mas o carioca fez um balanço positivo de sua participação em um torneio de Grand Slam. Vamos ouvi-lo.
4: Apesar da derrota hoje, foi um caminho muito bom. Uma semana, duas semanas muito positivas, de muito trabalho duro, bastante aprendizado. Duas semanas em que eu não botava muita expectativa, cheguei aqui sem muita expectativa e consegui ter um ótimo resultado, meio que voltando ali um jogo em que estava quase perdido, muito totalmente dominado na segunda rodada. Então, terminar dessa forma foi muito positivo. Então, agora seguir com a cabeça erguida e voltar para casa, resetar e partir de novo para a próxima gira.
0: João Fonseca falou em coletiva após a partida, na qual a repórter Maria Paula Carvalho esteve presente.
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0: A seguir, na programação da RFI desta quarta-feira, 3 de junho, imprensa francesa debate a desigualdade persistente no país a partir de um estudo que propõe fixar um limiar de riqueza para medir as diferenças econômicas e a concentração de renda na França. O RFI convida conversa com Lucas de Souza Martins, pesquisador brasileiro da Temple University, que prevê que se a economia americana não melhorar, Trump pode perder maioria no Senado e na Câmara nas eleições de meio mandato. No podcast Radar Econômico, vamos saber quanto custa o impacto das ondas de calor nos países europeus. Antes, estamos em linha direta com Portugal, que hoje enfrenta uma greve geral convocada por centrais sindicais em um protesto contra o projeto de reforma trabalhista.
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6: Uma greve geral em Portugal deve paralisar parte do país nesta quarta-feira. Convocada pela Confederação Geral dos Trabalhadores Portugueses, a paralisação é um protesto contra a reforma trabalhista aprovada pelo governo e que deve ser votada pelo parlamento, provavelmente em setembro. Vários setores estão sendo impactados pela greve. A maioria dos voos entre o Brasil e Portugal foi cancelada. Vamos saber mais informações sobre como está a situação em Portugal com a nossa correspondente em Lisboa, Letícia Fonseca Surândia. Olá, Letícia, bom dia. O que se espera desta quarta-feira de greve e quais os setores que estão aderindo à paralisação?
15: Bom dia. Portugal vive um dia de caos em meio à reivindicação contra a reforma do Código de Trabalho. Os sindicatos pretendem deixar o país em suspenso para mostrar o descontentamento com o pacote trabalhista. Há paralisações na rede ferroviária e no resto do transporte público. O metrô das cidades de Lisboa e do Porto pararam de circular já às vésperas da greve e os impactos na circulação de trens regionais e de longa duração devem se prolongar até quinta-feira. Cerca de 500 voos, sendo 300 da companhia aérea portuguesa TAP, devem sofrer cancelamentos ou atrasos nos aeroportos de Lisboa, Porto e Faro. Foram definidos serviços mínimos para a circulação de transporte transportes, assim como para o setor de saúde. Os hospitais e centros de saúde devem funcionar apenas para urgências, tratamentos de quimioterapia e radioterapia, serviços intensivos e blocos operatórios em casos de emergência. Outro setor bastante afetado é a educação. As escolas públicas de todos os níveis de ensino, do pré-escolar ao superior, não vão funcionar. Trabalhadores de uma das maiores fábricas de automóveis do país vão cruzar os braços. Além da indústria, parte do comércio também deve aderir à greve. Em um cenário de 50% de adesão nos setores público e privado, o impacto econômico da paralisação deve girar em torno de 400 milhões de euros.
16: E Letícia, quais as críticas que esse pacote trabalhista recebeu e quais são as principais alterações feitas pelo governo à lei vigente?
15: Olha, as principais críticas do pacote batizado de Trabalho 21 são de que o governo português, sob o disfarce da flexibilidade e da modernização, pretende desmantelar os pilares do direito coletivo, onde a democracia no trabalho é reduzida e o poder é concentrado na entidade patronal. Entre as 50 alterações do pacote trabalhista estão a revisão dos limites dos contratos a prazo, o reforço da licença parental, a reintrodução do banco de horas individual e as novas regras de proteção de créditos. A principal central sindical portuguesa, a CGTP, acusa o governo de centro-direita de favorecer os empregadores à custa dos direitos dos trabalhadores, apesar de Portugal estar com uma economia forte e taxa de 5,7% de desemprego, um dos níveis mais baixos das últimas duas décadas. O primeiro-ministro Luís Montenegro rebate, afirmando que as alterações feitas na reforma trabalhista visam aumentar a produtividade e impulsionar o crescimento do país e, mais a longo prazo, aumentar os salários.
16: E Letícia, como os trabalhadores brasileiros que moram aí em Portugal poderiam ser afetados com as novas regras?
15: Então, a recente reforma trabalhista terá impacto direto na vida de milhares de trabalhadores brasileiros em Portugal, com a eliminação das restrições para contratar terceirizados, liberando a contratação sem vínculo empregatício e sem prazo após demissão. Outra consequência negativa será a ampliação dos contratos temporários, que passou de 2 para 3 anos, o que gera incerteza para a renovação dos vistos de residência e atrasa a obtenção da nacionalidade portuguesa.
16: Muito obrigado, Letícia Fonseca Surander, correspondente da RFI em Lisboa, que participou do Linha Direta de hoje.
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0: A imprensa francesa comenta a quarta edição do relatório sobre os mais ricos do Observatório das Desigualdades, publicado nesta terça-feira na França. O estudo propõe pela primeira vez um limiar de riqueza para medir melhor as diferenças no nível de vida e reacende o debate sobre a desigualdade persistente no país. O jornal Libération mostra que cerca de 7,5% da população, quase 5 milhões de pessoas, pode ser considerada rica na França, com base em um limite fixado em cerca de 4.300 euros mensais líquidos para uma pessoa, mas alerta, no entanto, para fortes disparidades dentro do próprio grupo. Em uma abordagem mais sociológica, o Lacroix questiona se os ricos têm consciência de que são ricos. A resposta é nem sempre. O jornal explica que a percepção de riqueza é relativa e depende da comparação com outros. O debate, segundo o jornal, é muitas vezes distorcido, inclusive pela forma como os ultra-ricos influenciam a discussão pública. O Le Monde mostra que a riqueza na França está altamente concentrada. Cidades como Neuilly-sur-Seine, nos arredores de Paris, têm quase metade da população acima do limiar da riqueza. O mesmo acontece em bairros ricos de Paris e zonas próximas à fronteira com a Suíça. Segundo o jornal, muitos preferem pagar mais caro para viver entre pessoas com perfil semelhante, o que reforça uma forma de segregação social e geográfica. Por fim, o Les Echos olha de forma otimista para o futuro com base em um estudo do Instituto McKinsey. O jornal aposta que o mundo poderia caminhar até 2100 para um século de abundância para todos, com crescimento econômico, social e melhoria das condições de vida globais, a ponto de que até os países mais pobres poderiam alcançar níveis de renda semelhantes aos de um suíço hoje.
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8: No RFI Convida de hoje, vamos conversar com o Lucas de Souza Martins, pesquisador da Temple University na Filadélfia, especialista em história dos Estados Unidos. Lucas se prepara para lançar um livro no segundo semestre deste ano sobre os 250 anos da independência dos Estados Unidos, um trabalho em parceria com o jornalista Duda Teixeira. E Lucas veio a Paris participar da conferência anual da Latin America Studies Association, o maior evento de estudos latino-americanos do mundo. Olá, Lucas. Muito obrigada por conversar comigo.
9: Obrigado, Daniela. Uma satisfação poder conversar com você mais uma vez, mas agora em Paris.
8: É verdade, é verdade. Aliás, quando a gente conversou da última vez, em 2024, né, novembro de 2024, lá nos Estados Unidos, algumas horas depois da eleição do Donald Trump para esse segundo mandato, ele começava lá as articulações, né, para a formação do governo dele, e você me disse nessa época que você não via a possibilidade de uma mudança substancial no posicionamento do Donald Trump, que ele iria até mesmo endurecer a agenda conservadora dele aí nos meses seguintes, né? Queria saber se um ano depois a gente pode dizer que Trump está cumprindo o que ele prometeu.
9: Bem, se tem algo que os eleitores de Donald Trump e qualquer eleitor americano pode, de uma certa maneira, até admirar nele de alguma forma, é que com o Donald Trump não tem estelionato eleitoral. Ele prometeu exatamente que traria novamente sua agenda conservadora, uma agenda até imperialista em vários setores, ou seja, ele trouxe exatamente aquilo que disse que iria trazer. E também na composição da sua equipe. Isso é o mais interessante porque dá para comparar com o seu primeiro mandato, quando ele ainda era um presidente inexperiente, sem habilidades políticas, e, portanto, nós temos um Trump 2 muito mais conservador, muito mais consciente da importância da formação de sua equipe, que é uma equipe claramente conservadora.
8: Mas ele está vendo a popularidade dele despencar aí nas últimas semanas, né? Tem pesquisa mostrando a desaprovação até mais de 60%, né? Superior a 60% em meio a essa guerra no Oriente Médio. Na sua opinião, o que mais desagrada o público americano, o eleitorado americano em relação a Trump?
9: O presidente Trump foi eleito em um contexto econômico bastante delicado nos Estados Unidos. A discussão ainda que existe por lá é a questão da inflação, é a questão da dificuldade de você alcançar, por exemplo, o sonho americano, casa própria, a troca de carro com facilidade, as famílias já constituídas. Hoje elas têm muito mais dificuldade de atingir exatamente isso que o Donald Trump disse que traria novamente aos Estados Unidos. Por isso que a popularidade dele cai, muito mais por conta de uma questão de economia interna do que necessariamente uma situação que tem a ver, por exemplo, com a situação fragilizada hoje com relação aos conflitos no Oriente Médio, a situação um pouco engessada com relação ao Estreito de Hormuz, o abastecimento do petróleo. Mas o que mais afeta a popularidade do presidente é aquilo que tem mais possibilidade, se ele reverter, de mudar essa perspectiva, é exatamente a questão da política interna e, sobretudo, a economia.
8: Agora, em novembro, né, os Estados Unidos vão voltar às urnas para as eleições de meio de mandato, né, que vão renovar a totalidade da Câmara de Representantes e uma parte do Senado. Eu queria saber se você acredita que esse desgosto aí da população americana com o governo Trump pode ter consequência aí nessas eleições de meio de mandato de novembro.
9: Não, sem dúvida nenhuma haverá um impacto. Hoje, o que acontece é que os republicanos possuem maioria nas duas casas legislativas, no Senado e na Câmara dos Representantes. Esse cenário, caso nada mude até lá, até porque nós temos alguns meses até as eleições de novembro, mas o cenário que está estabelecido hoje aqui, o Donald Trump vai perder pelo menos uma das casas, muito provavelmente será a Câmara dos Representantes, que é, no conceito brasileiro, a Câmara dos Deputados, e no Senado ainda existe uma perspectiva de que ele conseguirá manter a sua maioria, mas existe também uma perspectiva, uma leitura de que se esse cenário se agrava, se a economia não traz sinais de melhora, ele pode sim perder estas duas casas.
8: Aliás, os 250 anos dos Estados Unidos ocupam um espaço central nesse livro que você está preparando com o jornalista Duda Teixeira. Me fala um pouquinho, Lucas, desse trabalho.
9: Esse livro, ele é bastante interessante porque ele lida diretamente com a efeméride destes 250 anos e traz um ponto que eu diria até novo na historiografia, na produção literária do Brasil, com relação à perspectiva de como nós olhamos para os Estados Unidos. Esse livro também é uma oportunidade, sobretudo, a nós enxergarmos, nós brasileiros, os Estados Unidos de uma outra maneira, pensando que as principais inovações da forma como nós constituímos governos, democracia, a estrutura de presidência, Câmara dos Deputados, Senado, tudo isso parte dos Estados Unidos. Os Estados Unidos foram centrais na criação desse movimento. Por exemplo, a figura de presidente da República, quem criou isso? Foram os americanos, não existia nenhuma figura presidencial até então. Ou seja, o princípio e a prática da democracia, ela se inicia de uma forma efetiva nos Estados Unidos. Então é uma forma de enxergar os americanos através das suas contribuições para processos democráticos em todo o mundo.
8: Perfeito, então muito obrigada. Lucas de Souza Martins, pesquisador da Temple University na Filadélfia, especialista em história dos Estados Unidos, que participou do RF Convida de hoje.
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10: O verão ainda nem chegou no hemisfério norte e diversos países europeus